0: Ranieri, ele vem pro toque, ele para o Coutinho pelo setor de direita, Mateuzinho escapou de mais um, levou para a linha de fundo, tentou cruzamento, Ranieri ganha escanteio, Corinthians. Ranieri é o dono do jogo ao lado do Santos. Ranieri, Santos, os destaques de Corinthians e Atlético.
1: É volante, é zagueiro, é lateral esquerdo, é ponta. Foi uma jogadaça do Ranieri que conquista a posse pro Corinthians. O Mateuzinho permanece na esquerda, ele que bate, só o Alan e o Milan ficam fora da área, o Corinthians inteiro na grande área do Santos.
0: Se posiciona para a cobrança de escanteio. Ranieri até merece gol, que está jogando, viu? Escanteio, Corinthians, escanteio cobrado na primeira trave. Seu meu zagueiro tocou para trás. Vem para o toque de bola do time corintiano. Vem para rasgar novamente a zaga. Houve choque de cabeça. A anta do árbitro não viu que tinha que parar o jogo. Agora ele para. Como ele é ruim, rapaz. Como o tal do Paulo César Zanvonelli de Minas Gerais é ruim. Tudo bem, eu tento defender ele, que ele apita igual o Everton Guimarães. Mas não tem jeito, né?
1: E só agora ele dá início ao protocolo de chamar os departamentos médicos das duas equipes. Ficou ruim mesmo, tanto para o Ramalho quanto para o Portilha, que dividiram a bola no alto. Os dois caídos no chão recebendo atendimento médico, sem movimentação agora nos dois bancos para mais trocas.
0: Muito bem, jogo parado. Ronaldo Pretzel e o jogo.
2: O jogo é ruim, o Corinthians melhorou. O Odair recua todo o time, toma uma bola nas costas duas vezes para o Yuri Alberto fazer o gol. Então o Yuri perdeu o gol, o primeiro lance foi uma defesa espetacular, mas o segundo gol ele não pode perder. Cara a cara, e ele errou o chute, facilitando a defesa do goleiro do Atlético. O Corinthians já merecia ter aberto o placar, sem muito esforço. Mas por quê? Porque entrou um jogador titular, e entrou um jogador que traz a bola, que é o Caio César. Então ele colocou dois titulares para tentar ganhar o jogo, e só não está ganhando por causa do goleiro Santos, Ronaldo.
3: E o Furacão parece que perdeu a força também, né? Porque o Corinthians ataca bem, como com 25 minutos de jogo. O Corinthians pressiona o time do Atlético dos dois lados praticamente. E o Yuri Alberto teve a chance. Eu espero que ele tenha guardado tudo para domingo, Liz. Porque domingo é uma decisão
2: para o Corinthians. Ele não vai nem entrar na área, só para te avisar.
0: Contra domingo. O Inter ele faz pouco gol, viu, Ronaldo?
3: É domingo.
0: Historicamente, contra o Inter, ele faz pouco gol.
2: Só quero ver o apitador que vão colocar no Beira-Rio, viu, Fabiano?
3: É o Zanocelli. É esse juiz bom aí que tá aqui. Esse juiz bom que vai pra lá.
0: 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Pois não, Fabiani?
1: Brincando com o Pretzel, Márcio Rezende de Freitas apita domingo, Corinthians.
2: Ou Wilton Pereira Sampaio.
0: Né? O Corinthians tenta o toque de bola. Yuri Alberto ganha a jogada, Coutinho pelo seu campo de defesa. Tenta ser pro jogo, ele erra o passe. Volta na marcação, ganha de cabeça, abriu pelo setor de esquerda. Solta a jogada para Mateuzinho, para o Yuri. Yuri tentou chegar, vem para rasgar Teran. Ele dá um bico na bola, põe a bola para fora. Lateral para a equipe do Corinthians, bater pelo setor de esquerda, campo de ataque. 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A bola volta, Hugo Ferreira. Hugo tenta evitar a saída, ganha a lateral. O time do Atlético pela direita no campo de ataque. Vem para a cobrança de lateral. Ranieri vem para a marcação para tentar evitar a cobrança. A bola volta do toque de bola lateral para o Atlético bater pela direita no seu campo de ataque. 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É para a volta do toque, ele para o domínio do campo de defesa, tenta descer o time do Atlético. Lindo drible, vem cruzamento na grande área. Rato viu, desvia, escanteio. Escanteio Atlético direita.
1: E a resposta que precisava o time do Odair Hellmann. Uma possibilidade de cruzar a bola na área. Quem vai para a cobrança é o 8, João Cruz, cria da base do CT do Caju pelo lado direito.
0: Se posiciona o lindo CT do Caju do Atlético Paranaense. 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Bateria, escanteio cobrado, levantamento na boca do gol, toque de cabeça na trave, a bola deu. O Hugo ia pegar, o Milan chegou, deu um bico na bola e põe para fora, tava na mão do Hugo. Que toque do Viveiros deu no travessão. O Atlético quase abre o placar do jogo.
1: E já não havia goleiro na meta. Quando o Viveiros desvia, desvia errado e manda no travessão de Hugo Souza. Na sequência, o Milan faltou ligar, olhar para o retrovisor por ali, porque o Hugo ia defender sem complicações. Ele afasta, devolve a posse de bola para o Furacão em lateral, arremesso manual lado esquerdo.
0: É lateral pela esquerda, campo de ataque.
1: Garro e Bidon
0: vem pro jogo.
3: E nesse lance aí, que sono do Carrilho, hein? O Viveiro, se ele mete essa bola pra baixo, ele faz o gol ali na cara do Hugo.
0: Aí cabeceou bonito no travessão a bola. Oi. A bola volta com o time do Atlético, tenta descer Teran. Teran domina pelo setor de esquerda para Arthur Dias. Arthur Dias para Teran. Domina o time do Furacão para ser o jogando no campo de defesa. Placar de 0-0. Corinthians e Atlético. 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A bola volta no toque de bola. Mateuzinho vem para apertar. Já já vai mexer o time do Corinthians. Demora demais. Lançamento foi feito à frente no campo de ataque. E na marcação, Milanzo, ele vai perder. Óbvio, perde a jogada, mas a bola volta para Carrilho. Domina e sai jogando seu campo de defesa, já prende o lance Ranieri, foi empurrado. Tá aí o Viveiros fazendo a falta nele, campo de defesa para o Corinthians.
1: É um trem o Viveiros, né, Ulisses? Ele dá a carga nas costas.
0: É o trem, mas não é inteligente, né, velho? Porque tinham dois jogadores chegando no Ranieri. Pra tentar roubar a bola, ele faz a falta pelas costas, arruma a vida do Ranieri.
3: Mas ele mata a jogada, tá certo matar a jogada aí, Ulisses, porque senão essa bola vai sair jogando e a função dele é essa, matar a jogada pra não ter consequência. Não. E ele briga com os zagueiros igual o Yuri.
2: E aí o Diniz põe time reserva pra recorrer aos titulares depois. Básico, né? Básico.
0: É básico, mas é normal, né? E vem pro jogo, o time do Corinthians tenta descer do toque de bola, Yuri Alberto recolhe pelo setor de direito do campo de ataque, abriu para Mateuzinho, lindo lance do Mateuzinho, abriu para Caio César, enfiou na cara do gol, ficou no chão, o mole Lingard, ele é mole o Lingard, fica no chão, na dividida com o jogador Teran.
3: O cara é
0: foi com o corpo cara. Mole, ficou no chão, uma vergonha um jogador profissional fazer isso. Ele tinha a frente e depois fica no chão. Mas Yuri Alberto fora do jogo contra o Atlético, contra o Inter, hein? Posterior.
1: Isso que eu ia falar.
3: Parabéns ao Diniz, ele tava fora. Eu falei que ele tinha tido uma lesão lá contra o Bahia. Entrou e agora põe o menino aí que se frio, olha lá o menino aí. Perdeu o gol e agora tá machucado.
0: Ai, posterior.
1: Posterior da coxa direita, o Yuri Alberto cai no chão e chama imediatamente a maca. O Diniz, que tava com o Garro e o Bidon prontos pra entrar, agora eles estão se olhando por ali, porque vai mudar o plano. O Yuri não sairia, muito provavelmente seria o Jesse Lingard a deixar o campo. Vai deixar o gramado, Yuri Alberto com uma maca e o Diniz vai ter que refazer o plano. Preocupa demais a situação do camisa 9 alvinegro.
0: E aí, Prete e Ronaldo?
2: Olha, o que, que um jogador profissional, certo, que vinha jogando, jogou contra o Bahia, ele fica no banco, mas ele tem condição de jogo, ele entra, ele estava perfeito no jogo, ele dá um chute espetacular que o Santos defende e depois ele perde o gol. Agora ele forçou uma corrida e sentiu a coxa. É sinal que ele não tinha condição? Acho que não. Acho que é uma lesão que acontece com qualquer jogador. É um acidente, infelizmente.
3: E um erro também pra mim do Diniz. Se ele tá com o time reserva tá jogando até agora, e o cara teve uma fisgada na panturrilha, velho, no domingo, ele não pode estar aqui hoje, velho. Se ele colocou o time reserva, não podia colocar o Yuri Alberto aí, ó. Tudo bem que hoje acho que jogou 10, 20 minutos, mas ele já demonstrou lá que ele já não tava legal com a panturrilha dele, colocou a mão na panturrilha e saiu, velho. Então é um erro do departamento médico e erro também do Diniz de colocar ele em campo hoje aí, pô. Agora vamos ver se não vai estourar o Bidon, se não vai estourar o Garro. Como é que tá essa turma aí agora? E cabeçudo, hein, velho?
1: Mudou.
0: E o Yuri Alberto chora muito, hein? Então, chora demais o jogador corintiano, pois não?
3: E o Lingard também saiu chorando aí com o joelho, mas aí foi o joelho, né?
1: Saiu 23, Matheus Pereira. Entrou 7, o Bidon. E saiu 9, o Yuri Alberto. Entrou 8, Garro. O Yuri ainda não saiu, mas enfim, vai ser essa troca. Deixa o campo de maca chorando. O Bidon entrou. A primeira coisa que ele fez foi consolar o Yuri ali, Ulisses.
2: E depois da Copa do Brasil, tem a Libertadores também. Então, desfalque seríssimo. Seríssimo pro clube que não tem dinheiro. É, o clube que não tem dinheiro.
0: Vai ficar uns 2 meses aí fora. Pelo que ele tá chorando. Foi aquela contusão, a mesma contusão que ele teve contra o Santo André no Campeonato Paulista. O São Bernardo, me desculpem, no 1º de maio, lá em São Bernardo do Campo, pelo Campeonato Paulista. Nas mesmas circunstâncias. Ele entrou no segundo tempo do jogo e machucou também. Certo, Fabiano?
1: Perfeito.
3: Tem que questionar o departamento médico que liberou ele para jogar aí, velho. É isso que eu tô querendo dizer. Alguém liberou ele para ele estar aí. Se ele teve a fisgada, voltou agora, ele errou o chute, ele sentiu a perna, alguém vai ter que responder isso aí. O departamento médico do Corinthians tem que responder, o de fisiologia. Falar, olha, ele estava 100%? Não estava, pô.
1: Ulisses, tem outra situação. O Yuri Alberto, antes da janela, declarou que queria sair do Corinthians, né? Que almejava novos objetivos. Uma lesão que o tira de campo por 1 mês e meio, 2 meses, praticamente cobre a janela toda. Então, pode ser mais uma vez um plano frustrado do Yuri Alberto de deixar o Corinthians, lembrando que nenhuma proposta chegou até agora.
0: Então, para sair tem que ter proposta. 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E perdendo os gols que ele perde, é difícil sair para qualquer outro lugar, viu, fora do Brasil. A bola volta com o time da Corinthians. O Mira Caio César para o time corintiano. Recorre a jogada pelo campo de ataque. O time toca de bola com o time de Lingard. Ele abre a jogada para Caio César. Lingard corre em cima de Caio César. Abriu jogada novamente pelo setor de direita. Tenta o cruzamento. Lingard ganha escanteio. Escanteio para o time do Corinthians bater na esquerda.
1: E agora o principal batedor está em campo, com a faixa de capitão Rodrigo Garro, com a 8 posicionado. É pelo lado direito. Dessa vez só o Pedro Milan fica fora da grande área.
0: Que deu uma moral, Garro com a torcida fez uma festa quando ele entrou, não. Escanteio pro time do Corinthians bater pelo setor de esquerda, escanteio pro time corintiano bater, partiu o Garro na bola, bateu na primeira trave, o desvio, novo escanteio pro Corinthians cobrar. É novo escanteio pro time do Corinthians bater, o Bandeira tá dando tiro de meta, errou. Pegou nas costas o jogador do Atlético, velho.
3: Mas o VAR não pode corrigir, não, só na Copa, né, que poderia corrigir, né?
1: Só na Copa. E o Gilberto ficou sentindo também, mesma coisa do Yuri, viu? A posterior da coxa direita, me parece.
0: Acho que é uma paulistinha que ele tomou, hein?
1: Pancada na disputa com o Ranieri.
2: Agora, só para deixar claro que os jogadores do Corinthians tiveram, né, Fabiano, 25 dias de férias, foi isso, né?
1: Isso,
2: e aí,
1: todos.
2: E aí voltaram, todos eles, voltaram. Tiveram mais quantos dias de treinamento? 20. Aí isso. Fizeram um amistoso contra o Cascavel, jogaram contra o Remo e jogaram contra o Bahia. Então é o seguinte, ó, tiveram tempo para se preparar. Foi um acidente de trabalho, infelizmente.
0: É o futebol da Bandeirantes, ou felizmente para alguns, né? 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Dominou Viveiros na cara do gol, rolou para trás. O gol! O Corinthians perdeu o carro, o Atlético perde lá. Impressionante o Viveiros! Falta de inteligência, hein, meu filho?
3: Mas pedido, não tava?
1: Tava, ele marcou. Marcou e deu vantagem.
0: Ah, tudo bem, mas ele errou feio, né?
1: Demais, demais. Mandou nas mãos do goleiro Hugo Souza. A primeira grande defesa dele na partida. Reacende a torcida do Timão em Itaquera.
0: E vem pro jogo, tenta descer novamente no campo de defesa. Recolhe o time do Atlético. O árbitro lentamente vai parar o jogo. O que ele vai dar? Eu não tô entendendo, ele não marcou pra lugar nenhum. É difícil, viu, esse tipo de arbitragem. O Lingard ficou pedindo falta e eu acho que na sequência o juiz não deu, o Lingard deu uma pegada ali em cima do Teran. 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Pois não.
1: Avisamos antes do jogo, pode virar os olhares para o setor norte de Itaquera. Protesto contra a diretoria, contra o conselho de orientação, o CORE, e um pedido declarado para que Osmar Stabile assine a proposta não vinculante da Safião.
0: É o futebol da Bandeirantes para você, torcedor brasileiro. O tempo não para, Bandeirantes marca. 36 minutos de bola rolando, 36 de bola rolando para você conferir. É o segundo tempo de jogo, girando o placar do Brasileirão. Continua para você, Corinthians e Atlético Paranaense 0-0, segundo tempo de jogo na Bandeirantes, Lucas Bueno.
4: O Bolívar conseguiu a classificação vencendo por 1-0 a equipe do Grêmio, com isso agora pega o São Paulo na próxima fase da competição.
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1: Mudou o time do Atlético, Ulisses. Saiu 9 Viveiros, entrou 19, o Rivaldo. E o Diniz aproveitou a parada para chamar o André, camisa 49. Ele entra na vaga do 14, o André Carrilho. Perdão, 19, André Carrilho.
0: E aí?
2: Carrilho não jogou nada, absolutamente nada. E o André entra também numa emergência para tentar ganhar o jogo. O jogo está aberto ainda, o Atlético... Não vou dizer que se acovardou, mas o Odair está jogando pelo empate. E o Corinthians teve 2 bolas para matar o jogo e não fez. Tudo aberto aí.
0: A bola volta, tenta o toque de Paragarro, erra o toque, erra o tapa, a bola sai para a linha de lado, lateral para o time do Atlético, bater no campo de defesa. 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No meio do campo de defesa, a quarta tenta ser jogando novamente, vem para o toque de bola o time do Atlético, abertura pelo setor de direito do campo de ataque, em alta velocidade, desce Gilberto, ele prende, olha, soltou na cara do gol, gigante, Ramiele gigante, na tentativa do Dudu, Ramiele mete para a linha de fundo, escanteio para o time do Atlético, bater, vem Furacão.
1: Escanteio pelo lado direito, e como sempre, ele que entrou na segunda etapa, João Cruz com a 8 posicionado, o Ramiele salva a vida do Mateuzinho, o espaço nas costas dele era gigante, Ulisses Costa, vem Furacão.
0: Se posiciona Ramiele jogando muito, se posiciona para a cobrança de escanteio para o time do Atlético, bater pelo setor de direita, vem levantamento dentro da grande área, João Cruz, ele vem para bater escanteio, você ligado na Bandeirantes, a Bandeirantes com você, levantou na boca do gol, nada disso está valendo. Vai mandar voltar o árbitro, é isso?
1: Vai mandar voltar, aquele empurra e empurra na grande área.
0: Tá paralisado o jogo, Teran tá na confusão ali, tá parado o jogo, tá marcado novamente, bola no campo de ataque, escanteio, escanteio para o time do Atlético, bater pelo setor de direito do campo de ataque, vem levantamento dentro da grande área, placar do jogo continua, placar de 0 Corinthians 0 para o time do Atlético, escanteio para o time do Atlético, bater, vem levantamento, confusão na grande área do time do Corinthians e a confusão continua. Aí o Teran empurrou um, empurra o outro, empurra na cara também, o jogador Portilha. Eu vou dizer que confusão em Portilha.
1: O bicho está pegando por ali. Os jogadores do Corinthians estão revoltados com a postura do Teran, que é um zagueiro que tem muita força física. E, de fato, desde o começo do jogo ele já estava se estreando com o Lingard. Agora é com outros jogadores do Corinthians e a possibilidade em escanteio, mas vai demorar para bater pelo visto, hein?
3: É, para encarar aí também o Teran, aí é só o Hugo, viu, velho? O Hugo é do tal, quer dizer, um pouco maior que ele, porque o Teran é enorme, velho. E o Alan começou a brigar com ele aí. Tem que tirar ele de perto, porque ele tem um metro e um biscoito.
2: Bando de ridículos. Bate o escanteio, olha lá, fica um tapeando o outro. Parece coisa de colégio isso aí, ó. É amarelo pro André Ramalho, só pra ajudar agora.
3: E o Terence, que tava criando o problema todo, tá falando pro Giz. Ô, seu glúteo mole, dá mais um cartão pra esse aqui. Ele tá falando isso aí lá.
0: Escanteio para o time do Atlético, bater, vem para a cobrança novamente, João Cruz, escanteio para o Furacão cobrar, placar de 0 a 0, 40 segundo tempo de jogo, vem levantamento na grande área, empurra, empurra de novo, agora foi o Garro que caiu, e ficou reclamando o mesmo jogador, Portilha e o Rivaldo ali também.
3: Ó, conhecendo esse juizão, daqui a pouco ele dá alguma coisa contra o Corinthians aí, vai mesmo.
0: João Cruz foi, levantou na boca do gol, tentou buscar a jogada, bola volta, o toque de bola de Caio César, domina para o time do Corinthians, vai para a finta, ligou na velocidade para o André, ele tentou descer, mas perdeu no toque de bola, contigo na intermediária, recorde, ganha a jogada, a abertura para Garro, domina para o time do Corinthians, vai para dentro da grande área, abriu o compasso, tentou cruzamento, toma falta! E o árbitro está dando tiro de meta. 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Paralisado o jogo, Garro no chão.
1: E amarelo pro Mateuzinho por reclamação.
3: Esse cara, olha o que ele tá fazendo em campo, esse juiz aí no final do jogo, velho.
1: Confirmando o cartão pro Mateuzinho, foi um empurrão na frente do Garro, né? Ele empurrou o peito do Garro. Me pareceu uma falta clara aqui na
2: falta
1: minha frente.
2: Clara, claro.
1: E agora o protesto da torcida do Corinthians vem das arquibancadas.
3: Agora o tribunal vai punir a torcida do Corinthians porque ofendeu o juiz. Vai vendo.
0: É, futebol brasileiro, arbitragem é desmoralizado, gente. Não tem moral nenhuma. CBF é desmoralizado. Os caras são uma vergonha. 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Demora o Santos, vai bater o dia que ele quiser. Não tem problema, é isso aí, Santos. Está fazendo porque o juiz permite. Está certo o Santos, goleiro do Atlético. O tempo não para, Bandeirantes marca. Você confere, 42 jogados para você conferir. É o segundo tempo de jogo, girando o placar do brasileiro. Continua para você, Corinthians e Atlético 0 a 0 na Bandeirantes. Quem fala é você. Alô, Lucas Bueno.
4: Final de semana de Copa do Brasil, no sábado com Vasco e Fluminense, Atlético Mineiro, Juventude, Santos e Remo. Já no domingo, Palmeiras e Fortaleza, Mirassol e Grêmio, Chapecoense, Cruzeiro, Internacional e Corinthians. Antes.
0: 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Domínio no campo de ataque, pois não?
2: Só para ajudar o Portilha do Atlético naquele bolo, também recebeu o amarelo 27 do Furacão.
0: A bola volta no toque de Parajan, domina contigo no campo de retaguarda, o time do Atlético para sair jogando no Infinity Pay. 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A bola volta novamente, sai jogando errado, o time do Atlético ganha a jogada novamente no toque de bola, Bidon. Ele ganhou a jogada, ficou no chão, o juiz falou que foi na bola. Domina Garro, chegou, ganhou, ele deu falta do Garro. Ele é um covarde.
3: Ele é
0: árbitro péssimo e tendencioso. Desculpa, calmou, parou. Ele é desqualificado. Um símbolo da FIFA, pelo que nós vimos na Copa do Mundo, cabe muito bem para ele.
3: Uma arbitragem covarde. Não vamos falar do homem, vai, senão tem processo. Mas ele é um árbitro covarde. É isso que ele é.
1: Diniz quase invadiu o campo aqui, Ulisses. O banco inteiro do Corinthians de pé revoltado com o árbitro Paulo César Zanovelli. O mineiro concede a falta para o Atlético, que não tem pressa para bater.
2: Isso é o desmando da CBF, que ele não tem a menor condição de apitar jogos. Ele tem o escudo FIFA, que ele acha que o absolve, que é um salvo conduto, né? A atuação dele é deplorável. Deplorável a atuação do árbitro.
0: Aí parado o jogo. Para você ligado no futebol da Bandeirantes, torcedor brasileiro, obrigado pelo carinho da sintonia. É falta para o time do Atlético bater no seu campo de defesa. 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Se posiciona para repor bola novamente o time do Atlético para ser jogando no campo de retaguarda. Já dominou o toque de bola contigo no setor intermediário. O levantamento foi feito à frente para fora. Toca, põe para fora. Ranieri, lateral. Melhor dizendo, quem tocou acabou pondo para fora o time corintiano. Ranieri é lateral pela direita do campo de ataque para o time do Atlético bater. Vem para a cobrança Gilberto, lateral para o time do Atlético bater no campo de ataque. 44, quase 45, a bola já volta. Yuri Alberto perdeu um gol feito no jogo no outro lado, mas estava impedido. O Viveiros também perdeu, mas estava completamente impedido. A bola volta no toque de bola, tenta ser jogando no toque de bola, Coutinho novamente, Teran, ele prende o lance e domina pelo comando de ataque, vai tentar a pinta em cima da marcação, abre a jogada pelo setor de ponta, afasta a zaga corintiana, vem na marcação Milans, a bola volta com o Furacão, dominou a entrada da grande área, pancada para o gol, defendeu o Hugo, vem cruzamento, tira dali Ranieri, era a volta do toque de bola, Garro aperta na marcação, tenta recupera para o time do Corinthians, mas não tem com quem sair jogando. Domínio do campo de defesa, o time do Atlético ganha lateral, o time do Corinthians pela direita, campo de defesa. Não era lateral pro Atlético não, gente.
1: Tive a mesma impressão, Ulisses. No campo de defesa do Corinthians, ele dá posse de bola pro Timão, que agora cobra com pressa.
0: E vem para o jogo, domina André Ramalho, perigosamente volta para Hugo Souza, que sai jogando para o time corintiano. Levantamento vem à frente do toque de bola do Bidon. Bidon tentou soltar no meio. Lingert não tem mais condição de jogo, parece. 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E vem para rasgar o time do Corinthians, vem para tirar o perigo novamente. Ranieri, a bola quica na intermediária, volta. Com toque de bola, tenta ganhar o time corintiano. Levantamento à frente, houve a falta. E vai dar amarelo pro Garro.
1: Amarelo confirmado para Rodrigo Garro por um suposto pé alto nessa dividida no meio-campo. Ele não estava no grande grupo de pendurados da equipe do Corinthians. Nenhum deles, inclusive, tomou amarelo hoje.
2: Eu não daria.
0: Bom, tá caindo no campo de jogo o Jadson. Vários lances desses aconteceram no jogo, né? Inclusive o Jadson chutou a bola e o Garro chutou a bola. Ambos chutaram a bola, né?
2: Olha,
0: ele é muito ruim, cara. A CBF também tem que ser investigada, cara. No quesito arbitragem. Alguém tem que fazer alguma coisa para salvar o futebol brasileiro, gente. Exatamente. Tá muito feio o negócio de arbitragem, hein?
2: E a nossa referência foi a Copa do Mundo. Que teve algumas arbitragens ruins, mas no geral os jogos tinham andamento rápido, os caras não faziam cera. Olha o que a gente está vendo hoje, terrível.
0: Mexe o Atlético.
1: Sai 22, Teran. Entra o 33, que é o Aguirre. Vai mudar antes da bola parada a equipe do Atlético. O Teran sai mancando.
2: Enlouqueceu.
1: Claro, vaiado, porque está indo devagar.
2: Só se ele se machucou, que é loucura tirar o Teran, né? O Odair está de brincadeira, né?
3: Ele está com medo de ser expulso, mas o juizão já falou, pode bater à vontade. Você tem uma credencial que pode bater à vontade. Aí o Remo não quis, aí o Aldair Remo não quis correr esse risco.
0: É o futebol, tá, Bandeirantes, para você tem falta o Furacão, é falta para o time do Atlético bater na intermediária, campo de ataque, vem para a cobrança de falta, novamente o time do Furacão, vem levantamento para dentro da grande área, afasta a zaga do time do Corinthians, corta para a volta pelo setor de direita, domínio curtinho novamente, João Cruz prende para o time do Atlético, volta a jogada do campo de retaguarda, Garro tentou ganhar, não consegue, para a volta, curtinho no toque de bola com Jadson, Jadson prende para o time do Atlético, tentou inverter uma bola, recolheu pelo setor de direita, lindo lançamento do Jadson, Mateuzinho vem na marcação, protege Mateuzinho, a bola vai embora para a linha de fundo em tiro de meta para o Corinthians bater.
1: E agora o Hugo Souza vê o time muito cansado, não tem mais a pressa de antes. Lembrando, são 8 de acréscimos, vamos a 53.
0: Futebol da Bandeirantes, então temos mais 5 de jogo. 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A bola volta com o Milan. Milan domina pelo setor de direito do campo de ataque. Deu toque de bola para Alan. Alan tenta o levantamento à frente, mete de bola completamente errado. Bola volta, campo de defesa para o Corinthians, saiu jogando. 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Grupo Souza Lima, 48 minutos e 50. A para a volta do tanque, ele para já recolhe para o time do campo de defesa para ser o gênio do time do Corinthians. 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Caio César é bom de bola, dominou. Abriu na direita para Lingard, se acertar o cruzamento, saiu o gol, cruzou, vem bem na bola, Arthur Dias. Ele põe para escanteio para o time do Corinthians bater.
1: E com as pernas pesadas, quem sabe no escanteio a história do jogo seja diferente. 8, Rodrigo Garro, dono dos escanteios, é quem bate toda a arena na área.
0: E vem para a cobrança de escanteio, o time do Corinthians, escanteio para o time corintiano bater. Se posiciona, Garro para a cobrança, Timão quer o gol da vitória. Ajeita na esquerda, Garro para a cobrança de falta para o Corinthians. Partiu para a bola, bateu, levantou na boca do gol, nas mãos do ótimo Santos. Goleirão do Atlético sai para fazer a defesa, mas o árbitro marcou que saída de bola ou falta?
1: Me parece que ele marca uma falta do Ranieri no Santos, que proibiu ele de repor a bola rapidamente. Falta para o Atlético dentro da sua grande área.
0: É falta para o time do Atlético bater dentro da sua grande área. Para
3: ele deu perigo de gol,
0: microfone da Bandeirantes. Foi, Ronaldo?
3: Ele deu perigo de gol. Se sai o gol, aí ele já tinha pitado. Oh, para, velho. Esse cara aí...
1: Amarelo.
3: Esse cara não deveria nem estar aqui hoje. Agora ele deu amarelo pro...
1: O Santos.
3: Olha lá.
0: Que goleiro esse Santos, que goleiro o Atlético tem. Já domina do toque de bola, daqui a pouquinho João Paulo Capelanes vem para comandar o apito final na Bandeirantes, o Capelanes Petralha. A bola volta do toque de bola contigo no setor intermediário, o levantamento foi feito à frente, vai sair para a linha de lado lateral para a equipe do Corinthians bater no seu campo de defesa. Manuel para o Corinthians, 50 de bola rolando, mais 3 de jogo. Você domina no campo de retaguarda, o Atlético vem para cima do time corintiano. Lateral foi encaminhado para Lingard. Lingard tenta o toque de bola, tentou ser jogando o Garro, não consegue, houve a falta. Falta para o time do Corinthians bater, se posiciona. Posiciona para a cobrança de falta o time corintiano. Levantamento foi feito à frente, o árbitro manda voltar.
1: Porque na cobrança foi obstruído por um jogador da equipe do Atlético Paranaense, o Pedro Milans. Tem falta já cobrada, vem Corinthians.
0: E vem Garro, levantamento para o Milans, para ninguém. Lançar para o Milans e no vazio para ninguém é a mesma coisa.
1: Uruguaio que não parece uruguaio, Pedro Milans, né, Ulisses Costa? Um pouco sem sangue, o camisa 20 do Corinthians não recupera a posse. Tiro de meta, Atlético, minutos finais, 0-0.
0: Quem contratou o Milans, hein?
1: Pedro Milans, ele foi uma sugestão do Renan Bloise, que era o gerente de futebol. À época, tinha um burburinho no Parque São Jorge, que foi o Rubão, o conselheiro, que sugeriu. O Rubão entrou em contato comigo, disse que não foi ele, mas essa é uma informação que circula dentro do clube, sim.
0: A bola volta, o toque de bola curtinho novamente, vem Santos, bate na bola, levanta no comando de ataque, Ranieri, um gigante, ganha a jogada, recolhe pelo comando de ataque, o time corintiano já tenta descer pelo setor de ponta, ganha lateral Corinthians. Manuel para o time do Corinthians bater do seu campo de ataque, lateral cobrado para Mateuzinho, Mateuzinho domina de perto, à direita, gira a jogada com toque de bola curto no meio com Alan, Alan domina para o time corintiano, estamos aí com 51 e 30, mais 1 e 30 de jogo, pode ser a última descida do time corintiano, domina pelo setor de ponta, vem para o toque de bola, Caio, recolheu, escapou da jogada do comando de ataque, Caio César levou para a linha de fundo, ficou no chão. Pediu o puxão na camisa, o árbitro mandou seguir. A bola volta no toque de bola com o time do Corinthians. Bidon tenta chegar, não consegue. André vem para a marcação, recolhe o time do Atlético. Já tenta descer do seu campo de defesa. Abertura muito bem feita na esquerda com João Cruz. Ele domina para o time do Furacão, tentou cruzamento. Hugo no alto, o goleiro do Corinthians sai para fazer a defesa.
1: Ele é muito grande. O cruzamento do João Cruz contribuiu para isso. Compressa Hugo Souza, 0-0 Itaquera, minutos finais.
0: A bola volta com o time do Corinthians. Domina pelo seu campo de defesa. Recolhe Ranieri. Ele sai jogando do toque de bola com um toque curtinho na intermediária para Alan. Alan domina já pelo time corintiano, tem Ninga aberto pelo meio dos zagueiros, ele não toca porque vê que o Ninga está cansado demais. Recorde do campo de defesa, solta com André Ramalho. Último minuto de jogo, você ouviu na Bandeirantes, no meio do toque, ele para com o Tigre no comando de ataque. Garro, ele prende para o time corintiano, faz o giro, ergue a cabeça, não tem espaço à frente para tocar, domina para o time corintiano, deixa no toque de bola. Garro, recolhe para o Corinthians, tentou partir pelo setor de esquerda, contra-ataque, já toma uma pancada o Garro, o árbitro para o jogo, marca falta, é falta para o time do Corinthians bater, já compra todo o campo de retaguarda, tenta descer o time corintiano com André Ramalho. Momentos finais do jogo, recolhe o time do Corinthians, abertura à frente com o Milans, ele prende o lance, pode soltar para Garro, enfia para Garro, domina para o time do Corinthians, André pede pelo meio, abertura, veio o toque de bola de Alan, Alan recolhe para o time do Corinthians, balança na marcação, vai tentar soltar a jogada para Lingard, solta para Lingard, domina para o time do Corinthians pela direita, 0-0 é o placar do jogo, vai terminar a partida, último lance do jogo, levantamento vem na grande área, nas mãos do Santos, que agradece e pega. Quando pede a bola, o árbitro, é fim de jogo. Corinthians 0, Atlético também 0 na Bandeirantes. Vem ele, alô Capela!
1: Alô, Ulisses Costa, um dos piores jogos, sem dúvida alguma, do Campeonato Brasileiro. 0-0 para Corinthians e Atlético Paranaense, e o tabu segue mantido. O Furacão jamais venceu na Arena Corintiana. E é para lá que nós voltamos. Alô, repórter Bandeirantes, Luiz Sabiani. Empate, um ponto para cada um, mas uma coisa é fato: o Corinthians sai no prejuízo porque perde um jogador fundamental e titular, Yuri Alberto, para a sequência da temporada aí, Fabiani.
5: E vem alguns meses de Yuri Alberto distante do jogo, hein, Capela? Para encerrar nossa jornada esportiva Bandeirantes em instantes, ele puxou a parte posterior da coxa direita no decorrer do segundo tempo e precisou deixar o gramado de maca e chorando muito. Foi direto para o vestiário, camisa 9 do Corinthians. Enquanto isso, muitos protestos da torcida, é claro, com a arbitragem, entendendo que o Zanovelli foi muito intervencionista, principalmente nos minutos finais, mas a reclamação dos jogadores, ela é tímida. Foi rapidamente o Bidon, o Garro, em clima ameno, por ali conversar com o árbitro do jogo, que não foi estressado logo depois de soar o apito para os 90 minutos aqui em Itaquera. O Santos é muito celebrado pelos jogadores do Atlético, não é para menos. Fez duas grandes defesas, pelo menos, para manter o zero no placar. Para o Corinthians, o ponto em si não é tão negativo, levando em consideração que os reservas jogaram a maior parte do jogo. Agora, o legado de perder Yuri Alberto e ciente que esteve próximo de vencer quando camisa 9 esteve em campo, certamente vai ficar na noite dos corintianos, pelo menos até domingo, quando o Alvinegro tem pela frente o Inter Nacional no jogo de ida das oitavas de final da Copa do Brasil. Capê?
1: Claro, com transmissão da Bandeirantes, sem dúvida alguma, um fim de semana meio esquisito, né? Fim de semana de Copa do Brasil, não lembro qual foi a última vez que tivemos um jogo de Copa do Brasil no fim de semana.
2: Botaram ida e volta no intervalo de quatro dias, eu achei interessante.
1: Perfeito, eu também achei, mas eu não tô lembrado realmente de um jogo de Copa do Brasil no final de semana. Pois é.
2: Inter e Corinthians, Corinthians e Inter, né?
1: Bom, senhores, eu quero fazer o seguinte: daqui a pouquinho já abri aqui o Melhor em Campo, o Craque Bandeirantes, faremos aqui o apito final também, vamos invadir a madrugada, mas eu quero uma rápida sublinhada. Começando com você aqui ao meu lado, Pretzel, passa pro Ronaldo e aí na sequência a gente abre o Melhor em Campo. Tá, de verdade, gente, assim, falar de arbitragem é insuportável. Agora, sem resenha morta, vamos falar a verdade. Tem como fazer alguma análise tática do jogo diante de um árbitro que a todo instante paralisava por qualquer coisinha? O jogo teve cera, teve jogador ludibriando a arbitragem, teve bola parada, o jogo não flui. Então é difícil fazer qualquer tipo de análise. Começa contigo, Pretzel.
2: Tem toda a razão, eu diria o seguinte, ó: o jogo foi nota 2, tecnicamente, certo? E o árbitro foi nota 0. O árbitro colaborou pro jogo nota 2, porque ele não deixou o jogo fluir, ele errou demais em várias decisões, e atrapalhou muito o jogo. E aí, o time do Corinthians com as reservas, né? Mal, o Atlético totalmente recuado, jogando só por uma bola e jogando por um empate que o Odair vai comemorar. Então o jogo foi terrível e o árbitro conseguiu ser pior do que o jogo e colaborou para isso. Ronaldo.
3: Que a gente sempre fala, né? Agora nós vamos falar do Yuri Alberto, nós vamos falar do Lingard, que machucou... Não, do... Quem que machucou?
2: Labiade.
3: O Labiade que machucou. Nós vamos resumir o jogo. Só que é o seguinte, o que nós vimos aqui nos mais de 90 minutos foi uma aberração, mais uma arbitragem péssima aqui dentro. Independente do que foi o jogo. Eu queria falar aqui do time reserva do Corinthians, que tocou bem a bola, do time do Atlético Furacãozinho, que veio aqui e ficou tocando a bola também. O empate foi de bom tamanho. Mas as péssimas arbitragens que estão acontecendo aqui, o desmando do Corinthians é tanto, o desmando dessa diretoria é tanta, que o cara vem aqui, faz o que quer e vai embora, faz o que quer. E a torcida fica xingando o cara aqui. Quer dizer, não é a primeira vez que isso acontece, não é o primeiro campeonato que isso acontece. A arbitragem vem aqui e o Petson fala, não, ele tem o brasão, não, ele tem não sei o que, ele tem...
2: Não, eu falo contra, né?
3: Um ralho de aguda, não. Não, ele tem um pouquinho de sal grosso no bolso, não, ele tem nada. Os caras vêm aqui e apitam, eles fazem uns negócios muito loucos e depois a gente esquece. Ah, vamos falar do Yuri, que machucou. Não, vamos falar do seu quê. A verdade é que a arbitragem aqui, ela vem na arena do Corinthians e eles querem mostrar aqui, com 40 mil pessoas, que eles têm, não, eu tenho personalidade. E eles arrebentam os jogos, todos os jogos que eles apitam aqui, e você não consegue salvar um cara desse aí. Hoje aqui dá pra salvar o quê? Um coletivo que fez aqui o Diniz com o time reserva. A gente achou que ele não tinha treinado o time e agora parece que ele tem o time na mão dele. Ele tem uma forma de jogar. Então isso é legal. Até o próprio Ramalho aqui errou, caiu fora do campo e tal, mas voltou para um posicionamento que o Diniz colocou para o time. Só que é muito pouco para uma equipe desse tamanho do Corinthians, que coloca numa tarde frio dessa aqui, com um horário do jogo que o pessoal não consegue sair do trabalho para chegar aqui, mas meteu 40 mil pessoas. E aí fica à mercê de jogadores de baixo nível. E já tem o Wesley treinando no Corinthians aí, sem poder contratar, que também não é aquele cara que vai chegar e vai mudar os planos do Corinthians. Então tem muita gente mamando no Corinthians de um jeito, e até a arbitragem vem aqui e faz o que quer, quer dizer, tá um desmando total. Por isso que eu não quero saber de SAF, eu não quero saber de presidente, eu quero intervenção, velho, para limpar e depois começar a melhorar. Porque o Corinthians precisa zerar o jogo. O Corinthians precisa zerar do lado de fora e o cara tem que vir aqui ter responsabilidade. Não só o árbitro, não só os jogadores, porque a torcida vem. A torcida compra, a torcida briga, a torcida põe dinheiro nesse time, velho. Aí vem o árbitro aqui, faz o que quer, mostra personalidade, um VAR também faz o que quer. E um campeonato que está aí, e não sou eu que estou falando, porque na hora que eu começar a falar também, vai ser um campeonato que está aí, que vocês estão vendo que já tem um argentino aí, já ganhando tudo aí, no apito. Então, deixa eu falar uma coisa pra vocês. Se não melhorar tudo, irmão, tá ficando ruim. Nós estamos aqui mexendo com a paixão do torcedor, velho. A gente vem aqui, eu vim aqui como ex-jogador, eu fico com vergonha de algumas coisas que acontecem no campo, velho. É impressionante isso aí, Capela. Então, é um desabafo pra todos, vai. Ah, Ronaldo, mas você tá vendo o lado do Corinthians? Eu tô vendo porque eu tô sempre aqui no jogo, tô sempre aqui no gramado, vendo o que eles estão fazendo com a arbitragem. E você vai ver na televisão, aí você vê a mesma coisa. Sempre pro... Ah, o critério, qual é o critério? O critério é o cara apitar e arrebentar com tudo, velho. Depois deixa lá. Aí vem o tribunal e vai punir o Caio porque teve um tapa no ar. Imagina o que não teve de tapa aqui hoje. Então, a gente precisa rever muitas coisas. O Corinthians precisa rever um modo administrativo melhor para secar, estancar essa sangria que só vaza e arrebenta o clube. E a gente precisa ver o melhor arbitragem, precisamos ver tudo. Agora tem o semi-automático aí, sei lá, o impedimento aí também, que já estão falando que é um monte de celular aí. E esse celular, se baixar, ó, se cair a internet, não consegue ver mais nada. Então, nós estamos à mercê disso aí, Capela. Um beijo a todos vocês e até amanhã, ó, Renato Elefanta.
6: Tchau, Ronaldão. Nem beijo. Te interrompi porque eu concordo 100% contigo. É realmente...
3: É mais um desabafo, cara.
6: Não. Mas o desabafo, ele é justo, ele é válido e eu concordo com ele porque, cara, chegou o momento da CBF colocar o negócio na mesa aí e falar, pessoal, é o seguinte, só que o presidente da CBF, o Samir, desde que explodiu o negócio da amante, tá? Eu não tenho nada a ver com isso.
2: Sumiu.
6: O cara, se o cara quer ter 10 amantes, quer fazer o quê?
3: Não, agora ele pegou o jatinho. Ele pegou o jatinho da Leila, quer dizer, já tá dando uma outra, sabe, análise do que ele tá fazendo lá.
6: Pois é, eu não tô nem aí pra vida pessoal do cara, mas assim, o Samir, que eu tanto elogiei aqui, hoje pra mim é uma grande decepção. Depois da Copa do Mundo não teve uma declaração, não apareceu pra prestar aí alguma coisa ao torcedor. E a arbitragem sucateada. E cadê ele? Cadê você, Samir? Então, ó, essa
3: mas, culpa Capela, também só é me tua. Fala uma coisa. Capela, só me fala uma coisa que eu já vou embora, deixa eu falar aqui.
6: Fala.
3: Você deixaria a esposa no México ou em Nova York? Porque o cara deixar a esposa no México e levar a mãe pra Nova York, o cara é muito cavalo manco, hein, velho?
6: Ele tentou ainda mudar de país, né? Mas não deu certo. Pô, fogo amigo foi forte lá.
3: Pelo menos leva a patroa pra Nova York, né? Nada
6: pelo menos,
3: México,
6: é bonito, né, velho?
3: Tem umas tequila, tem os negócios de nacho e tal, mas, pô, deixou a mulher no México, velho.
6: Eu sei que você levaria a Roberta pra qualquer lugar, porque ela tá dentro do seu coração.
3: No México, Paris, eu levaria isso. Só a Roberta, velho. Só isso aí, sai fora.
6: Beijo,
3: um beijo,
6: Ronaldão.
3: Pra vocês, seus cavalos. Um beijo.
6: Tchau, até amanhã. Ronaldo Giovanelli, 9h39. Vamos fazer o seguinte, vamos abrir o apito final, mas antes, claro, tem o craque Bamba. Craque Bandeirantes, um jogo 0x0, horroroso. Vamos tentar a sorte, sobe o ar.
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6: O Preto já me soprou aqui, tudo bem, vai, vamos lá. Com um jogo 0x0 horroroso, me arrisco a dizer que um defensor vai ser o craque, claro, Bandeirantes, né?
2: Se for pegar o Santos, fez duas defesas importantíssimas, ponto.
6: Jogarias no Inter, o Santos?
2: Pô, eu busco em Curitiba, de carro ainda, certo?
6: Mas você não torce por pessoas?
2: Torço por ele. Você acho torce que é um por bom Inter goleiro. Também. Claro. É. Claro. O maior clube do Sul, né?
6: É.
2: Claro, onde eu nasci em
6: Porto Alegre. Eu acho que o Grêmio é maior que o Inter.
2: Não é.
6: Não?
2: Não é.
6: Por quê?
2: Porque não é.
6: Quantos mundiais vocês têm?
2: Não, mas não é essa questão de mundiais.
6: E Libertadores.
2: Não é, não repercute tanto.
6: Entendi. Tá certo? Bom. Ah, é ruim da Libertadores.
2: Não repercute tanto.
6: Tá bom.
2: O que eu quero dizer é o seguinte: Ranieri é o melhor em campo, porque ele entrou como zagueiro improvisado. Mostrou um bom futebol e anulou o melhor jogador do Atlético.
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0: 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Estamos fechando mais uma hora da nossa programação musical aqui em 89,9. Teremos agora na sequência Voz do Brasil e eu, Joelson Costa, retorno depois com os clássicos Bandeirantes. Então temos um encontro marcado mais tarde. Até lá!
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8: Agora, na Bandeirantes, 10:03.
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9: Uma excelente noite de quinta-feira para você ligado aqui em 89,9. Eu sou Joelson Costa. Estou de volta agora para falar dos clássicos Bandeirantes e contar as histórias das canções que marcaram a época e que deixaram muitas recordações. Para abrir a nossa noite, vamos falar de Cynthia Hinds, Let's Fall in Love Again.
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9: Uma curiosidade fascinante é que por décadas acreditou-se que Cynthia Hinds estava morta. Pois é, dizia a lenda que ela teria sido assassinada aos 17 anos pelo serial killer Gary Ridgway e que a música teria sido lançada postumamente. No entanto, em 2023, descobriu-se que ela está viva e morando em Miami. A confusão ocorreu porque uma das vítimas do assassino tinha um nome quase idêntico, Cynthia Jean Hinds, o que alimentou o mistério enquanto a música virava um hino romântico no Brasil. Curioso, né? Vamos ouvi-la agora nos Clássicos Bandeirantes. Cynthia Hinds, Let's Fall in Love Again.
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0: 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Acabamos de ouvir o som de Olivia Newton-John e John Travolta, Suddenly. Vamos fazer uma rápida pausa e já já voltamos com mais músicas aqui nos Clássicos Bandeirantes. Até já.
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0: Agora, na Bandeirantes, 10h41. Boa música e informação. E continuamos os clássicos Bandeirantes dessa quinta-feira, falando agora de Take That, Back for Good.
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0: Uma curiosidade sobre Back for Good é que o vocalista e principal compositor, Gary Barlow, afirmou ter escrito a música em apenas 15 minutos. Essa balada, lançada em 1995, se tornou um dos maiores sucessos do Take That, atingindo o primeiro lugar em 31 países. Vamos conferi-la agora nos Clássicos Bandeirantes. Take That, Back for Good.
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0: Bandeirantes, boa música e informação. Acabamos de ouvir o som de Robbie Williams, Millennium. Vamos fazer uma rápida pausa e já já retornamos com mais músicas, mais histórias e mais clássicos Bandeirantes. Fique ligado.
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2: Boa música e informação. Continuamos os clássicos Bandeirantes dessa quinta-feira, falando agora de Plácido Domingo e John Denver. Perhaps Love.
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2: Uma curiosidade fascinante é que essa colaboração é considerada um marco inicial do pop-era, o pop operístico. Na época, foi um choque ver um tenor erudito como Plácido Domingo dividir o microfone com o ídolo country como John Denver. O sucesso foi tanto que abriu caminho para fenômenos como os três tenores, Josh Groban e Andrea Bocelli. Vamos conferi-la então agora nos clássicos Bandeirantes. Plácido Domingo e John Denver, Perhaps Love.
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0: Bandeirantes, boa música e informação. Acabamos de ouvir o som de Spice Girls, Too Much. Vamos para um rápido intervalo comercial e daqui a pouco retornamos com mais músicas e mais histórias aqui nos Clássicos Bandeirantes. Até já!
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0: Agora na Bandeirantes, 11h43. Boa música e informação.
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0: E continuamos os clássicos bandeirantes dessa quinta-feira, falando agora de Bert Higgins, Key Largo.
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0: Uma curiosidade fascinante é que Bert Higgins escreveu Key Largo como um último esforço para reconquistar sua namorada Beverly após o término do casal. A letra usa referências ao filme clássico de Humphrey Bogart e Lauren Bacall, porque o casal costumava assistir a filmes antigos juntos. O plano funcionou. Beverly ouviu a música e eles se reconciliaram e acabaram se casando pouco tempo depois. Vamos conferir essa canção agora nos Clássicos Bandeirantes. Bert Higgins, Key Largo.
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1: Bandeirantes, sim, boa música e informação. Estamos fechando mais um Clássicos Bandeirantes nessa noite de quinta-feira. Eu, Joelson Costa, agradeço pela sua sintonia aqui em 89,9. Me despeço de você, mas temos sim um encontro marcado amanhã a partir das 18 horas. Uma boa noite e até lá. Tchau, tchau.
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2: Alô, São Paulo. Bom dia, Brasil. Folhinha virando na alvorada do inverno. Hoje é sexta-feira, dia 31 de julho de 2026. Acabou, Silvânia, é o mês de julho.
3: Acabou, Pedro. Bom dia. Bom dia a todos. Nossa, já vamos entrar em agosto. Daqui a pouquinho já é Natal de novo.
2: É exatamente, amanhã...
3: Já tem panetone, Ailton?
2: Já tem panetone.
3: Bom, agora tem panetone o ano inteiro, né?
2: Já tem panetone, é?
4: Já vi no mercado.
3: Já estão aí.
2: A amostra aí, os panetones, né? Que eram mais tradicionais do Natal, hoje já estão espalhados aí pelo ano todo. Mas amanhã começa o mês de agosto, que é o oitavo mês do ano. E na semana que vem não tem mais moleza, hein? Aí todas as aulas voltam de vez. Para quem ainda não voltou, muitos alunos já retornaram às aulas nesta última semana do mês de julho. Hoje é aniversário dos municípios de Anápolis, em Goiás, Chapada dos Guimarães, no Mato Grosso, Lauro de Freitas e Piripá, na Bahia. Parabéns aí aos aniversariantes do dia. Hoje é aniversário também do José Roberto Guimarães, grande treinador do voleibol do Brasil. Está fazendo 72 anos, único técnico a ser campeão mundial olímpico com seleções de ambos os sexos, masculina em 92 e feminina em Pequim 2008 e Londres 2012. Como jogador, atuando como levantador, também defendeu a seleção brasileira e conquistou dois campeonatos sul-americanos consecutivos, 75 e 77. Participou também das Olimpíadas de Montreal em 76, quando o Brasil ficou na sétima colocação. Grande nome aí do esporte brasileiro, parabéns a José Roberto Guimarães. Hoje é o Dia Mundial do Guarda Florestal. Também dia do vira-lata. Tem isso, Silvânia?
3: Tem a data, o dia do vira-lata, né? Os cães sem raça definida. Até busquei a origem dessa data, porque dia 31 de julho, mas não achei. No IA aparece lá que é por causa da estreia de um filme, que eu nunca tinha ouvido falar e fui procurar. Não existe o tal filme, não sei. Não achei. Se alguém souber por que foi escolhido 31 de julho, então é uma data aleatória, né? Para celebrar esse cãozinho que é tão querido, né? O vira-lata.
2: É isso aí. Então, tem o dia do vira-lata para você que não sabia, nesse dia 31 de julho, hein? Também em 1944, nesta data, morreu o autor de O Pequeno Príncipe. O avião era conduzido pelo escritor e aviador francês Antoine
3: Antoine de Saint-Exupéry,
2: que desapareceu na região norte da África e lá no Mediterrâneo. O corpo dele nunca foi encontrado. Nascido em Lyon, em 29 de junho de 1900, era filho de um executivo e uma artista plástica e serviu como piloto na Segunda Guerra. E ele ia de Sardenha para o sul da França quando seu avião caiu ou foi bombardeado. É o que conta a história. A lua é cheia, vai mudar para minguante na próxima quarta, às 11 horas e 22 minutos. O sol vai nascer às 6 horas e 42 minutos, vai se pôr às 5 horas e 44 minutos. São as informações iniciais aqui do Pulo do Gato. Muito bom dia, Diogo Braga. Como é que estão as coisas aí? Conta pra gente se tem algum problema em São Paulo, pelo Brasilzão, para quem nos acompanha. E também os resultados do futebol de ontem. O Diogo está sempre ligadinho no futebol para contar para você que vai dormir cedo como nós como é que terminaram as partidas do dia anterior.
5: Muito bom dia, Pedro. Bom dia, Silvânia.
3: Bom dia.
5: Por enquanto, tudo tranquilo aqui no transporte público de São Paulo, também no trânsito. E antes de falar dos resultados do futebol da rodada de ontem, Pedro,

0: Eu trago aqui uma triste notícia que aconteceu aqui na madrugada. A gente ficou sabendo agora, o Milan divulgou que o zagueiro Franco Baresi infelizmente faleceu.
1: Olha.
0: Morreu aos 66 anos. 3 Champions Leagues e 6 campeonatos italianos conquistados pelo Milan. Foi capitão dos anos 80 e 90 do clube. Abre aspas. Toda a história do Milan está de luto pela morte de Franco Baresi. Seu DNA e exemplo e sua integridade física ficarão gravados para sempre no DNA do clube, assim como sua icônica camisa número 6. Fecha aspas a postagem na rede social X. Também foi campeão mundial com a Itália, embora sem jogar, em 1982. Então ele esteve no plantel que venceu o Brasil e depois perdeu para o Brasil em 1994, inclusive perdendo um dos pênaltis.
1: O primeiro pênalti.
0: Mas foi considerado por muitos o melhor jogador daquela partida por conta da atuação defensiva contra aquele ataque de Romário e Bebeto. E também, claro, é considerado um dos maiores e melhores zagueiros da história. O Milan não informou as causas da morte, mas o ex-jogador tinha passado por uma cirurgia em agosto do ano passado para remover um nódulo pulmonar. Fica aqui os nossos sentimentos e forças aos familiares, amigos e fãs do Franco Baresi. Agora sim, vamos falar dos jogos de ontem, porque começando pelas 7h30 da noite, lá na Arena Corinthians, o Corinthians empatou em 0x0 com o Atlético Paranaense, um jogo que foi marcado por um não jogo. Não sei se você assistiu, Pedro, o jogo, mas assim, não teve jogo praticamente, né?
1: Não,
0: foi picotado o jogo inteiro, o jogo chato de assistir, o árbitro e os jogadores também, que tem muita culpa, não deixaram o jogo rolar. Placar final 0x0, Corinthians até que não jogou mal, não teve chances de fazer o gol, mas não conseguiu e ainda sai com duplo prejuízo, principalmente em relação ao Yuri Alberto, que sentiu ali a perna, se não me engano foi a posterior. Logo depois de 10, 15 minutos de entrar, ele entrou no segundo tempo. O Corinthians usou várias reservas ontem, sentiu e saiu chorando de campo. A preocupação para o torcedor corintiano, que no final de semana já tem Copa do Brasil e daqui a algumas semanas também já tem Libertadores. Então aí, torcendo o torcedor corintiano para que não seja nada grave. E o Labiá, o marroquino, também torceu o joelho sozinho. Parece também ser grave essa lesão do Labiá. E principalmente a lesão do Labiá... se diz muito que foi por conta do gramado. Fernando Diniz, os jogadores reclamaram muito do gramado da Arena Corinthians. Inclusive o Diniz falou que é o pior gramado desde que a Arena foi construída. O clube fez uma reforma no gramado durante a pausa para a Copa do Mundo, mas não ficou pronto a tempo, né? Parece que ainda passa por um processo até voltar ao que era antes, um gramado extremamente elogiado. Também tivemos a vitória do Cruzeiro por 1x0 fora de casa contra o Coritiba. O Cruzeiro chegou ao 7º lugar com 30 pontos e o Coritiba é o 11º com 27. Falar do empate ainda, o Corinthians é o 9º com 29 pontos e o Atlético Paranaense é o 3º com 37 pontos, 2 pontinhos só atrás do Flamengo, que é o 2º com 39. Pela Sul-Americana, o Grêmio foi eliminado pelo Bolívar, perdeu ontem, foi por 1x0, já tinha perdido o jogo da ida, perdeu em casa ontem por 1x0 e agora o Bolívar vai enfrentar o São Paulo. Torcedor São Paulino, vai enfrentar altitude, viu? Não vai ser fácil não pegar o Bolívar lá na Bolívia. O Boca Juniors perdeu para o O'Higgins por 1x0, mas se classificou, e o Santa Fé venceu por 3x0 o Caracas e também se classificou. Esses foram os jogos de ontem. Vamos já falar de amanhã, porque amanhã tem mais jogos do Campeonato Brasileiro. Tem às 5h30 da tarde Vasco e Fluminense, clássico carioca, né, da Copa do Brasil. Às 7h30 da noite Atlético Mineiro e Juventude, e às 9h da noite o Santos pega o Remo, lembrando que todos esses jogos são a ida da Copa do Brasil, né? Então é jogo já mata-mata. No domingo tem Palmeiras e Fortaleza às 4 horas da tarde, às 6 Mirassol e Grêmio, Chapecoense e Cruzeiro às 6h30 e finalizam os jogos da Copa do Brasil, Internacional e Corinthians às 7h30 da noite.
1: Valeu, Diogo Braga, aí na nossa retaguarda aqui no Pulo do Gato. Você também participa do Pulo do Gato, manda sua mensagem pra cá.
2: 11 999 048756.
1: Vamos ouvir a nossa audiência aqui, saber o que os ouvintes estão falando conosco.
3: Bom dia, Pedro Campos, bom dia, Silvana Alves, bom dia a todos da Rádio Bandeirantes. Meu nome é Emerson, região de Interlagos. Hoje eu estou completando mais um ano de vida, 54 anos, e toda vez que alguém completa aniversário, eu mando mensagem aí para desejar feliz aniversário para as pessoas. Então hoje é para mim, gostaria de um miado. Obrigado a todos.
1: Obrigado aí pela sua mensagem, parabéns pelo aniversário, receba os cumprimentos, meado especial do Pulo do Gato. Depois do primeiro intervalo tem as notícias do dia com os repórteres do Pulo do Gato. Continue sintonizado, acordamos cedo juntos para ouvir o Pulo do Gato, sintonizar na Bandeirantes e receber a prestação de serviço que você precisa todas as manhãs.
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2: São 5 horas e 11 minutos. Vamos girar nossa reportagem chamando primeiro a Stephanie Toso para saber como é que fica o tempo nesta sexta-feira e também no final de semana. Conta pra gente, Stephanie.
3: A semana termina com condição de tempo firme no estado de São Paulo e destaque para temperatura em elevação. Na capital paulista, agora pela manhã, o sol ainda aparece com um pouco mais de dificuldade, mas com o passar das horas, o céu fica limpo, com pouca presença de nuvens. Na cidade, hoje não tem expectativa de chuva e mesmo com o começo de manhã mais gelado, a expectativa é que a temperatura máxima já se aproxime novamente dos 25 graus. Enquanto no interior, o tempo volta a ficar firme em todas as áreas e a condição para vento também diminui. No fim de semana, o predomínio ainda vai ser de tempo firme em todo o estado paulista. No sábado e no domingo, a capital já pode registrar umidade relativa do ar mais baixa e calor previsto de 28 graus.
4: Seguimos com o giro de notícias aqui do Pulo do Gato. Obrigado, Stephanie Toso. Subiu para 139 o número de cidades afetadas pelos temporais no Rio Grande do Sul. Camila Diesel.
5: O balanço mais recente, divulgado pela Defesa Civil do Estado, aponta que mais de 500 pessoas permanecem desalojadas em todo o Rio Grande do Sul em decorrência dos temporais. O levantamento oficial contabiliza 6 pessoas feridas e eleva para 139 o número de municípios afetados que reportaram estragos. Entre os principais problemas registrados pelas equipes municipais estão alagamentos e inundações pontuais, destelhamento de casas e prédios públicos, queda de árvores e postes, queda de barreiras, interrupção no fornecimento de energia elétrica e bloqueios em estradas municipais e rodovias. Diante da severidade dos danos à infraestrutura e do suporte às famílias atingidas, pelo menos 48 municípios já decretaram situação de emergência.
2: São 5 horas e 13 minutos. O Rio de Janeiro ainda contabiliza também os danos após a passagem do vendaval. Mais detalhes com a Maria Eduarda Vieira.
6: É gravíssimo o estado de saúde do idoso que foi atingido por uma telha em Nova Iguaçu, na Baixada Fluminense, durante a ventania desta quarta-feira. Josevaldo Monteiro dos Santos, de 78 anos, foi entubado e está internado no CTI do Hospital Geral do município. Ele sofreu um trauma na face. Além do idoso, outras 20 pessoas foram encaminhadas até a unidade por ferimentos causados pela ventania. Já na Costa Verde Fluminense, um mergulhador foi encontrado por pescadores nesta quinta-feira na Praia dos Meros, em Angra dos Reis. Ele estava em uma embarcação na tarde desta quarta, quando foi jogado pelo vento no mar. Em Paraty, os militares encontraram um corpo na manhã desta quinta-feira em Tarituba, mesmo local em que um advogado havia sumido na tarde de quarta. A identificação da vítima ainda não foi divulgada, mas familiares e amigos confirmaram que se trata de Celson Costa Júnior.
4: Vamos para Brasília agora, hein? Receber as informações do Planalto Central, direto da Bandeirantes Brasília, está conosco o repórter Felipe Campbell. Está passando uma temporada aqui no Pulo do Gato durante o período de férias do repórter Vitor Gomes. Felipe, qual é o seu destaque hoje? Muito bom dia, seja bem-vindo à rede do Pulo do Gato.
7: Muito bom dia, Pedro. Bom dia, Silvânia, a todos que acompanham o Pulo do Gato. O Banco de Brasília ainda não tem previsão para divulgar os balanços financeiros da instituição que estão em atraso. Estamos falando aí dos balanços de 2025. O prazo para apresentação venceu no fim de março e, com isso, o BRB segue em débito com o Banco Central. Nesta semana, o banco se pronunciou negando que tenha pedido mais prazo ao regulador. Essa possibilidade foi ventilada após uma reunião entre o presidente do BRB, Nelson de Souza, e o presidente do Banco Central, Gabriel Galípolo, na última segunda-feira. O BRB afirmou que mantém diálogo técnico e permanente com o Banco Central e que está prestando todas as informações exigidas dentro das normas de supervisão. O governo do Distrito Federal e o BRB ainda negociam um empréstimo de 6 bilhões e 600 milhões de reais junto ao Fundo Garantidor de Créditos, esse acordo que foi homologado pelo STF em maio com mediação do ministro Luiz Fux. Neste mês, o BRB anunciou que encerrou as negociações com a Quadra Gestão de Recursos, e o acordo original previa a venda de até 15 bilhões de reais em ativos de operações com o antigo Banco Master, com um aporte inicial de até 4 bilhões para reforçar a liquidez. Segundo o banco, não houve avanço nas negociações nem conclusão das diligências necessárias para viabilizar a operação. O BRB afirma que segue operando normalmente e mantém confiança nas medidas previstas para fortalecer a instituição, que está passando por esse problema todo, né? Depois de tentar comprar o Banco Master, comprou uma série de ativos desse banco também nesse processo de tentativa de compra, então está com um rombo, né, de bilhões de reais, e aí está tentando agora se recuperar. Volto com você, Pedro.
2: Obrigada, Campeão. Bandeirantes, 5 horas e 16 minutos. O advogado que trocou carreira para viver no mar morre em naufrágio em Paraty. A Maria Clara Vinhas tem informações.
8: Familiares e amigos prestam homenagens ao advogado que desapareceu após o barco em que ele vivia naufragar durante a ventania desta quarta-feira, próximo à vila de Tarituba, em Paraty, na Costa Verde Fluminense. Um corpo foi encontrado pelo Corpo de Bombeiros na região na manhã desta quinta. Um laudo do Instituto Médico Legal ainda vai confirmar se o corpo é de Celson Costa Júnior, conhecido como Gaúcho. No entanto, a família diz ter certeza de que se trata do advogado. Em publicação nas redes sociais, os amigos descreveram Celson como um homem alegre, radiante, apaixonado pelo mar e querido por todos. Advogado de formação, Celson decidiu abandonar a carreira para viver em um barco. Nos últimos anos, percorreu diferentes trechos do litoral brasileiro e compartilhava nas redes sociais a rotina no mar.
4: Um terremoto de magnitude 5.6 atingiu o Peru no dia de hoje, na madrugada de hoje, e teve reflexos em cidades do estado do Acre, no Brasil. Abalo sísmico ocorreu a 154 quilômetros de profundidade na região de Pucallpa, no leste do Peru. O tremor foi registrado por volta das 9 horas e 58 minutos e assustou moradores locais, que relataram o ocorrido em redes sociais. O terremoto aconteceu na Reserva Nacional San Fernando, perto da fronteira com o Brasil. Moradores das cidades acreanas, próximas ali da fronteira do Brasil, sentiram os reflexos do tremor que aconteceu a 60 quilômetros do território brasileiro. O Serviço de Geologia dos Estados Unidos apontou baixo risco de estragos graves ou mortes. A agência norte-americana que monitora a atividade sísmica global avalia que a profundidade do tremor ajuda a reduzir os impactos na superfície. As autoridades peruanas ainda não divulgaram um balanço sobre eventuais estragos ou feridos. O Instituto Nacional de Defesa Civil do Peru informou que segue acompanhando a situação na região de fronteira.
2: 5:19, a cidade de Porto Alegre continua em estado de alerta por causa do temporal dos últimos dias. Camila Diesel.
5: A Defesa Civil de Porto Alegre levou para nível laranja o alerta hidrológico para o Rio Guaíba, válido das 3 horas desta quinta-feira até as 6 da tarde de segunda-feira. O nível está em cota de atenção e pode atingir a cota de alerta de 2,5 metros no Cais Mauá nas próximas horas, com risco de impactos no bairro Arquipélago e em áreas ribeirinhas do sul e extremo sul. Não há previsão de atingir a cota de inundação no Cais Mauá. Como prevenção, foram instalados postos de comando nas Ilhas da Pintada, dos Marinheiros e das Flores e no bairro Serraria. Seguem vigentes alertas vermelhos para risco muito alto de inundação em outros 3 rios que atingem 8 municípios gaúchos. Os avisos abrangem o rio Jacuí, em Eldorado do Sul, Cachoeira do Sul e no trecho entre General Câmara e Charqueada.
4: Obrigado, Camila. Familiares usam a internet para arrecadar dinheiro e trazer de volta o corpo da brasileira morta pelo companheiro na Espanha. É mais um caso de violência contra a mulher que se enquadra na campanha A Band Não Se Cala. A Lívia Maciel tem as informações para nós. Conta, Lívia.
9: Familiares e amigos fazem uma vaquinha para arrecadar recursos para o translado da amazonense Camila Kellen da Silva Caldas, morta a facadas pelo companheiro em Barcelona, na Espanha. O objetivo é arrecadar R$90 mil para realizar o velório de Camila no Brasil e trazer os dois filhos da vítima para a guarda dos avós. O Ministério das Relações Exteriores acompanha as informações sobre a morte da amazonense. A pasta diz que tem conhecimento do caso e está em contato com a família, a quem tem sido prestada devida assistência consular.
2: Falando em violência, a Folha de São Paulo está publicando um estudo mostrando que a grande maioria dos brasileiros tem medo de sair à noite por causa da violência. 60% das pessoas já deixaram de frequentar lugares que gostariam e 30% já deixaram de usar transporte público pelo mesmo motivo. O levantamento aponta também que 68% dos entrevistados deixaram de usar o celular na rua. 41% não deixam mais os filhos, crianças e adolescentes saírem sozinhos. Os dados constam da pesquisa encomendada pelo Instituto Update e pelo Instituto Fogo Cruzado. Além de apontar que o medo restringe a circulação e as oportunidades das mulheres no Brasil, o levantamento mostra que 92% da população concorda que mulheres estão mais expostas à violência. Os entrevistados apontam que elas estão sujeitas a riscos específicos como assédio, violência doméstica e abuso físico ou psicológico. O levantamento Mulheres, Polícia e Facções, o que está no centro do debate sobre a segurança pública, é composto de uma pesquisa quantitativa conduzida pela IDEA Instituto de Pesquisa a partir de entrevistas por telefone com 2 mil pessoas realizadas em todas as regiões do país entre 24 e 31 de março. A margem de erro geral da amostra é de 2,2 pontos percentuais. 5h22, um homem morre depois de ser baleado pela filha na Grande São Paulo. Os detalhes com Adélia Rubichet.
10: A Polícia Civil investiga as circunstâncias da morte de um policial civil baleado pela própria filha durante uma discussão em casa, em Osasco, na Grande São Paulo. A jovem foi ouvida e liberada. Segundo o boletim de ocorrência, o policial José Paulo Alves Lustosa teria apontado uma arma contra a esposa e a filha, Fernanda, de 23 anos, e ameaçado as duas. Fernanda teria conseguido desarmar o pai e efetuado um disparo que o atingiu no tórax. O policial foi socorrido, mas não resistiu aos ferimentos.
2: São 5h23, processo contra o jogador Davi Luiz é arquivado. Moisés Mororo.
11: O processo contra o jogador Davi Luiz foi arquivado pela Justiça do Ceará. Caroline Barbosa Cavalcante afirma que manteve um relacionamento com o atleta durante a passagem dele pelo Fortaleza e que teria sido ameaçada após recusar um suposto trisal. Ela também relata que o jogador ofereceu R$100 mil para que mantivesse o caso em sigilo. Como não foram encontrados elementos mínimos que indicassem a ocorrência dos crimes de ameaça e perseguição, o arquivamento foi mantido após a rejeição de um recurso.
4: Números atualizados do desemprego. Agora economia aqui no Pulo do Gato. Informações com Daniel Henrique.
12: A taxa de desocupação no segundo trimestre encerrado em junho deste ano fica em 5,4%, com 5 milhões e 900 mil desempregados. Segundo o IBGE, que divulgou os dados da Pesquisa Nacional por Amostra de Domicílios Contínua nesta quinta-feira, o resultado representa uma queda de menos 10,9% na população desocupada frente ao trimestre de janeiro a março de 2026. Em relação ao mesmo trimestre do ano anterior, a variação é de menos 6,3%, o que representa uma redução de 392 mil pessoas desempregadas. Já a população ocupada ficou em 103,1 milhões de pessoas, um aumento de 1,1% em relação ao trimestre anterior.
2: Falando em dinheiro, a Caixa Econômica Federal deposita hoje nas contas dos trabalhadores mais de 13 bilhões de reais relativos ao lucro do Fundo de Garantia por Tempo de Serviço, o FGTS, em 2025. Já foi depositado, viu? Já verifiquei hoje cedo, viu, Pedro Campos? Já foi depositado. Já pode gastar? Não, não. Porque é só algumas pessoas que têm direito a tirar esse dinheiro, né?
4: Como disse o professor Paulo Rabelo de Castro no Jornal Gente nessa semana, é como dar um sorvete para você chupar com o papel. O mais gostoso, que é o saborzinho lá, você não vai sentir agora, né?
13: Tem do pirulito também que ele falou, né?
4: O pirulito, ou pirulito ou sorvete. Então,
2: para calcular o valor a ser creditado, a gente tem explicado aí durante a semana, você pega o saldo existente na conta do FGTS em 31 de dezembro de 2025 e multiplica pelo índice 0,018, tá bom?
4: E ainda, normalmente o governo paga em agosto, né? Esse é um ano eleitoral, anteciparam para julho, né? Essa não é a justificativa oficial, mas que nos faz, é claro, trazer...
2: É o último dia útil, né? Talvez seja isso.
4: Não, eles têm até dia 31 de agosto para pagar.
2: Ah, sim, sim.
4: É o fim do mês que vem, antecipar. Tem pesquisa para sair, né? Tem uma corrida eleitoral aí para começar, então tem...
2: Olha, sem querer defender ninguém, mas eu acho que o ano passado, se não me engano, também foi no começo de agosto. Não lembro Não lembro, não, tá? Bom, e ainda em dinheiro, hoje tem pagamento para aposentados e pensionistas que ganham até um salário mínimo e tem benefício de final 5. Vamos seguir com a reportagem? Está mais caro comer o tradicional prato feito no centro de São Paulo. Isabela Mota.
14: O PF Simples, arroz, feijão, salada e proteína ficou 13% mais caro em um ano na região central da cidade. O PROCON do Estado comparou os valores de junho deste ano com junho de 2025. No centro, o PF está custando em média R$ 39,71. Em 2025, custava R$ 35,18. O levantamento também pesquisou os valores da refeição self-service. O aumento foi de 6,93% e o quilo está custando em média R$ 94,11. A Zona Oeste concentra os maiores preços médios, tanto para o PF quanto para o self-service por quilo. Já os menores preços médios foram observados na Zona Leste para o PF e na Zona Norte para o self-service.
4: Mais um caso de sarampo em São Paulo. Clara Viterbo.
15: O estado de São Paulo confirma o 15º caso de sarampo e anuncia uma nova campanha de multivacinação. Nesta quinta-feira, a Secretaria Estadual da Saúde confirmou um novo caso de sarampo, desta vez na cidade de Guarulhos, em uma menina entre 1 e 2 anos sem histórico de vacinação contra a doença. E este é o primeiro caso registrado na cidade desde 2020. Diante do aumento no número de casos no estado, o governo anunciou uma nova campanha de multivacinação e ampliação da vacina contra o sarampo. A campanha começa já na próxima segunda-feira, dia 3 de agosto, em todos os municípios do estado, e é voltada para atualizar a caderneta de vacinação de crianças e adolescentes menores de 15 anos. E, é claro, inclui a vacina tríplice viral, que protege contra o sarampo, caxumba e rubéola. Neste ano, a campanha será acompanhada de uma estratégia adicional contra o sarampo na capital paulista, Guarulhos e em São Bernardo do Campo. Nesses três municípios em que foram registrados casos da doença, a vacina tríplice viral será oferecida para todas as pessoas, entre 6 meses e 59 anos, independentemente da situação vacinal. Até o momento, são 12 casos registrados na capital paulista, 2 em São Bernardo e 1 em Guarulhos.
2: 128 casos de gripe seguem caindo no Brasil. Guilherme Faria.
16: O número de casos de síndrome respiratória aguda grave continua apresentando queda na maior parte do Brasil. A informação é do boletim Infogripe, divulgado pela Fiocruz nesta quinta-feira. Segundo o documento, a redução segue sendo impulsionada principalmente pela diminuição das hospitalizações pelo vírus sincicial respiratório em grande parte do país e pelo vírus da influenza A e B em algumas regiões. De acordo com o Infogripe, apenas 3 das 27 unidades federativas apresentam incidência da síndrome em nível de alerta, risco ou alto risco, com sinal de crescimento nas últimas 6 semanas. Maranhão, Rio Grande do Sul e Santa Catarina.
2: 5h29, a Polícia Civil do Ceará cumpre 3 mandados de prisão contra suspeitos de integrar uma organização criminosa carioca. Melina Mello.
17: A Polícia Civil do Ceará realizou uma operação contra suspeitos de integrar uma organização criminosa de origem carioca com atuação no estado. Até o momento, 3 mandados de prisão foram cumpridos, sendo 3 contra pessoas que já estavam no sistema prisional. A operação ocorreu em Fortaleza, Caucaia, Maracanaú, Aquiraz, São Gonçalo do Amarante e Baturité. Veículos e outros materiais também foram apreendidos para análise.
4: Avança a colaboração premiada de ex-auditor acusado de corrupção na Secretaria da Fazenda do Estado de São Paulo. Que vem pela frente aí, Augusto Vale.
18: O ex-auditor fiscal Paulo Sérgio Siqueira do Prado, conhecido como PP, firma um acordo de delação premiada com o Ministério Público no processo que investiga um esquema bilionário de pagamento de propinas de empresas dentro da Secretaria da Fazenda do Estado de São Paulo. Segundo o MP, ele é diretamente ligado aos auditores Arthur Gomes da Silva Neto, o Rei Arthur, e Alberto Murakami, apelidado de americano, investigados no esquema ligado às empresas Ultrafarma e Fast Shop. Os dois são apontados como mentor e operador do esquema que fraudava créditos de pagamento antecipado de ICMS. Arthur Gomes da Silva Neto está preso, enquanto Alberto Murakami continua foragido da justiça. A apuração do MP aponta que o grupo investigado atuava em áreas estratégicas da pasta em troca de pagamentos milionários de propina.
2: Uma operação da polícia prende um dentista por cirurgias plásticas ilegais em São Paulo. Arthur Coelho.
16: vai responder em liberdade um homem identificado como Samir José de Azevedo Costa Yubi, preso por exercer ilegalmente funções ligadas à medicina e odontologia. Ele foi detido na própria clínica na quarta-feira em São João da Boa Vista, no interior paulista, durante a Operação Jaleco Falso. As investigações começaram após a polícia receber informações de que o dentista realizava e divulgava cirurgias plásticas nas redes sociais. O homem pagou uma fiança de 20 salários mínimos e terá de cumprir uma série de medidas cautelares. Em depoimento, ele informou ser formado em odontologia no Brasil e em medicina na Bolívia, sem revalidação do diploma.
4: A polícia vai investigar as circunstâncias da morte de uma fotógrafa que tinha desaparecido numa trilha do Paraná no fim de semana. Ontem, durante um sobrevoo de drone, os bombeiros encontraram o corpo de Ana Paula Silveira Cardoso, de 29 anos. Ela estava numa área de rochas próxima ao Poço da Cachoeira, em Sapopemba, no norte do estado. A suspeita é que a fotógrafa tenha ficado presa entre as pedras debaixo de água e que o corpo só tenha sido encontrado dias depois. O delegado da Polícia Civil, Tiago Alves, explica os próximos passos da investigação e ressalta que tudo aponta para um acidente.
19: Faz parte das investigações também analisar o conteúdo, né, do celular dela, realizar essa extração, bem como do relógio também, para tirar qualquer tipo de dúvida. Mas menciono novamente que a linha de investigação segue como acidente mesmo.
4: Em meio à tristeza pela morte de Ana Paula, o capitão dos Corpo de Bombeiros, Jackson Machado, destaca o alívio por encerrar as buscas.
20: Lógico, né? Dar um desfecho é muito bom, mas a gente tem essa tristeza por trás aí, que é encontrar ela sem vida, né?
4: Ana Paula Silveira Cardoso caiu da cachoeira no último sábado. Ela fazia a trilha ao lado de Ana Caroline Camilo. A amiga contou à polícia que a fotógrafa escorregou ao tentar ajudá-la. Ana também se desequilibrou e caiu pela corredeira. Ela conseguiu sobreviver à queda de mais de 40 metros, fraturou uma vértebra e ficou internada, mas já recebeu alta.
2: São 5 horas e 33 minutos. Tem mensagem de ouvinte importante sobre o trânsito.
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22: Bom dia, turma da Rádio Bandeirante São Paulo. Quem está falando aqui é Renan Joaquim, sou de Itaquera. Quero avisar que aqui no final da Anhaia Melo, no começo da subida do viaduto Grande São Paulo, sentido Sacomã, um caminhão acabou de dar uma fechada no carro aqui, o carro está capotado. Duas vias aqui de começo já estão bloqueadas, vai demorar aqui. Quem puder evitar a região aqui, evite, para não ser abençoado com uma multa aí de rodízio, hein? Porque o trânsito aqui já está carregado, hein, pessoal? Então vamos lá. Avenida Anhaia Melo, no final dela, no viaduto Grande São Paulo, sentido Sacomã.
4: Valeu pelo aviso. Diogo Braga, tem mais problemas no trânsito.
23: Isso, só complementando a informação do ouvinte, está muito carregado mesmo ali no local, já trânsito tanto no sentido para quem está vindo da Avenida Doutor Francisco Mesquita, quanto para quem está vindo da Avenida Anhaia Melo. Outros pontos, também na Zona Leste, Radial Leste, ali na altura da estação Guilhermina Esperança, tem uma ocorrência causando trânsito, e a outra na estrada do M. Boi Mirim, sentido Marginal Pinheiros, bem ali na junção com a Avenida Guarapiranga, também tem uma ocorrência causando trânsito.
2: Obrigada, Diogo. 5h34.
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2: Álvaro, nosso ouvinte, direto de Osasco, hoje foi creditada a restituição do imposto de renda. Então quem está nesse lote aí, atenção, viu? É o terceiro lote. Quem tiver contemplado vai receber a graninha de devolução aí daquilo que pagou a mais de imposto, né? Na restituição do imposto de renda à pessoa física 2026. Então, para você que estiver nesse lote, boa sorte aí, confira lá. Certamente a sua sexta-feira vai ficar mais feliz. É bom quando cai uma graninha assim, né, Silvana?
3: Opa! Se é. Agora, não caiu da Mega Sena, não, viu? Porque de novo acumulou, você acredita?
2: 100 milhões agora, né?
3: 100 milhões. As dezenas sorteadas no concurso 3.038 ontem. Olha só também. Todos os números têm a mesma probabilidade de serem sorteados, mas é difícil a gente pensar em apostar esses números. Olha só, 30, 35, 38, 39, Nossa. 46 e 50. Vou repetir. 30, 35, 38, 39, 46 e 50. Com 5 acertos, 41 apostas ganhadoras, para cada uma R$ 64.733,00, e a quadra paga individualmente R$ 1.716,00. Próximo sorteio é domingo, né? 5h38. O MASP celebra 10 anos do projeto Música no Vão. Mais informações da Gabriele Soares.
4: O MASP celebra 10 anos do projeto Música no Vão. As apresentações ocorrem de agosto a novembro, sempre no segundo sábado de cada mês, às 4 horas, com entrada gratuita. A nova temporada reúne artistas brasileiras em shows de homenagens e releituras. Alessandra Leão canta Alceu Valença, a Sucena interpreta Gal Costa, Maria Beraldo canta David Bowie e Paula Ribeiro apresenta a obra de Bjork. Os ingressos serão distribuídos no local por ordem de chegada, uma hora antes do início de cada espetáculo, com limite de um bilhete por pessoa. O próximo evento vai ser realizado no dia 8 de agosto.
2: A cidade de São Paulo vai contar com mais um espaço para eventos. Adele Robichet conta para os ouvintes do Pulo do Gato.
5: A Live Nation, responsável por festivais como Rock in Rio, The Town e Lollapalooza Brasil, e que já trouxe ao país artistas como Madonna, Coldplay e Bruno Mars, anuncia a construção do que promete ser a maior arena coberta da América do Sul. A Arena São Paulo vai ter capacidade para 21 mil pessoas com um investimento de R$1,5 bilhão. O espaço vai ficar na cidade Center Norte, na zona norte de São Paulo, e pretende receber mais de 200 shows e eventos esportivos por ano. A expectativa é de gerar um impacto econômico de mais de R$1,6 bilhão anualmente, além de cerca de 1.800 empregos. As obras começam ainda neste ano, com a inauguração prevista para 2028.
3: 5 horas e 40 minutos. O Festival da Quirupita completa 100 anos em São Paulo. Marcos Rocha.
6: A 100ª festa de Nossa Senhora Querupita começa amanhã e segue em todos os fins de semana de agosto. O festival gratuito de comida italiana é realizado no bairro do Bixiga, no centro da capital paulista, nas ruas 13 de Maio, São Vicente e Dr. Luiz Barreto. As vias ficam lotadas de barracas com fogaças, macarrão, pizzas e doces típicos italianos e reúne mais de 1.200 voluntários. O dinheiro arrecadado é convertido para projetos sociais da paróquia, como creches, lares de idosos e acolhimento de pessoas em situação de rua. Aos sábados, o festival começa às 5 da tarde e vai até às 11 da noite. Nos domingos, o encerramento é às 10.

0: Uma chuva de meteoros que vem acontecendo durante todo o mês de julho terá pico registrado na madrugada de hoje para amanhã. Daniel Martins com essa informação no Pulo do Gato.
1: Quem olhar para o céu na madrugada de hoje para amanhã pode enxergar algo diferente. Uma chuva de meteoros terá o pico registrado por volta de 1h30 da manhã e pode ser vista a olho nu. E de acordo com o pós-doutorando em astrofísica pela UFMG Felipe Andrade, para visualizar melhor o fenômeno, é recomendado ir para um local escuro e isolado.
2: Para você observar esse tipo de fenômeno, é importante que você saia para um lugar bem escuro, não use telas de celular ou qualquer outra iluminação para suas pupilas ficarem bem dilatadas, para os seus olhos captarem mais luz. De preferência, também, é bom que você vá para um lugar afastado da cidade, porque dentro da cidade a gente tem muita poluição luminosa.
1: A chuva de meteoros é um fenômeno astronômico que ocorre quando a Terra cruza a órbita de poeira e de detritos deixados por cometas ou asteroides, criando diversos rastros luminosos no céu, conhecidos como estrelas cadentes.
3: 5h42 já, hein? A Biblioteca do Ipiranga, em São Paulo, já tem data para reabrir depois do episódio de vandalismo. Adele Robichê.
4: A Biblioteca Pública Municipal Roberto Santos, no bairro do Ipiranga, na zona sul de São Paulo, deve retomar as atividades na próxima terça-feira, depois de ter os cabos do quadro elétrico cortados por ladrões no último fim de semana. O furto comprometeu toda a instalação elétrica do prédio, suspendendo sessões de cinema, o uso de computadores e a iluminação das salas de estudo. A biblioteca registrou um boletim de ocorrência. Enquanto os reparos não são concluídos, empréstimos e devoluções de livros seguem funcionando de forma manual, das 10 da manhã às 4 da tarde, de segunda a sexta, e das 10 ao meio-dia aos sábados. O espaço havia sido reaberto em abril de 2025, depois de ficar 5 meses fechado para reformas.
0: 5 horas e 43 minutos. Esse aqui é o Pulo do Gato, que está sendo ouvido pelo Júlio. Nesse momento, no extremo sul de São Paulo, região de Marcilac, tempo nublado 18 graus, sensação de 16. É isso aí, Júlio. Vamos sair agasalhados aí para nos proteger dessa temperatura um pouquinho mais baixa no começo da manhã. Já já tem muito mais prestação de serviço aqui no Pulo do Gato.
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0: 5 horas e 44 minutos, tem mais repórteres chegando. Agora é o Pedro Gelinek falando de Belo Horizonte. O aumento dos casos de estelionato no país tem exigido cada vez mais atenção para não cair em golpes.
1: Dados do Anuário Brasileiro de Segurança Pública revelam que o estelionato se tornou o principal crime patrimonial do país. Em 2025, foram mais de 2 milhões e 200 mil ocorrências, englobando tanto os estelionatos tradicionais quanto os digitais. Não é por acaso que hoje 83,2% da população afirma temer ser vítima de uma fraude pela internet ou celular. Em Minas Gerais, a taxa de registros de estelionato foi de 877,1 casos por 100 mil habitantes em 2025.
2: Era isso que eu precisava. Polícia investiga as circunstâncias de uma agressão cometida por um PM em São Paulo. Repórter Humberto Ferretti.
3: Está afastado das atividades o policial militar que deu um soco em uma mulher que estava com um bebê no colo. O caso foi no domingo, durante uma abordagem em frente a uma adega de Sorocaba, no interior do estado. A mulher chegou a dar um tapa no PM, que reagiu com o soco. A Secretaria de Segurança Pública do estado afirma que instaurou um inquérito policial militar e um procedimento administrativo para apurar as circunstâncias dos fatos. Diz ainda que vai analisar imagens de câmeras de segurança e que o batalhão de polícia da região ofereceu apoio à mulher agredida.
0: São 5 horas e 46 minutos. A polícia está investigando a morte de uma mulher depois de um exame de colonoscopia em São Paulo. A família dela aponta para erro médico. A Secretaria Municipal da Saúde abriu sindicância para saber o que aconteceu. O caso foi registrado como morte suspeita. Mariana dos Santos Cândido, de 41 anos, tinha 3 filhos. A mulher morreu no Hospital Municipal Ermelino Matarazzo, na Zona Leste de São Paulo. De acordo com a prima da paciente, Sandra Regina Aparecida, durante a realização da colonoscopia de rotina, ela teve o intestino perfurado.
4: Ainda não sabemos a causa da morte, mas sabe-se que ela fez a cirurgia, eles reconstruíram o intestino dela, mas mesmo assim acabou dando uma infecção. E a médica, no dia mesmo da cirurgia, já falou que era muito grave o caso dela. Ela já saiu do exame, assim, com estado gravíssimo, muito difícil de sobreviver.
0: A tia de Mariana dos Santos, Edmeia dos Santos, lamentou a morte da sobrinha.
5: Uma menina guerreira, lutadora, que deixou uma família totalmente desequilibrada.
0: O exame de colonoscopia em Mariana dos Santos Cândido foi realizado numa clínica terceirizada, que funciona no hospital há 25 anos. A Prefeitura de São Paulo prometeu uma apuração rigorosa sobre a conduta médica adotada pela Clínica de Endoscopia Salinas.
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7: Hoje vamos falar com o Dr. Evaldo sobre saúde mental.
8: A depressão é uma doença muito importante que afeta cerca de 330 milhões de pessoas no mundo e traz um risco de 15 a 20% de que, em algum momento da vida, sejamos deprimidos. Ou seja, uma a cada 5 pessoas terá depressão ao longo da vida. No Brasil, 10 a 11% da população tem algum grau de depressão. É uma das doenças que mais cresce globalmente. Sua ocorrência tem um pico entre a adolescência e os 40 anos de idade, e as mulheres são 2 vezes mais afetadas. No Brasil, temos como mais vulneráveis a idade entre 40 e 59 anos, idosos acima dos 80 anos, populações urbanas, jovens desempregados entre 18 e 24 anos, pessoas com menos escolaridade e renda e afetados por doenças crônicas. Estamos acima da média global e crescendo. Uma recente publicação na Nature Medicine descortina o impacto econômico da doença decorrente da perda de produtividade pela força de trabalho afetada. Entre 2025 e 2050, estima-se uma perda de 12 trilhões de dólares, sendo os Estados Unidos e a China os mais afetados, mas a América Latina e o Brasil também serão duramente castigados. Dessa forma, segundo os autores desse artigo, seria recomendável expandir o cuidado à saúde mental e à depressão ao nível da atenção primária e usar a tecnologia com terapia cognitivo-comportamental online como uma forma extremamente custo-efetiva. Eu acrescento, temos que estar atentos aos sinais e evitar o isolamento. Pedir ajuda sempre. Fique bem e até a próxima.
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0: 5:50, vamos ao CEDOM, Centro de Documentação e Memória da Rádio Bandeirantes, trabalho do jornalista Milton Parron e equipe Contexto do Parron. O Brasil se tornou o país mais afetado pela reformulação da política comercial dos Estados Unidos. E, pelo andar da carruagem, o Trump está ativando a lei da reciprocidade com atraso de pelo menos 40 anos. Basta lembrar que, em 1987, o Brasil também sofreu retaliações dos norte-americanos, mas, naquela ocasião, a penalização era discutível. A origem de tudo foi a Política Nacional de Informática no Brasil, que proibia a fabricação de computadores estrangeiros justamente para proteger o desenvolvimento da indústria nacional. O mesmo valia para importações. O efeito bumerangue foi imediato.
9: A quantia de US$105 milhões foi anunciada pelo governo americano como uma imposição de retaliação comercial ao Brasil em virtude da nossa lei de informática. Nós vamos conversar agora com o presidente da Federação das Indústrias do Estado de São Paulo, Dr. Mário Amato. O que lhe parece isso, Dr. Mário?
10: Acho isso muito lamentável. Desgraçadamente, tanto atacamos o leão com vara curta, que acabou acontecendo pior. Isto é desastroso para o país. Agora é que nós vamos ver a consequência disto, porque o número de exportação, os Estados Unidos é o nosso maior cliente, é o que nós mais vendemos, é o que equilibra a nossa balança de pagamento. Nós não podemos, toda ação recebe uma contração igual ou superior. Isso é consequência de uma série de medidas que estamos tomando, que é preciso que o Brasil compreenda que o universo do mundo é um todo, não existe na importação, exportação, na negociação, sem ter mão dupla. É preciso dar e receber. Querer só receber e não dar, dá como consequência isso. É lamentável. Queira Deus que isto seja resolvido ainda, porque os calçados, os nossos sucos e uma série de produtos que hoje fazem com que nós tenhamos um superávit não venha a sofrer danosamente para a nossa economia interna.
0: Tá aí mais um registro dos arquivos da Bandeirantes, 5:52.
2: 5:52, para você que está participando conosco aqui sempre do Pulo do Gato, as nossas menções, o Timóteo, nosso ouvinte, hoje vai para Mogi Mirim, minha terra natal aí, interior do estado de São Paulo, hein? Boa viagem, Timóteo, bom trabalho aí para você, hein? Sempre aqui na nossa escuta. O João Albino Gonçalves, que manda aqui que a sua sexta-feira seja leve, seu coração tranquilo, sua caminhada guiada pelas mãos de Deus. Acredite, coisas lindas estão a caminho, hein? Mensagens positivas que sempre chegam aí pelo nosso WhatsApp, né? O Guga de Ribeirão Pires está dizendo que sextou, o Ariovaldo Lourenço está no Guarujá, sempre acompanhando a nossa programação. Pertinho dele, lá no litoral, está Almir Melo. Praia Grande com 18 graus, a máxima será de 22 graus, com sol, com nuvens também, mas sem chuva, né? O que é bom, né? Já passou muita chuva e muito vento aí pela Baixada. Ó, mais um pensamento do dia aqui do José Antônio, ó. Que a esperança venha nos lembrar que hoje tudo pode ser diferente se a gente acreditar. Aí, tem muitos ouvintes poetas hoje aqui, no comecinho dessa manhã.
0: Tem Silvana. Mais mensagens. O Alessandro Tavares lembra da cidade de Anápolis, Goiás, fazendo 119 anos hoje. Nós registramos no começo do programa, né? Uma das cidades aniversariantes do dia 31 de julho. Um alô também para o Dário Alves de Lima e pede um miado para o aniversariante Osmar Alves de Lima, da cidade de Roseira. E quem está na escuta também é o Rodrigo Ribeiro, de Porto Alegre, no Rio Grande do Sul, acompanhando o Pulo do Gato de lá.
2: Muito bem, hein? Você continua participando. Para participar do Pulo do Gato, você já sabe, é só mandar a sua mensagem para cá.
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2: E a partir das 6 horas da manhã, daqui a pouquinho, a Bandeirantes estará ao vivo também, com imagem pelo youtube.com/radiobandeirantesoficial, pelo Facebook da Rádio Bandeirantes. Quero aproveitar aqui para agradecer as muitas mensagens e interações que a gente tem recebido pelas nossas redes, conteúdo que vai ao ar e é publicado, replicado também nas nossas mídias digitais, que acabam, né, servindo aí de complemento para aquilo que levamos ao ar durante a nossa programação. Então, tem muito conteúdo lá. Se você acessa aí o Facebook, o Instagram, você vai receber informações também quando estiver seguindo as nossas contas. E pelo YouTube, se você estiver inscrito no canal da Bandeirantes, você vai ser avisado se clicar lá no sininho sobre a chegada de mais uma live para você acompanhar também a nossa programação dessa forma. No rádio continua tudo igual, viu, gente? Nada muda, a única coisa é que você tem essa possibilidade, né? Já há algum tempo de nos acompanhar, tem muita pergunta sobre isso. Por que que vocês não estão ao vivo nesse horário ainda no YouTube? Porque a nossa transmissão começa às 6, mas em breve teremos novidades a respeito disso também, viu, Silvânia?
0: 5h56, ontem estreou Homem-Aranha, Um Novo Dia, né, nos cinemas do Brasil. E foi a segunda maior estreia na história. 1 milhão de brasileiros no primeiro dia de exibição de Homem-Aranha, Um Novo Dia. Arrecadação de R$ 23.600.000. Dessa forma, o novo filme do super-herói da Marvel se tornou a maior estreia do ano no Brasil e a segunda maior estreia de todos os tempos, está atrás só de Vingadores Ultimato, que em 2019 levou 1,5 milhão de espectadores aos cinemas. É gente, hein? Superou em 32,8% o episódio anterior da franquia do Homem-Aranha, Sem Volta para Casa, lançado em 2021. E depois, agora em dezembro, estreia o próximo Vingadores, né, reunindo de novo toda aquela turma e de volta o Robert Downey Jr., né, agora no papel de vilão, né, esquecer que ele foi o Homem de Ferro, que deu origem a todo esse sucesso, certamente, e agora ele volta como um vilão e também para atrair mais fãs, né, Pedro? Porque ele já estava fazendo falta, né, na história. Yeah. Não dá para ficar sem Robert Downey nessa franquia dos Vingadores, né? E o outro filme que está fazendo um sucesso danado, com todas as sessões lotadas, principalmente na sala do IMAX, é Odisseia.
2: Você assistiu, né, Silvana?
0: Assisti, sexta-feira passada, gostei bastante. Mas não fui na sala. Na IMAX estava lotado, fui numa sala comum. Uhum. E para mim não tem muita diferença, assim, não. Eu curti do mesmo jeito. O filme é longo, 3 horas, mas você não sente passar. Pelo menos eu não. Fiquei totalmente envolvida com a história. Muitas críticas aí falando que alguns fatos não constam no livro, não do Odisseia do Homero, tem no Enem, outros livros que contam essa história. Mas é legal que você começa a entender melhor algumas expressões que a gente usa até hoje e que vem da história bem remota, né? Como Odisseia, a gente não fala assim, nossa, mas foi uma Odisseia para chegar cá, aqui, né? Porque foi uma jornada muito difícil, né? Então é muito legal você acompanhar. Acontece de tudo com eles, viu, Pedro? De tudo. Você fala, poxa, mas não vem um deus para ajudar, né? Um deus grego-romano ali para ajudar esses caras, né? Porque eles só vão encontrando dificuldades em todo o caminho. É bem legal, bem divertido.
2: Muito bom. Meus amigos, então recebendo aqui as mensagens da nossa audiência, né? O Prado, que é bombeiro em São Paulo, gosta muito do Pulo do Gato, está nos mandando aqui uma mensagem, está indo trabalhar, sempre vai nos escutando. Grande abraço para ele. Alexandre Félix, depois de décadas ouvindo desde cedo aí, estou acompanhando pela internet. É o Félix de Boiçucanga que nos acompanha dessa forma. Como eu disse aqui, cada um escolhe a melhor maneira de ouvir a Bandeirantes. Abração, viu, Félix? Obrigado aí pela audiência. Também Orlando Cavalcante, desde cedinho ligado. Ele está em Fortaleza, no Ceará, e ligadinho aqui no Pulo do Gato, hein? O Álvaro Faustino de Pirassununga, que mandou uma foto da Lua aqui. Belíssima, hein? Olha que foto. Tem gente que consegue tirar foto da Lua, né? Normalmente quando eu tiro fica uma bolinha branca lá, não pão parece nada, parece um pão de queijo. É isso aí, o Ailton Dias comparou bem aqui. Céu limpo em Presidente Prudente, Oeste Paulista também ligado no Pulo do Gato. É o nosso ouvinte Washington, obrigado pela sua mensagem. E tem um aviso aqui do Messias, dizendo que eles estão em Osasco hoje no calçadão colhendo assinaturas para redução da maioridade penal. É uma luta que a Bandeirantes encampa também aí. Nós temos mostrado no jornal Gente depoimentos, né, de deputados a respeito do assunto. Agora com a retomada dos trabalhos lá em Brasília, né, de deputados a respeito do assunto. Agora com a retomada dos trabalhos lá em Brasília, a gente deve retomar também

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4: Bom dia. Seja bem-vindo e bem-vinda. Começando mais um Pulo do Gato para você aqui pela Rádio Bandeirantes. No sextou, no último dia do mês, 31 de julho de 2026, mês infinito, né? Parece que não ia acabar, mas está acabando, viu? E agora vem o mês de agosto, que sabe-se lá quando é que vai acabar também, né? Porque o mês de agosto também é aquele outro mês que sempre é muito infinito. Ele sabe quando começa e quando termina. Ou não sabe quando termina, né, Natália Ferreira? Bom dia.
5: Bom dia. Sabe de quem é aniversário hoje?
4: De quem?
5: Harry Potter.
4: Sério?
5: Aham. No filme, quando tem a primeira cena...
4: Já sabemos uma coisa, que temos uma fã de Harry Potter, né?
5: Uma das primeiras cenas é quando o Hagrid, que é aquele grandão, tá, vai e leva um bolinho todo amassado e lascado, né, Felipe Campbell?
6: Ele tava fazendo um desenho de bolo no chão, porque os tios dele não davam bolo pra ele, né?
5: Ah, coitadinho.
4: Nossa, eu assisti Harry Potter, mas confesso que eu não tenho tanta memória quanto vocês com relação a Harry Potter. E o livro, eu não li o livro, eu acredito que o livro deve ser muito melhor, né?
5: Eu li um só, você leu mais?
6: Eu li a coleção toda umas 4 vezes.
5: Caramba, eu li só o primeiro.
4: É, eu achei que você era fã.
5: É, não, assim, eu gosto muito dos filmes, muito mesmo. É, mas da leitura, Felipe Campbell ganhou aí.
4: É, eu sei que são coisas diferentes, mas eu sempre comparo com o Harry Potter, né? Porque foi um fenômeno, a gente tá falando disso o quê? Anos 2000 e pouquinho ali?
6: Eu acho que o primeiro é no final dos anos 90, ali 98, 99, acho que lançou o primeiro livro.
4: E eu sempre confundo com aquele outro que tem o Senhor Frodo, como é que é o nome?
6: Senhor dos Anéis.
4: Senhor dos Anéis. É, eu sei que são coisas diferentes, mas eu tô comparando porque o... Foi no mesmo período em que eles acabam surgindo como uma explosão. E eu tenho por hábito, mas não é nada ser contra, tá, gente? Só para deixar claro. E essas coisas que acabam viralizando, eu não... Eu vou ver muito tempo depois. Eu não vou na onda. Mas não é nada contra a onda em si. Eu perco, acho que de tanto que as pessoas acabam falando, eu acho que eu perco... O tesão, vamos dizer assim.
5: Inclusive, faz 3 meses já que eu recomendei uma série pro Adriano.
4: Então, assim,
5: ele denúncia. Não assistiu até
4: tá,
5: hoje.
4: Então, compromisso que eu assumo com você. Vou assistir neste fim de semana.
6: Falou,
4: tá?
6: Falou.
4: Então é compromisso. Ah, então... É, compromisso. Porque senão eu sei que eu...
5: Mário Bala, anota pra gente aí.
4: Pra segunda-feira perguntar se você assistiu.
5: Se o Adriano assistiu.
4: É, que é o documentário lá das casas pernambucanas. Mas aí eu tava fazendo paralelo, porque assim, eu achei muito bom o filme do Harry Potter, mas quando eu comparo com o Senhor dos Anéis, eu achei o Senhor dos Anéis muito melhor o filme, eu não sei com relação a livro.
6: Na minha opinião, o livro e o filme do Senhor dos Anéis são melhores.
4: Ah, então eu tô falando com fã, então...
6: Exatamente, Senhor dos Anéis é uma trilogia que eu costumo assistir uma vez por ano.
4: Ah, rapaz, eu lembro que dessa trilogia eu ia dizer que eu perdi, mas não porque eu gostei do filme, mas foi um sábado inteiro assistindo os dois primeiros filmes. E aí até ia emendar com o terceiro, mas eu achei que ia entrar o sábado pro domingo. Deixei pro um domingo pra poder assistir o terceiro. Gostei demais. Aí com relação a Harry Potter, eu vi o filme... É um só mesmo que tem, né? O Harry Potter não tem mais.
6: São 7 filmes. Oito filmes,
4: eu vi,
6: né?
4: Um
6: porque
4: só.
6: A última parte foi...
4: Eu vi o da escola.
6: É, todos são na escola.
4: É, exato. É, não vou lembrar qual é então o que eu vi, mas deve ter sido o primeiro. E achei legal, mas não me empolgou como história.
5: Inclusive tem, eu não sei, na verdade, se ainda está aberto, mas acredito que sim, um restaurante aqui na Asa Sul chamado, não sei se é Beco Diagonal, não sei o nome de fato, mas ele é tudo ali...
4: Tematizado,
5: tem quadros e tudo, e tem o bolinho que você pode pedir,
4: que
5: é
4: legal.
5: Esse bolinho que é super icônico da série.
4: Ó, fãs de Harry Potter, 994009269. Se quiserem participar e mandar mensagens, fiquem à vontade. A Natália Ferreira já está buscando o restaurante, a foto do bolo e também sabendo se está aberto hoje ou não para poder consumir esse bolo nesse restaurante. Né? Assim, se bem conheço ela, quando o dedo nervoso começa a mexer naquele celular, é porque ela está atrás desse restaurante aqui. Então, parabéns, então, para os nossos... Eu já vou começar já que é sexta-feira, vamos... Tem as efemérides lá ou eu vou ter que fazer aquela pesquisa rápida aqui? Vou ter que fazer a pesquisa rápida. Enquanto a Natália vai falando, então.
5: Verdade, eu vi aqui que, de fato, eles infelizmente encerraram as atividades, mas era bem legal. O nome era Beco Mágico.
4: Ah, que legal.
5: O Beco Diagonal é
6: naming na rights, verdade, né? Não poderia usar.
5: Na verdade, Beco é uma alusão ao que chama Beco Diagonal no livro, onde eles compram, no livro-filme, né? Onde eles compram as varinhas e tudo mais.
4: Material. Agora você falou, eu esqueci o nome da hamburgueria também, mas tem ali na 204, pode ser, que é uma hamburgueria temática com personagens. Aí você entra, tem ali o Mario Bros, o cara com... A roupa do Mario Bros.
5: O Mario Bala
4: também deve aparecer por lá. Muito legal, assim, a hamburgueria.
5: Desses eu acho muito legal quando vai olhar o cardápio, porque geralmente são nomes de super-heróis,
4: sim,
5: né?
4: Sabe que tinha uma... No Sudoeste tinha um restaurante, não existe mais, que era de batata assada, né? Tem semelhante na Zanotti, mas era um outro dono. E ele era temático anos 80. Então, você ia pedir aquela batata assada, sei lá, era uma batata assada de estrogonofe, por exemplo. Era De Volta para o Futuro. Eram nomes de filmes icônicos dos anos 80. E era tudo temático também, o entorno do espaço. Não era um espaço muito grande, mas tinha, assim, as fotos dos filmes, das músicas daquela época. Muito bacana. Já que a gente iniciou para as efemérides, que a dona Natália Ferreira mudou todo o roteiro do programa, que é um programa todo roteirizado, né, o Felipe Câmbio?
6: Tudo bem, aniversário do Menino Bruxo.
4: Mas é que o Pulo do Gato é isso mesmo, né, gente? O Pulo do Gato a gente não sabe como começa nem como termina, a gente começa só. Hoje é Dia Mundial da Guarda Florestal, Dia da Mulher Africana e também no Brasil é Dia do Vira-Lata, Dia Nacional da Campanha do Quilo. Campanha do Quilo? Interessante isso. Aniversário do município de Anápolis, em Goiás, do município de Chapada dos Guimarães, no Mato Grosso, e Lauro de Freitas e Piripá, na Bahia. Não, tá, não fala nada aqui do Harry Potter, não, viu? Pelo menos no...
6: É porque é o aniversário dele dentro da história, né? Não é aniversário do lançamento, nem do...
5: E nem do ator.
4: Nada como especialistas, né? Achou alguma coisa aí, Natália, que você me olhou? Ou era isso mesmo? Não, era isso? Era isso, então tá. Boa, viu? Boa, então sextamos aí com Harry Potter. Já fica começando o programa, então a dica pro fim de semana. Oh. Além da minha obrigação de ver, né, o documentário que Natália Ferreira me cobrou ao vivo das Casas Pernambucanas, né, temos aí, então... A sugestão de assistir os 7 filmes do
5: Harry
4: Potter.
5: Acredito que esteja disponível no HBO.
6: HBO tem todos os filmes.
4: Boa. Vamos trabalhar, vamos girar a reportagem. Felipe Campbell trazendo os destaques agora que não são do Harry Potter, mas da Anvisa, que determinou a apreensão de um lote falsificado de medicamento Monjaro. Diga aí, Felipe.
6: É isso, Adriano. Saímos da varinha mágica para a canetinha mágica, né? Em resolução publicada no Diário Oficial dessa quinta, a Anvisa determinou a apreensão de um lote falsificado do medicamento Monjaro. Segundo a Anvisa, a empresa detentora do registro do produto, Eli Lilly do Brasil, identificou no mercado item com o mesmo número de lote, que é considerado legítimo e existente, mas com o número de série classificado como incompatível. Assim, a orientação da agência é que as canetas da marca Monjaro, que apresentam número de lote finalizado com 74 e número de série finalizado com 96, devem ser apreendidas e não podem ser distribuídas, vendidas ou utilizadas. Em caso de identificação de unidades dos medicamentos com suspeita de falsificação, a população e os profissionais de saúde não devem utilizar o produto e devem entrar em contato com as empresas detentoras do registro desses produtos para verificar sua autenticidade. Então, só repetindo, o número do lote termina com 74 e o número de série termina com 96.
4: Não, depois da alusão dele da varinha mágica com as canetas mágicas, três miados na sequência,
5: estourou,
4: né?
5: Estourou a boca do balão, hein?
6: Perdi a linha.
5: Pediu música na RB.
4: Pediu música na RB. Ah, sobre hamburgueria, o Mário Bala me mandou aqui, mas eu achei, não é o que você mandou, Mário. Bom dia pra você. Ele disse o seguinte, ó, da hamburgueria Universo da Magia, hamburgueria temática, na 413 da Asa Sul. Boa, não conheço essa hamburgueria, mas não foi essa que eu citei. Mas fica a dica aqui que ele tava falando sobre isso. Ah, e outra curiosidade pra você, Nath. O Mário Bala, pois não, o Mário Bala, ele disse que foi gerente de crediário, vocês nem sabem o que é crediário, tentação das casas pernambucanas no início dos anos 70.
5: Olha, é, casas pernambucanas de fato foi uma febre.
4: Sim, lá em Little Falls tinha uma casa pernambucana e era bem considerável, depois ela andou quebrando em quase todo o país e retomou, não viu, até porque eu vou ver. Mas depois ela retomou com muita força de novo, aí tirando a palavra casas pernambucana, se tornando só pernambucanas.
5: É, o Mário Bala falou de crediário e, de fato, a série bate muito nesse, nas propagandas que mostra assim, ah, 3 vezes sem juros, porque na época era algo assim, meu Deus,
4: você não tinha crediário, e o parcelamento era no carnezinho. E normalmente, no máximo, em 6 vezes, depois até chegar a ampliar para 10. Quem acaba popularizando muito essa questão do crediário que a gente vê hoje em dia são as Casas Bahia, que acaba fazendo com que torna de fato, claro que o preço quase que dobra do produto, mas era a forma com que as pessoas tinham ali de comprar um produto em mais prestações, porque acabava sendo de uma forma limitada. Lembro dos carnezinhos, das Casas Pernambucanas, viu, Mário? Lá em Little Falls, lá em Cachoeirinha, a gente, quando comprava na casa pernambucana, pegava aquele carnezinho, aí todo mês tinha que ir lá pagar no caixa.
6: Marcou tanto que virou música dos Mamonas Assassinas, né? Eles falam do crediário das Casas Bahia nas músicas.
4: É, porque pô, acabou popularizando. E a hamburgueria que eu queria citar, em que eu tinha esquecido, se chama Heróis Burger.
6: Eu já passei na frente, mas nunca entrei. Já tive vontade,
4: é bom,
6: mas
4: tá,
6: nunca realmente fui.
4: Não tô recebendo nada deles, tá, gente? Só, as pessoas acham que tudo
6: é publi,
4: né? Não tô recebendo. É interessante, mas é legal. Eu digo principalmente para levar a criança, porque daí tem aqueles personagens gigantescos, Homem-Aranha, Homem de Ferro.
6: Mas qual é o nome?
4: Heróis Burger.
6: Heróis Burger, se quiserem mandar um hambúrguer, tamo aí.
4: Boa.
5: Sextou,
4: né? Hoje não é dia do hambúrguer, né? Mas a gente faz se tornar... 6h18. Ô, Natália Ferreira, deixa eu até mudar a trilha pra você aqui.
5: Por favor, Adriano.
4: TSE promove evento para explicar funcionamento e segurança da urna eletrônica a estudantes. Conta pra gente, Nath.
5: Adriano, é a primeira edição da Semana Nacional do Sistema Eletrônico de Votação, que acontece na próxima segunda-feira, começa então. A abertura da programação será no Centro de Ensino Médio Elefante Branco, e terá como foco aproximar os estudantes do funcionamento da urna eletrônica e do processo eleitoral brasileiro. Durante a atividade, técnicos da Justiça Eleitoral vão apresentar uma demonstração prática do equipamento, incluindo a abertura de uma urna para explicar a estrutura interna, os mecanismos de segurança, funcionamento do sistema e as etapas de fiscalização e auditoria realizadas antes, durante e depois das eleições. A proposta é mostrar de forma acessível como o equipamento opera e esclarecer dúvidas sobre a integridade e o sigilo do voto. Os estudantes também poderão conhecer os componentes internos da urna eletrônica e entender como tecnologias como assinatura digital e outros mecanismos de proteção garantem a confiabilidade do sistema de votação, mesmo durante procedimentos de manutenção e inspeção. Adriano, legal isso, hein, Adriano, para motivar os adolescentes a irem votar?
4: Eu lembro, já estou estourado um tempo aqui, mas vamos estourar mais um pouquinho. Não o TSE, mas o TRE, para incentivar que jovens com menos de 18 anos votassem, eles faziam uma espécie de simulação, isso na época que não era nem a urna eletrônica ainda, era a urna de cédula, para os jovens nas escolas públicas, para mostrar como é que era o processo. E algo que também era feito por parte do Tribunal Regional Eleitoral era aproveitar aí para as escolas para que os estudantes tirassem o título de eleitor, como uma forma de incentivar os jovens já nesse processo que que é importantíssimo para o nosso país, que é a escolha dos nossos representantes. A gente até pode não gostar muito dos representantes que acabam sendo eleitos para os mais diversos cargos, mas é assim que a gente tem que fazer a democracia, a partir da escolha do voto. E funcionava muito bem essa situação. E a urna eletrônica é legal, eu já tive a oportunidade de algumas vezes participar no TSE de encontros, mostrando a questão da segurança da urna eletrônica. Obrigado, Nath. 6h21, eu vou para um rápido intervalo. Na volta a gente já volta e já retorna falando de futebol aqui no nosso Pulo do Gato.
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4: 6h21.
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0: Pedro Coin chegando para falar de futebol. A gente tá, abriu o programa falando de Harry Potter aqui, ô Pedro, mas nem varinha mágica resolve o problema do Grêmio. A situação do Cássio tá complicada por lá. Bom dia.
1: Ah, tá muito complicada, viu, Adriano? Bom dia para você, para todo mundo que nos acompanha. O único dos brasileiros eliminado nessa fase de repescagem da Copa Sul-Americana, né? Bolívar não vencia no Brasil há mais de uma década. Venceu ontem o Grêmio dentro da arena, voltou a vencer, né? Ganhou os dois jogos, eliminou o tricolor gaúcho da Copa Sul-Americana e vai enfrentar o São Paulo nas oitavas de final da Sul-Americana. Tem mais um jogo muito ruim, um jogo apático. Acompanho alguns amigos, né, jornalistas lá de Porto Alegre. Todos dizem a mesma coisa, viu, Adriano? O time não evoluiu na parada para a Copa do Mundo. Fui olhar os resultados do Grêmio, né? Mirassol, o próprio Bolívar, jogo de ida e de volta, e também o último jogo do Campeonato Brasileiro, em que o Grêmio empata com o Fluminense. Ainda não venceu, e o melhor resultado foi, de fato, esse empate com o Fluminense. Perde para o Mirassol, perde para o Bolívar na altitude, empata com o Fluminense e perde para os bolivianos em casa. Então a situação está muito complicada mesmo para o tricolor gaúcho, para o Grêmio, que entrou na zona do rebaixamento, inclusive, nesta rodada. Tudo bem que não entrou em campo, né? Mas está lá, tá no Z4, né? E agora precisa fazer todas as forças aí. Esse precisa ser, na minha opinião, viu, Adriano? Precisa ser o ano do Grêmio, precisa ser focado agora no Brasileirão e não cair, não conseguir um resultado, mais um rebaixamento, né? Seria o quarto da história do Grêmio. Não dá, precisa focar, precisa agora focar todas, colocar todas as forças, todos os focos no Brasileirão para não acontecer. Tem jogo da Copa do Brasil no próximo fim de semana, daqui a pouquinho a gente vai falar isso, mas é contra um adversário que é uma pedra enorme no sapato do Grêmio, né, Adriano? Porque o Grêmio nunca venceu o Mirassol, seja na Arena, seja em Mirassol, no interior de São Paulo. O Grêmio simplesmente nunca não perdeu para o Mirassol, inclusive. A estatística é pior do que nunca ter vencido, então a situação é muito dura. Antes de eu passar aqui os confrontos da Copa do Brasil e a gente falar do que aconteceu ontem no Brasileirão também, oitavas de final da Sula definidas, tá? Então os confrontos dos brasileiros, Adriano. Ó, o São Paulo, que poderia enfrentar o Grêmio, vai pegar o Bolívar. O Vasco vai enfrentar a equipe do Olímpia, Vasco que vem da Copa Sul-Americana, da repescagem da Sul-Americana também, assim como o Bragantino, que passou pelo Sporting Cristal e pega o Atlético Mineiro, o Santos, que passou pela Universidade Central de Venezuela, enfrenta a equipe do Macará, e o Botafogo vai receber a equipe do Cienciano. Dos brasileiros, os que decidem em casa a segunda partida são São Paulo, Atlético Mineiro e Botafogo. Santos, Bragantino e Vasco fazem a primeira partida em seus domínios. Agora sim, Adriano, vamos falar de Campeonato Brasileiro, porque ontem foi dia de rodada dupla e o Corinthians entrou em campo, viu? Empatou, ficou naquele empate 0-0, não resolve a vida de ninguém, viu, esse empate. O Corinthians continua na nona posição do Brasileirão, o Atlético Paranaense fica em terceiro, é um resultado melhor para o Atlético, porque o Atlético está à frente na tabela, né, e jogou fora de casa, mas não resolve a vida do Furacão. A melhor chance do Corinthians foi numa cabeçada do Mateuzinho, que o Santos fez uma grande defesa, isso ainda no primeiro tempo. Depois, na segunda etapa, até teve algumas chances, né, o Yuri Alberto perdeu alguns gols, principalmente ele no segundo tempo, que ele consegue entrar na área, mas perde o gol, né, acaba furando, pegando mal na bola, e o Santos faz grandes defesas. Então, de fato, não foi um grande jogo do Corinthians, mas também não foi um grande jogo do Atlético Paranaense. O Alberto, que saiu machucado no segundo tempo, ainda não temos a confirmação do que aconteceu com o atacante corintiano, mas foi um problema muscular, né? Então ele deve ficar de fora pelo menos das próximas rodadas. Não sei, não sabemos ainda se ele joga ou não contra, pelo menos no jogo da volta. Neste primeiro jogo de ida da Copa do Brasil contra o Internacional, que a Bandeirantes transmite, inclusive, ele deve ser desfalque, viu, Adriano? Ó, ontem o Diniz falou sobre a situação de Memphis Depay, disse que ele deve ficar, que a situação ainda não está sacramentada, mas que sim, ele deve continuar na equipe até 2028. Disse que é um jogador que ele conta, que é muito bom jogador, que é uma ótima pessoa também, que todos os contatos que o Diniz teve com ele sempre foi um cara muito coerente, muito bem, sempre se mostrou bom de cabeça. Então Memphis Depay deve sim ter o seu contrato assinado e deve permanecer no Corinthians até 2028. O outro jogo da rodada ontem, o Cruzeiro foi a Curitiba e venceu o Curitiba pelo placar de 1-0. O retorno do Coxa não começa bem também, né? Não tem bons resultados desde a volta dessa parada para a Copa do Mundo. Então, não é dos melhores aí, não é das melhores essa volta do Coxa ao Campeonato Brasileiro. O Cruzeiro, que vence mais uma, é o sétimo colocado do Brasileirão neste momento, tem 30 pontos conquistados em 21 jogos, né? Se aproxima ali do pelotão de frente, fica a 4 pontos do Fluminense, que é o quarto colocado, tem 34 pontos conquistados e segue na luta pela vaga na Libertadores, né? Agora são 5 brasileiros que vão para a Liberta via Brasileirão. O Bahia é o quinto colocado do campeonato neste momento, tem 32 pontos, está a 2 do Cruzeiro, né? Cruzeiro que tem 30 pontos conquistados. Agora sim, Adriano, fim de semana, viu? Fim de semana de muita Copa do Brasil com 4 transmissões da Bandeirantes. No sábado, às 5h30, transmitiremos Vasco e Fluminense, jogo com o mando do Vasco da Gama. No sábado ainda, só que um pouquinho mais tarde, às 9h, transmitiremos Santos e Remo. Aí, no domingo, às 16h, Palmeiras e Fortaleza. E às 19h30, um clássico nacional, viu? Internacional e Corinthians. Esse jogo nunca é fácil, é sempre muito pegado, né? Sempre sai briga, aquelas coisas todas. E aí, os outros jogos dessa rodada da Copa do Brasil são Galo e Juventude, Atlético Mineiro e Juventude, Mirassol e Grêmio, Chapecoense e Cruzeiro, e o Atlético Paranaense, que ficou no empate ontem com o Corinthians, recebe a equipe do Vitória. Esse é o planejamento para esse fim de semana. Antes de eu te devolver aí, Adriano, uma notícia triste, viu? O Franco Baresi, zagueiro histórico da Itália, né, do Milan, etc., faleceu nessa sexta-feira, dia 31 de julho, aos 66 anos. Ele é de fato um dos maiores símbolos da história do futebol italiano, né? Que sempre foi marcado pelas grandes defesas, por defesas muito fortes, grandes zagueiros, e o Baresi certamente é um deles, se não for o maior de todos. Foi vice-campeão do mundo em 1994, perdeu aquela final para o Brasil disputada nos pênaltis, né, nos Estados Unidos, e a causa da morte em si não foi divulgada, viu, Adriano? Mas a gente tem aqui uma suspeita, né? No ano passado, em 2025, ele passou por uma cirurgia para retirada de um nódulo pulmonar. Então, essa é a principal suspeita nesse momento para o falecimento do Franco Baresi, que é, se não for o maior, um dos maiores jogadores italianos da história, viu, Adriano?
0: Ah, não tenha dúvida. Eu até ia puxar esse assunto, ainda bem que você já trouxe do Baresi. Para quem acompanha a Copa de 94, ele tem uma lesão no iniciozinho da Copa, e ninguém, não é que ninguém esperava, mas todo mundo achava que não seria, que ele não conseguiria jogar mais aquela Copa do Mundo, e ele vai para a final. Sim. E erra um dos pênaltis, né? Inclusive, na hora da decisão, teve dois das principais jogadores daquela seleção, né? Baresi e Roberto Baggio, que acabaram... Sim. Errando os pênaltis. Foi um grande zagueiro. Que nem você disse, eu não sei se ele está entre os maiores, assim, ou se ele é o maior, porque eu acho que o Maldini também jogou muita bola, né?
1: Ah, tem vários, né? Tem o Maldini, tem o próprio Cannavaro, que foi campeão do mundo em 2006.
0: Bola de ouro,
1: melhor,
0: né?
1: Do mundo, exatamente.
0: Mas sem dúvida, ele está na lista dos que eu vi jogar, não tenha dúvida. Eu comparei com o Maldini porque eu achava o Maldini, não que ele fosse tão melhor ou melhor do que o Baresi, porque aí fica uma questão de gosto mesmo, mas porque o Maldini jogava de lateral esquerdo. O Maldini me lembra muito o Leandro, jogador do Flamengo. Sim. Pela versatilidade, né? Porque o Leandro tinha muita qualidade como lateral direito e muita qualidade quando foi para a zaga no Flamengo. E o Maldini também, jogando pela lateral esquerda ou pela zaga, pelo lado esquerdo, também jogava muita bola. E o Baresi é de uma geração de grandes zagueiros da Itália. É uma pena, né, que acaba nos deixando. Para a gente não ficar com notícia triste, só dizer que hoje é aniversário do Zé Roberto Guimarães, 72 anos,
1: aí sim.
0: Técnico. Eu sou muito fã do Zé Roberto, tanto dele quanto do Bernardinho. Sei que os dois não se dão, tem um certo antagonismo, né, entre ambos, mas eu acho que esses dois caras, Bernardinho e Zé Roberto, já falamos aqui até uma vez, mas eu vou focar no Zé Roberto, que é o aniversariante do dia. Esses caras tinham que ter uma estátua, um busto, seja lá o que for, na Federação de Vôlei do Brasil, porque o que esses caras fizeram para o vôlei brasileiro e fazem até hoje, e o Zé Roberto, tanto masculino quanto feminino, é impressionante. Um cara que nem esses dois que eu citei, mas voltando a focar no Zé Roberto, eles teriam um respeito ainda maior pelos trabalhos prestados no esporte se fossem de outro país, né? Acho que a gente tem que...
1: Com certeza.
0: Merece toda a reverência pro Zé Roberto. É uma pena que a modalidade tá perdendo um pouco o interesse com relação aos jogadores. A gente não tem mais uma safra tão brilhante quanto tivemos nos anos 90, 2000 e 2010, mas nada desabona o trabalho que esses dois caras e o Zé Roberto faz pro vôlei brasileiro, como os grandes nomes do vôlei mundial, quando a gente fala em termos de treinadores.
1: Ah, com certeza, né? Tricampeão olímpico masculino, foi campeão com o vôlei masculino em 92, em Barcelona, e depois conquista o bicampeonato, né, com o vôlei feminino brasileiro 2008 e 2012. É um dos grandes nomes mesmo da história do vôlei, não só brasileiro, mas mundial. Então, feliz aniversário ao Zé Roberto Guimarães, que infelizmente ficou com o vice-campeonato da Liga das Nações de Vôlei Feminina, né? Esse ano perdeu para a Turquia a final recentemente. O Brasil, que chegou 5 vezes à final, acabou perdendo para a Turquia esse ano, né? Então, é uma pena, mas Zé Roberto Guimarães, é claro que a carreira dele não fica resumida a essa derrota para a Turquia, né? Então, feliz aniversário para ele, 72 anos. Nem parece, né? Você olha para a cara dele, não parece, né?
0: É um menino, né? E o Zé Roberto foi diretor de futebol do Corinthians. Não sei se você se recorda, provavelmente não em termos de idade, mas acho que na história ele trabalhou num daqueles períodos do Corinthians que teve banco, acho que foi na época do Banco Excel, que teve o Mário Sérgio depois como treinador e também
1: de
0: diretor.
1: De 1999 a 2000.
0: É, e também foi de... Teve uma época que se tentou muito com os técnicos de vôlei. Eu lembro do Bebeto de Freitas como... Não tô nem falando dele presidente do Botafogo, que eu acho que não foi tão bem, mas como gestor também de futebol, passou pelo Atlético Mineiro já falecido. Sim. O grande Bebeto de Freitas também, outro grande nome do nosso vôleibol. Fechou.
1: Exatamente,
0: então? Né? Muito trabalho. Fechou. Pro fim de semana, então, de Copa do Brasil, e era isso, né?
1: Exatamente. Estaremos de volta na segunda-feira, viu, Adriano, com todas as informações e já o fim dessa primeira rodada de oitavas, jogos de ida das oitavas de final da Copa do Brasil. Valeu, Adriano.
0: Braço, Pedro Coen, trazendo as informações do futebol aqui no Pulo do Gato. Deixa eu continuar com o giro de notícias aqui, a gente não concluiu ele antes do primeiro intervalo, então vamos trazer mais alguns destaques para você. A Ayumi Watanabe, varejo, lidera a geração de empregos e faturamento do comércio no Distrito Federal. Bom dia, Ayumi, conta pra gente.
2: Oi, Adriano, bom dia. O varejo concentra 3 em cada 4 empregos do comércio do Distrito Federal. Os dados fazem parte da pesquisa anual do comércio divulgada pelo IBGE e, segundo o levantamento, o setor movimentou mais de R$ 56 bilhões em 2024 e liderou o faturamento entre todas as atividades comerciais. No ano passado, o número mais que dobrou foram R$ 132 bilhões movimentados. Apesar disso, o salário médio pago à maioria dos profissionais da área foi somente 1,7 vezes o valor do salário mínimo. Adriano.
0: Obrigado, Ayumi. Sobre vagas de emprego, são 676 vagas para esta sexta-feira, dia 31 de julho, né? Oportunidades em vários setores. Continua aquelas vagas para chefe de cozinha na Asa Sul, com remuneração de R$ 5.000. Apareceu uma nova que é para operador de escavadeira. São 2 vagas, salário R$ 4.000, além dos benefícios. E as vagas de operadores de caixa ainda também permanecem, aumentou inclusive, 130 oportunidades com R$ 1.700, além dos benefícios. Só cadastrar o currículo no aplicativo Carteira de Trabalho Digital ou ir até uma das 16 agências do trabalhador. Atenção também, mudando de assunto... Nessa sexta-feira, para Lago Norte vai ter trabalhos de melhoria na rede elétrica e, portanto, alguns trechos ficarão sem energia a partir das 10 horas da manhã, de 10 às 4 da tarde. O desligamento vai afetar o setor de mansões do Lago Norte, no trecho 7, e no núcleo rural Capoeira do Bálsamo. A interrupção é necessária para garantir a segurança de quem vai fazer esse trabalho por lá. Então... Qualquer dúvida, 116 é o número para ficar atento a essa manutenção na rede elétrica. e pelas vias do Distrito Federal, dando aquela circulada também, aquele giro pelas câmeras do DR. O trânsito é pesado na 040, naquele trecho que sai de Santa Maria, que vai acessar a Épia para o Catetinho, já o trânsito parado, exatamente ali próximo ao Catetinho. Então, o motorista já precisa ter mais do que atenção, paciência, se estiver rodando por lá. Na EPGU, o trânsito flui bem nesse momento, ali na altura do viaduto Camargo Corrêa, tem um bom número de carros passando pela região, mas nada que atrapalhe muito. Quem está saindo pelo Eixão Sul, em direção à região norte de Brasília, o trânsito também é bem acentuado naquela bifurcação que acaba tendo quando você passa ali pelo viaduto Camargo Corrêa, que tem o pessoal que está vindo do Guará e mais quem vem do aeroporto. Quando tem motorista que quer sair da pista da esquerda para entrar no eixinho de baixo, e aí tranca todo o trânsito, é isso aí que deixa uma certa lentidão, às vezes, só naquele trecho. Mas saindo do trecho ali do final da Asa Sul, aí já flui bem em direção ao plano. E fechando essa primeira rodada de informações com relação ao trânsito estrutural, com a pista reversa já em funcionamento, trânsito bastante acentuado também na altura de Vicente Pires, mas principalmente na pista principal. Quem optar pela reversa vai ter o trânsito fluindo um pouquinho melhor.
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0: 6:39.
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0: Especialistas analisam os impactos da lei que cria o Pix Pensão, que começa a valer daqui um ano. A Verena Veloso tem as informações.
10: A nova lei que cria o chamado Pix Pensão, sancionada nesta quarta pelo presidente Lula. A medida permite a automatização do pagamento mensal da pensão alimentícia diretamente na conta do beneficiário. A advogada Ana Paula de Moraes explica que a transferência automática só poderá ser adotada após o cumprimento de alguns requisitos previstos na lei.
11: Não basta um acordo entre as partes. Mesmo que ambos concordem com um pagamento automático, é necessário que o juiz homologue essa modalidade e inclua na decisão todos os parâmetros obrigatórios, como o valor da pensão, periodicidade, conta de débito do pagador, conta de crédito do beneficiário, duração da obrigação e os critérios que serão aplicados de atualização desses valores. Somente após essa determinação judicial, o banco do pagador passa a ser obrigado a realizar os débitos e transferências automáticas via Pix.
10: A nova regra também prevê como o pagamento será feito quando não houver saldo suficiente na conta do devedor.
11: Se na data do pagamento não houver saldo suficiente na conta do devedor, o banco deverá informar imediatamente a autoridade supervisora e tornar indisponíveis outros ativos financeiros do devedor, até o valor necessário para a quitação da pensão atualizada. Esse bloqueio, ele é automático. Importante esclarecer que a determinação do juiz já autoriza previamente o débito automático mensal, a indisponibilidade de ativos quando o saldo saldo for insuficiente e se a inadimplência persistir, a conversão dessa indisponibilidade em penhora também já está pré-autorizada.
10: A medida poderá ser aplicada a processos que já tramitam na Justiça. Mãe de uma menina de 10 anos, uma mulher que prefere não ser identificada, acredita que a nova regra vai trazer mais segurança e evitar atrasos nos depósitos.
12: A época eu estava desempregada e não tinha renda, eu não tinha nenhuma fonte de renda, eu não tinha nenhum, não fazia parte de nenhum programa de assistência do governo. Então, para minha filha comer, ela precisava daquele dinheiro dele. Aconteceram muitas discussões, foi muito difícil assim para ele se ajustar a pagar a pensão antecipadamente, né? Ele sempre pagava na data limite porque não tinha mais jeito. É custoso, é um momento custoso da vida da mãe, da vida da criança, e tudo que vinha para contribuir, para diminuir essas discussões, essas brigas que acontecem muito entre pais e mães, vai ajudar, né?
10: O projeto é de autoria da deputada federal Tabata Amaral, do PSB de São Paulo.

6h44 vem aí o repórter Bandeirantes já na sequência, né, convidando vocês sempre a participar conosco. Estamos em live no Band Brasília, que você pode mandar a mensagem para lá, caso você queira participar conosco, ou se preferir no 994009269, você pode conectar conosco mandando o seu recado. Seis e 44. Daqui a pouquinho a gente vai trazer mais destaques para você. Tem o consultório do Pulo do Gato chegando em instantes, porque agora é hora de repórter Bandeirantes.

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2: 6 horas e 45 minutos, nos Estados Unidos pode chegar a 20 mil o número de pessoas infectadas por um parasita que causa diarreia. Os casos teriam origem num tipo de alface e podem respingar na aprovação do governo Trump, que já é baixa. Vamos até Nova York com o correspondente da Bandeirantes, Eduardo Barão.
3: Um dos vegetais mais consumidos no mundo, a alface, está no centro de um surto de diarreia que atinge pessoas de 45 dos 50 estados americanos. Esse é o nome da doença, ciclosporíase. Causada pela parasita Ciclospora, ela desregula o intestino, provocando o que médicos chamam de diarreia explosiva. Além de ir várias vezes ao banheiro, a pessoa contaminada apresenta sintomas como náuseas, febre e desidratação. Investigações do Departamento de Saúde apontam que parte dos casos está ligada ao consumo de alface americana fatiada, distribuída pela Taylor Farms, uma empresa que fornece alimentos frescos para restaurantes. Os vegetais são plantados no México e transportados até os Estados Unidos. Entre os clientes da Taylor Farms está a Taco Bell, uma rede de fast food. A maioria das pessoas doentes disseram que passaram mal após consumir alimentos vendidos nesses restaurantes. O tratamento da doença é feito com antibióticos e os sintomas aparecem após um mês. A alface da Taylor Farms já foi tirada dos restaurantes, mas como os casos seguem alta, o governo investiga outras fontes de contaminação. Até o começo da semana, mais de 6.700 casos foram confirmados e outros 11.500 são investigados. Secretário de Saúde do governo Trump, Robert Kennedy Jr., chegou a dizer na semana passada que o surto está sob controle e culpou o México pelas contaminações. Autoridades mexicanas rebateram e asseguraram que a alface passou por certificações sanitárias. Mas o caso pode ser mais um fator a prejudicar a imagem do governo. Há um ano, Kennedy Jr., indicado por Trump para chefiar o Departamento de Saúde, reduziu o orçamento da pasta e rebaixou o status de uma agência federal que fiscaliza alimentos frescos, tornando opcional o monitoramento de vários parasitas, entre eles a Ciclospora. Os Estados Unidos ainda enfrentam o pior surto de sarampo dos últimos 35 anos. Em apenas 6 meses, o país registrou quase 2.300 casos, mais do que em todo o ano de 2025. Especialistas apontam a queda na vacinação como principal causa da epidemia.
2: 6h48.
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5: Hoje vamos falar com o Dr. Evaldo sobre saúde mental.
6: A depressão é uma doença muito importante que afeta cerca de 330 milhões de pessoas no mundo e traz um risco de 15 a 20% de que, em algum momento da vida, sejamos deprimidos. Ou seja, uma a cada 5 pessoas terá depressão ao longo da vida. No Brasil, 10 a 11% da população tem algum grau de depressão. É uma das doenças que mais cresce globalmente. Sua ocorrência tem um pico entre a adolescência e os 40 anos de idade, e as mulheres são 2 vezes mais afetadas. No Brasil, temos como mais vulneráveis a idade entre 40 e 59 anos, idosos acima dos 80 anos, populações urbanas, jovens desempregados entre 18 e 24 anos, pessoas com menos escolaridade e renda e afetados por doenças crônicas. Estamos acima da média global e crescendo. Uma recente publicação na Nature Medicine descortina o impacto econômico da doença decorrente da perda de produtividade pela força de trabalho afetada. Entre 2025 e 2050, estima-se uma perda de 12 trilhões de dólares, sendo os Estados Unidos e a China os mais afetados, mas a América Latina e o Brasil também serão duramente castigados. Dessa forma, segundo os autores desse artigo, seria recomendável expandir o cuidado à saúde mental e à depressão ao nível da atenção primária e usar a tecnologia com terapia cognitivo-comportamental online como uma forma extremamente custo-efetiva. Eu acrescento, temos que estar atentos aos sinais e evitar o isolamento. Pedir ajuda sempre. Fique bem e até a próxima.
3: Você ouviu o médico infectologista, Dr. Evaldo Stanislau, CRM 72705.
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4: 6h53.
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0: Se eu abrir o microfone, acho que fica mais fácil, né? 6h55. Vem chegando a reportagem do Pedro Gerineck falando sobre o aumento dos casos de estelionato no país, que tem exigido cada vez mais atenção para que as pessoas não caiam em golpes. Vamos ouvi-lo.
1: Dados do Anuário Brasileiro de Segurança Pública revelam que o estelionato se tornou o principal crime patrimonial do país. Em 2025, foram mais de 2 milhões e 200 mil ocorrências, englobando tanto os estelionatos tradicionais quanto os digitais. Não é por acaso que hoje 83,2% da população afirma temer ser vítima de uma fraude pela internet ou celular. Assim como aconteceu com o estudante Gustavo Cury. Ele realizou a compra de um presente personalizado, porém, o pedido nunca chegou.
2: Eu vi pelo TikTok, aí tipo, abri a página lá de um site que fazia um presente meio personalizado, fui ver os comentários, aí tipo, só tinha avaliação positiva, aí eu nem suspeitei de nada, né? Fui lá, comprei, aí tipo assim, passou um tempo, tipo, bem mais que o prazo, não tava chegando, aí eu fui pesquisar no Reclama Aqui sobre a loja, e aí eu vi que um tanto de gente já tinha caído no golpe também e tal, e aí acabou que eu perdi o dinheiro, né?
1: Em Minas Gerais, a taxa de registros de estelionato foi de 877,1 casos por 100 mil habitantes em 2025. Segundo o professor de tecnologia Eduardo Dias, os criminosos utilizam de artimanhas de convencimento por meio de gatilhos mentais. Por isso, é preciso observar alguns sinais para evitar cair em golpes cibernéticos.
3: As quadrilhas estão se especializando em crimes virtuais. Isso é mais fácil. Por meio da tecnologia, a gente promove a chamada engenharia social. A falsa ideia que meu filho está me ligando, a falsa ideia que o gerente do banco está me ligando, que é uma dica. Recebeu algum link em seu celular? Não clique naquele link. Procure saber o que é. Se é do seu banco, procure o seu banco.
1: Desconfiar de pedidos urgentes de dinheiro ou que exijam ação imediata, ficar atento a arquivos com anexos inesperados e evitar abrir links e arquivos enviados por desconhecidos são ações que devemos ter ao entrar na internet. Afinal, todo cuidado é pouco.
0: Seis e cinquenta e sete, você pode participar conosco já já. Fechamento aqui do nosso Pulo do Gato. Mas ainda dá tempo da gente trazer mais um destaque. Vou trazer um destaque do... da previsão do tempo, né? Eu não falei da previsão do tempo. Tô falando tanto sobre seca, sobre temperatura. Ontem a gente fez uma ótima entrevista com o pessoal do IMET, falando sobre tempo, sobre esse período de umidade. A gente acabou fazendo quase que um programa temático dentro do Gente Brasília. Nesse momento a gente tem 18 graus de temperatura, umidade relativa do ar em 50%. Digo pra você que tá terrível, eu tô com meu nariz. A sinusite atacou, tá? De novo, é só pra avisar. Então, por exemplo, minha garganta já tá indo pro espaço. Então, assim como no meu caso, digo pra você, muita água... vitamina C, mais uma vez, né? E os remedinhos que se tornam necessários muitas vezes para esse período como antialérgico, né? Olha, não tá mole com umidade relativa do ar baixa todos os dias. Ontem, mais uma vez, próximo da casa dos 20%, o alerta permaneceu e permanece ainda de baixa umidade, que é o alerta laranja. Acabou, viu? Acabou. Tchau. Daqui a pouquinho estamos de volta com outros destaques na programação da Bandeirantes.
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0: Vocês aqui trazendo.

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1: Hora Oficial do Brasil, 7 horas.
2: Sexta-feira, 31 de julho de 2026.
1: André Mendonça autoriza a investigação contra Lulinha por tráfico de influência e corrupção em articulações do Ministério da Saúde para o careca do INSS.
2: Em entrevista a um podcast, o presidente Lula...
1: Influência e corrupção em articulações do Ministério da Saúde para o careca do INSS.
2: Em entrevista a um podcast, o presidente Lula disse que o filho não terá privilégio...

0: Atlético Paranaense não saem do zero.
1: Fim de semana tem jogos das oitavas de final da Copa do Brasil.
0: Tempo.
2: A sexta-feira será de tempo firme na maior parte do país. Em Porto Alegre, o sol aparece entre nuvens e a temperatura sobe rapidamente, com máxima de 27 graus. Em Brasília, o destaque continua sendo o tempo seco e a baixa umidade relativa do ar, e a máxima chega aos 28 graus. Já em São Paulo, o dia será de sol após uma neblina de manhã, com temperatura variando entre 14 e 25 graus. No fim do dia, a atenção se volta para o sul, onde uma nova frente fria começa a se aproximar, voltando a trazer tempo instável e chuvas principalmente para o Rio Grande do Sul.
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1: André Mendonça autoriza a investigação contra Lulinha por tráfico de influência e corrupção em articulações do Ministério da Saúde para o Careca do INSS.
0: Vamos a Bandeirantes Brasília. Felipe Campbell, muito bom dia.
1: Bom dia.
3: Bom dia, Nelson. Bom dia, Ana. E Lula chegou a afirmar, inclusive, que o filho dele vai ter que provar que é inocente e não cometeu crimes de tráfico de influência e corrupção. A suspeita partiu da Polícia Federal, foi autorizada pelo ministro do Supremo, André Mendonça, a investigar o empresário Fábio Luiz Lula da Silva. A suspeita é que Lulinha tenha usado contatos políticos para obter autorização para fornecer cannabis medicinal para o Ministério da Saúde. Segundo a PF, há indícios que o filho do presidente e a amiga dele, Roberta Luxinger, atuaram em favor da empresa de Antônio Carlos Camilo Antunes, que é conhecido como Careca do INSS, o lobista que negociou um acordo milionário com a pasta da saúde em 2024 e 2025. O contrato acabou, no entanto, não sendo fechado. Em entrevista ao podcast Inteligência Limitada, Lula disse que não vai usar o próprio cargo para proteger Fábio Luiz. O presidente ressaltou que Lulinha não vai ter privilégio, nem vai ficar escondido durante as investigações. Segundo Lula, se o filho dele for culpado, terá que pagar pelos erros.
4: Esse meu filho, desde 2006, ele vem sendo utilizado em contraponto. Quem quer me atacar, começa atacando ele. Se o meu filho foi acusado de qualquer coisa, ele será tratado como filho de qualquer pessoa, como eu. Não haverá nenhum privilégio. Eu jamais pedirei para um delegado ou para um juiz não fazer as coisas corretas. Se ele tiver certo, ele vai se ferrar, ele vai ter ajuda minha. Se ele fizer coisa errada, ele sabe o que eu passei.
5: Outra questão.
4: Ele viveu dentro da minha casa o que eu passei.
3: Os advogados de Lulinha afirmam que ele não participou de nenhuma negociação sobre o assunto. Já a defesa de Roberta disse que ela apenas prestou consultoria ao Careca do INSS. O lobista está preso desde o ano passado, acusado de desviar dinheiro de benefícios de aposentados e pensionistas. Volto com vocês.
0: Ô Felipe, o ministro do Supremo também autorizou o monitoramento de Jax Wagner, ex-líder do governo, em investigação sobre escândalo do Master, né?
3: Exatamente. Tem um relatório da Polícia Federal que aponta que o senador Jax Wagner, do PT da Bahia, mantém uma relação de proximidade com executivos do Banco Master, pelo menos desde 2019. O documento faz parte de uma investigação que apura o suposto recebimento de vantagens indevidas pelo parlamentar em troca de articulações em favor do banco. O sigilo do processo foi retirado pelo ministro André Mendonça, do STF, e de acordo com a informação da Polícia Judiciária, os vínculos entre o parlamentar e o empresário Augusto Lima, ex-sócio de Daniel Vorcaro no Banco Master, começaram no período em que Wagner atuava como secretário de Desenvolvimento Econômico do Estado da Bahia. Na época, eles trataram da privatização da empresa baiana de alimentos, a EBAL, e do desenvolvimento do Crédito Cesta, sistema de crédito consignado para servidores baianos. As carteiras do Crédito Cesta serviram de base para que Augusto Lima ingressasse na sociedade do Banco Master em 2019 e, segundo a PF, acabaram utilizadas em fraudes de larga escala praticadas entre 2024 e 2025, resultando em desfalques ao BRB. Volto com vocês.
1: Obrigada, Campbell, pelas informações. 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
0: O presidente Lula viaja para o Nordeste, onde participa de convenções neste fim de semana, antes de oficializar a candidatura à reeleição em São Paulo.
1: Maju Arruda Leite, bom dia.
2: Oi, Ana Paula, Nelson, bom dia a vocês, bom dia a todos. O presidente Lula dá início hoje a uma série de viagens para marcar presença em convenções partidárias de aliados. Ele desembarca hoje em Fortaleza, no Ceará, onde vai participar do lançamento da candidatura do governador cearense Eumano de Freitas, do PT. Em seguida, ele segue a Salvador, na Bahia, onde vai participar da convenção partidária do governador Jerônimo Rodrigues. Ele termina esse giro aqui na cidade de São Paulo, onde vai participar da própria convenção partidária, da Convenção Nacional do PT. O evento vai acontecer no domingo, a partir das 10 horas da manhã, no Expo Center Norte, e a expectativa é reunir de 3 a 4 mil pessoas nessa convenção partidária, que vai ter o apoio também de diferentes partidos. Além do PSB, partido de Geraldo Alckmin, vice-presidente, candidato à reeleição também, siglas como PCdoB, PV e PSOL, sinalizaram apoio à candidatura à reeleição da chapa Lula e Alckmin. Mas, segundo integrantes da campanha do presidente Lula, o lançamento oficial da candidatura dele vai acontecer no dia 16 de agosto, no primeiro dia de campanha, um evento que deve reunir 30 mil pessoas no estádio 1º de maio em São Bernardo do Campo, no ABC Paulista, berço político do presidente Lula. Amanhã, o governador de São Paulo, Tarcísio de Freitas, vai lançar oficialmente a sua candidatura pelo Partido Republicanos. O evento vai acontecer a partir das 9 horas da manhã, no ginásio do Ibirapuera. A expectativa é reunir 7 mil pessoas. Além da candidatura do governador, candidatura à reeleição, o Partido Republicanos também vai lançar 71 candidatos a deputado federal e 95 a deputado estadual. Estarão presentes o vice-governador Felício Ramute, também os pré-candidatos ao Senado Arturo Prado, Guilherme Derrite e o prefeito de São Paulo, Ricardo Nunes. Quem também confirmou presença na convenção partidária estadual do Republicanos é o candidato à presidência da República, Flávio Bolsonaro. Lembrando que o Partido Republicanos ainda não decidiu se vai apoiar Flávio ou se vai manter neutralidade na disputa à presidencial. Eu conversei com integrantes do partido e a expectativa é que essa decisão saia na semana que vem. Para finalizar, hoje o governador de São Paulo, Tarcísio de Freitas, e o prefeito Ricardo Nunes vão se reunir com Flávio Bolsonaro e com vereadores aqui da cidade de São Paulo. A ideia é fazer com que Flávio se aproxime dos vereadores. Eles entendem que os vereadores são os mais próximos da população e a ideia é fazer com que essa aproximação aumente a intenção de voto de Flávio Bolsonaro aqui na capital paulista. Volto com vocês.
1: Obrigada, Maju, pelas informações. 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
0: A senadora Tereza Cristina, do Progressistas, tem crescido como favorita para ser vice de Flávio.
1: Um acerto depende, no entanto, de um aval da Federação União Progressista.
0: Em nota, Tereza Cristina confirmou um encontro com Flávio Bolsonaro, mas diz que nada foi decidido.
1: Segundo a senadora, qualquer compromisso de chapa depende de avaliações políticas e pessoais, além de consultas e acertos partidários.
0: Ontem, a equipe que comanda a comunicação do candidato do PL à presidência foi trocada pela segunda vez na campanha.
1: Deixam os cargos os marqueteiros Alexandre Outramari e Eduardo Fischer. E entra Duda Lima.
0: O novo chefe da comunicação trabalhou na campanha do ex-presidente Jair Bolsonaro em 2022 e de Ricardo Nunes para a Prefeitura de São Paulo em 2024.
1: Agora, o objetivo é mudar o tom e gerar fatos positivos sobre Flávio Bolsonaro.
0: A cúpula do PL avalia que o senador não pode apenas reagir aos acontecimentos, tem que propor a narrativa.
1: O candidato já procurou fazer isso na primeira live pós-mudanças.
3: Quando houver o registro da candidatura, um requisito é incluir esse nosso programa de governo e o nosso vai ser focado muito no cidadão. Vai ser focado na integração, na tecnologia, em desenvolver o nosso país, em fazer com que as pessoas sejam independentes. Porque você, nós, temos que voltar a andar nas ruas sem medo. Quem tem que ter medo é o vagabundo, é o bandido. E esse vai ter um tratamento dentro da lei que vocês nunca viram na história. Vai ser padrão Bukele. Pode escrever aí.
0: Ronaldo Caiado, do PSD, esteve em São Paulo, assim como o candidato a vice, Gilberto Kassab.
1: O presidente do PSD foi entrevistado no jornal Gente. A chapa do partido terá um novo coordenador político.
0: Luiz Felipe Nunes, muito bom dia.
4: Muito bom dia, Nelson, Ana Paula. Bom dia para você que nos acompanha na Bandeirantes. Este novo coordenador será Aldo Rebelo. Já foi ministro de Estado diversas vezes. Chegou a ser pré-candidato à presidência da República, mas na semana passada já deu indícios de que poderia participar desta chapa do PSD, porque esteve com Ronaldo Caiado na convenção partidária que confirmou o nome do ex-governador de Goiás como candidato à presidência da República. Gilberto Kassab, além de presidente do PSD, também é candidato à vice-presidência da República nesta mesma chapa. Ontem, em entrevista à Bandeirantes e à Band News TV, ele falou sobre a importância dos debates para as campanhas eleitorais.
5: Parece que o Flávio Bolsonaro, assim como o presidente Lula, querem fugir dos debates. Isso eu acho que é um crime contra o eleitorado brasileiro. É um crime porque se ele quer fugir dos debates, é porque ele não se sente confiante para apresentar propostas ou sabe que as suas propostas não têm credibilidade. Eu acho isso muito ruim para a nossa democracia. Espero que os meios de comunicação, e a Band é o exemplo disso, saibam dar aos candidatos a oportunidade que eles merecem, eu não sei se na forma de entrevista, na forma de sabatina.
6: Aqui o debate já tem data marcada presidencial, então, né, presidente? Dia 23 de agosto.
5: E pelo jeito os dois vão fugir, né? É muito ruim, né? É muito ruim.
4: Nesta entrevista ao jornal Gente, Gilberto Kassab também falou sobre a viabilidade de Ronaldo Caiado nas eleições deste ano.
5: Pesquisas mostram com clareza que o Lula está no segundo turno e o seu adversário será o Caiado ou o Flávio. O que a gente tem mostrado, em primeiro lugar, que o Caiado é mais bem preparado que o Flávio, até porque se não fosse, não tem sentido o Caiado sair candidato, estaremos apoiando o Flávio. Segundo lugar, nós temos que mostrar aqui, explorando as diferenças, né, que o Caiado pode ganhar. Então, se a gente colocar o Flávio no segundo turno, o Lula é o presidente. Se a gente colocar o Caiado tem chance de ganhar, então a gente pode evitar. Então, nós estamos primeiro, não tem de maneira alguma nenhum enfrentamento pessoal, nem agressivo, nem calunioso. É algo estratégico para o eleitor entender o que está acontecendo no Brasil. Para o eleitor saber que se o Caiado não passar o Flávio no primeiro turno, o Lula vai ser presidente.
4: Tanto Gilberto Kassab quanto Ronaldo Caiado participarão de convenções estaduais do PSD ao longo desta sexta-feira e também no final de semana. Nelson e Ana Paula.
0: Obrigado, Luiz. 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
1: Renan Santos, do Missão, concedeu entrevistas com críticas a Flávio Bolsonaro e a trajetória política do adversário.
0: Romeu Zema, candidato do Novo, participou de reuniões com empresários no Triângulo Mineiro.
1: A menos de duas semanas do início dos debates das eleições deste ano, No Grupo Bandeirantes, as campanhas entram em uma nova fase.
0: Os primeiros encontros vão colocar frente a frente os candidatos aos governos nos estados no formato que garante mais tempo para o confronto de ideias.
1: Os participantes poderão administrar o próprio tempo entre a resposta e a tréplica, além de enfrentar rodadas de perguntas feitas pelos jornalistas.
0: O primeiro confronto, em 15 estados e no Distrito Federal, está marcado para o domingo, dia 9 de agosto, às 8 da noite.
1: Os últimos preparativos para os encontros regionais estão em andamento, enquanto a organização do primeiro encontro entre os candidatos à presidência avança.
0: Ontem, a direção de jornalismo da Band se reuniu com representantes das outras emissoras que vão formar o pool de transmissão do debate nacional.
1: No encontro com TV Cultura, TV Gazeta e Jovem Pan, foram definidos os últimos detalhes da veiculação conjunta.
0: O debate presidencial está marcado para o domingo, dia 23 de agosto, às 8 da noite.
1: O confronto terá ainda a transmissão pelo YouTube e contará com a sala digital em parceria com o Google para acompanhar dados e tendências em tempo real.
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7: O presidente Lula irá à Bahia neste sábado para a convenção do PT que formalizará a candidatura do governador Jerônimo Rodrigues. E no dia seguinte, em São Paulo, Lula estará na Convenção Nacional, de onde vai sair candidato. Um fim de semana agitado em que o governador Tarcísio de Freitas, com a presença de Flávio Bolsonaro, será oficializado para a reeleição, também no sábado. Em São Paulo, o primeiro desafio do PT é levar a eleição para o segundo turno, tendo que reduzir a vantagem de Tarcísio sobre Haddad, como mostram as pesquisas. Na Bahia, Lula lidera com folga, mas com uma perda em relação a 2022, que preocupa a campanha. É um grande colégio eleitoral do Nordeste. Lula trabalha para manter os ganhos no Sudeste e reduzir perdas no Nordeste. Isso é essencial para ele. Como é para Flávia conseguir melhorar sua situação entre as mulheres? A começar por um nome feminino para vice, que ainda não está resolvido.
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9: 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E entre os produtos mais procurados, Pedro, eletrônicos, roupas, perfumaria e calçados.
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8: Valeu. 7h23. 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
2: O Autódromo Internacional de Mato Grosso, em Cuiabá, recebe pela primeira vez uma etapa da principal categoria de caminhões do país e será palco também da única rodada noturna da temporada 2026. As corridas acontecem neste sábado, a partir das 8h40 da noite, pelo horário de Brasília, com transmissão na Band.
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10: O governo federal detalha a liberação de 5 bilhões e 700 milhões de reais em gastos no orçamento de 2026.
9: Para os ministérios, foram liberados 4 bilhões e meio. As pastas das cidades, dos transportes e das fazendas foram as mais beneficiadas.
10: As emendas parlamentares também foram contempladas com liberação de 1 bilhão e 200 milhões de reais.
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6: Bom dia, sexta-feira, dia 31 de julho de 2026. Vamos aos destaques do Distrito Federal. Comissão da Câmara Legislativa apura denúncia de peça solta que pode ter causado descarrilhamento do metrô. Relato aponta falha no sistema de engate dos vagões e o metrô tem até 30 dias para concluir investigação sobre o acidente. Detran suspende primeiro emplacamento e atrasa a entrega de carros novos no DF. Implantação de novo sistema reduz capacidade de processamento. Normalização deve ocorrer de forma gradual nos próximos dias. BRB segue sem previsão para divulgar balanços e nega ter pedido mais prazo ao Banco Central. Demonstrações financeiras continuam atrasadas enquanto o banco negocia pacote de socorro de 6 bilhões e 600 milhões de reais e reestruturação após crise. O Ministério Público recomenda que PM evite o uso da força em abordagens a pessoas em situação de rua. Orientação prevê atuação integrada com assistência social e saúde mental e reforça que internação involuntária só pode ocorrer em situações previstas em lei. E no esporte, a eliminação do Grêmio na Copa Sul-Americana aumentou a pressão sobre o técnico Luiz Castro. Após derrota por 1 a 0 para o Bolívar na noite desta quinta-feira, torcedores protestaram durante e depois da partida disputada na arena. Ao longo do confronto, Luiz Castro foi alvo de ofensas nas arquibancadas. Depois do apito final, parte da torcida passou a gritar o nome de Renato Portaluppi em manifestação que reforçou a insatisfação com o momento da equipe. Renato Portaluppi está sem clube desde que deixou o Vasco durante a pausa do Campeonato Brasileiro. Ídolo da história do Grêmio, o treinador encerrou sua última passagem pelo clube no fim de 2024.
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6: Vamos à previsão do tempo com a Natália Ferreiro. Bom dia.
12: Oi, Felipe. Bom dia a todos que nos acompanham. Neste momento, 19 graus em Brasília. A previsão é que o dia siga com poucas nuvens, um céu ensolarado e não há previsão de chuva. A umidade mínima do ar fica em 20% e a temperatura máxima pode chegar aos 28 graus.
6: E ainda falando sobre o tempo, o IMET está com um alerta aí para a população do DF para os riscos devido à baixa umidade do ar, que segue até às 4 horas da tarde. Nesse período, a umidade relativa do ar deve variar entre 12% e 20%, nível abaixo do considerado adequado pela Organização Mundial da Saúde. Nessas condições, aumentam os riscos de incêndios florestais e de problemas de saúde, como ressecamento da pele, desconforto nos olhos, na boca e no nariz, além do agravamento de doenças respiratórias. Para reduzir os impactos da baixa umidade, a orientação é manter a hidratação ao longo do dia, evitar atividades físicas intensas e a exposição ao sol nas horas mais quentes, especialmente durante a tarde. Também é indicado o uso de bonés, chapéus, sombrinhas e roupas leves, além da aplicação de hidratante na pele e de soro fisiológico nas vias respiratórias quando necessário. Outra medida importante é manter os ambientes umidificados.
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12: Neste momento, o motorista que vai acessar o plano piloto encontra dificuldades lá pela Épia Sul. Quem sai do Valparaíso, Santa Maria, fica parado na altura do Catetinho. Precisa ter paciência pela BR-040, na passagem pelo Parkway, até a chegada à ligação com o aeroporto. Quem deixa o Riacho Fundo 1 também fica parado na EPNB, na altura da passagem pelo Núcleo Bandeirante, pela UPA, e também na chegada do viaduto João Goulart. Uma alternativa para quem sai do Bandeirante é seguir caminho pela quadra 6 do Parkway, em direção ao plano piloto.
6: E a Comissão de Transporte e Mobilidade Urbana da Câmara Legislativa recebeu uma denúncia de uma peça solta no metrô de Brasília que pode ter sido a responsável pelo descarrilhamento na terça-feira. Segundo o relato e as imagens encaminhadas à comissão, um componente do sistema de engate dos vagões se desprendeu de uma composição antes do acidente. Agora, a comissão deve realizar uma apuração rigorosa do caso para buscar o esclarecimento. Mas, de acordo com o presidente da comissão, Max Maciel, a denúncia é condizente com o problema.
13: Peça por si só já demonstra aquilo que a comissão vem alertando e encaminhando, inclusive, em relatórios ao governo do Distrito Federal, Ministério Público, Tribunal de Contas e o próprio metrô, que é a defasagem completa e o abandono do sistema metroviário. Essa peça caiu de um trem série 1000, ou seja, nós vamos localizar, já localizamos esse trem, precisamos saber também, a gente está oficializando a secretaria para entender se esse trem passou por manutenção, qual foi a manutenção que foi feita, quem atestou.
6: Quando questionado, o metrô disse que o Conselho Permanente de Segurança da companhia tem um prazo de até 30 dias para esclarecer as causas do incidente. No entanto, se o problema for resolvido antes, o trem pode voltar a circular. A última inspeção que a comissão realizou no metrô, há pouco mais de um mês, apontou o envelhecimento dos trens, a dificuldade na aquisição de peças de reposição, limitações nos processos de manutenção e a necessidade de utilização de composições fora de operação para o aproveitamento de componentes, prática conhecida como canibalização. O relatório também destacou a urgência de investimentos voltados à modernização do sistema, a fim de garantir maior confiabilidade, segurança e eficiência operacional.
12: Comprar um carro novo no Distrito Federal nos próximos dias pode demorar um pouco para poder retirar o veículo da concessionária. Isso porque o Detran suspendeu temporariamente a funcionalidade de primeiro emplacamento devido à implementação de medidas de segurança voltadas ao fortalecimento e à proteção dos sistemas do departamento. Um ouvinte que não quis se identificar disse que agendou com a concessionária para pegar o novo carro comprado nesta semana, mas foi avisado pelo estabelecimento da suspensão do Detran. Ele diz que já trocou o seguro do carro antigo para o novo, um elétrico, e já pagou todas as taxas cobradas, incluindo R$ 900 pelo emplacamento, que ainda não foi feito. Procurado, Detran informou que, nesta última terça-feira, entrou em operação o ConectDet, o novo sistema de primeiro emplacamento de veículos, que promete mais segurança, confiabilidade e modernização. Segundo o departamento, o período inicial exige adequações operacionais e estabilização do ambiente virtual, o que tem ocasionado uma redução temporária na capacidade de processamento dos emplacamentos. Mas disse que as equipes técnicas da Diretoria de Tecnologia da Informação e Comunicação acompanham a operação e estão realizando os ajustes necessários para ampliar gradativamente a capacidade de atendimento. Com isso, a expectativa é de que a situação seja normalizada de forma progressiva nos próximos dias.
6: O Banco de Brasília ainda não tem previsão para divulgar os balanços financeiros da instituição que estão em atraso. O prazo para apresentação venceu no fim de março e, com isso, o BRB segue em débito com o Banco Central. Nesta semana, o banco se pronunciou negando que tenha pedido mais prazo ao regulador. Essa possibilidade foi ventilada após uma reunião entre o presidente do BRB, Nelson de Souza, e o presidente do Banco Central, Gabriel Galípolo, na última segunda-feira. O BRB afirmou que mantém diálogo técnico e permanente com o Banco Central e que está prestando todas as informações exigidas dentro das normas de supervisão. O economista José Pio Martins alerta que a falta de transparência nos números pode representar problemas ainda não conhecidos publicamente. O governo do Distrito Federal e o BRB ainda negociam um empréstimo de R$ 6,6 bilhões junto ao Fundo Garantidor de Créditos. O acordo foi homologado pelo Supremo Tribunal Federal em maio, com mediação do ministro Luiz Fux. E neste mês, o BRB anunciou que encerrou as negociações com a quadra gestão de recursos. O acordo original previa a venda de até R$ 15 bilhões em ativos de operação com o antigo Banco Master, com um aporte inicial de até R$ 4 bilhões para reforçar a liquidez. Segundo o banco, não houve avanço nas negociações nem conclusão das diligências necessárias para viabilizar a operação. O BRB afirma que segue operando normalmente e mantém confiança nas medidas previstas para fortalecer a instituição.
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6: 7:40.
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5: O comando da Polícia Militar vai ter 2 semanas para informar as providências adotadas após recomendações do Ministério Público sobre abordagens a pessoas em situação de rua. O Ministério Público do DF publicou um documento que recomenda que a PM não use a força nem o constrangimento durante essas abordagens. A indicação ocorre após a sanção de uma lei que instituiu alguns protocolos, com a possibilidade, inclusive, de uma internação involuntária. Segundo o MP, a prática só pode ocorrer em situações extremas, com laudo médico que comprove risco à vida da própria pessoa ou a de terceiros. As abordagens devem ser feitas em conjunto com a rede de assistência social e saúde mental, como os centros POPs, CAPs e consultórios na rua. Nos casos de internação involuntária, a Polícia Militar deverá comunicar o órgão em até 72 horas. Caso a pessoa recuse o atendimento, a decisão deve ser registrada formalmente, sem medidas repressivas ou vexatórias, como explica o promotor de justiça, Flávio Milhomem.
6: A recomendação foi expedida para evitar que isso aconteça. E toda a concordância tem que ser filmada, criando um histórico que pode ser fiscalizado depois. E é importante dizer: descumprir a recomendação não é bobagem. Pode gerar apuração de responsabilidade funcional, civil e até criminal para quem desrespeitar essas diretrizes.
5: Um relatório técnico recente do próprio MP aponta que a rede de saúde mental do DF opera acima da capacidade com falta de estrutura, profissionais e serviços. Procurado, a Polícia Militar disse que vai acatar a recomendação e adotar as providências cabíveis.
7: Um adolescente morreu nesta quinta-feira afogado no Lago Paranoá. O jovem nadava perto da barragem, um lugar conhecido como Poção, quando mergulhou e não voltou à superfície. Os bombeiros foram acionados e enviaram um helicóptero ao local. A equipe de mergulho seguiu as indicações das pessoas próximas, que apontaram onde ele poderia estar até encontrarem o corpo. 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
8: Hora Oficial do Brasil, 7h45.
9: A partir de amanhã, a gasolina vendida no Brasil deve conter 32% de etanol.
8: O aumento do percentual foi aprovado no dia 14 deste mês pelo Conselho Nacional de Política Energética e terá validade inicial de 6 meses, com possibilidade de prorrogação.
9: A decisão levou em conta a volatilidade do mercado de petróleo com o conflito entre Irã e Estados Unidos, que tem levado ao aumento dos combustíveis.
8: De acordo com o Conselho, o aumento de 30% para 32% de mistura de etanol vai fazer com que o país deixe de importar 900 milhões de litros de gasolina por ano.
9: Além disso, foram mantidos testes com a mistura a 35%, teto previsto na Lei do Combustível do Futuro do governo federal.
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9: O vice-presidente do Paraguai, Rubem Ramírez Lescano, se reúne hoje com o embaixador do Brasil no país vizinho, José Antônio Marcondes de Carvalho.
8: O objetivo é entregar ao diplomata uma nota oficial de repúdio do governo de Assunção a uma declaração de Lula sobre a guerra da Tríplice Aliança.
9: A medida foi tomada após uma conversa por telefone entre o petista e o presidente paraguaio, Santiago Penha.
8: O incômodo surgiu após o líder brasileiro dizer em discurso na semana passada que o Paraguai invadiu o Brasil, o Uruguai e a Argentina.
9: E isso teria dado início à guerra no fim do século XIX. A versão que é, no entanto, contestada pelo país vizinho.
8: No Paraguai, a narrativa é de que o conflito começou após uma intervenção do Brasil no Uruguai.
9: Além da reação do governo, o Congresso paraguaio também aprovou uma moção de repúdio.
8: E acusou Lula de distorcer e minimizar a história da guerra do Paraguai, que matou mais de 300 mil cidadãos do país.
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2: 7:49.
3: Vamos agora com o destaque de Milena Dias.
4: Uma feirante de Taguatinga terá que cumprir pena de 2 anos de reclusão por ter chamado outra comerciante de macaca 2 vezes durante uma discussão. O desentendimento começou após um mal-entendido entre as vizinhas de loja no ano passado e foi presenciado por testemunhas que registraram a ofensa racial em vídeo. A justiça rejeitou todos os pedidos da defesa, que buscavam a absolvição e a mudança do enquadramento do crime para uma ofensa genérica. O relator levou em consideração as provas em vídeo e destacou o peso histórico que o termo macaca tem. Agora, a condenação deve ser cumprida em regime aberto e convertida em restritivas de direitos, além de 10 dias de multa.
2: Obrigado, Milena. Polícia Civil continua as buscas por suspeita de furto de mais de R$3 mil em drogaria. Mais informações com Ayumi Watanabe. Bom dia.
5: Bom dia, Felipe. É isso. A justiça decretou a prisão preventiva da mulher, que já é investigada por furtos qualificados em farmácias da região central de Brasília. Segundo a investigação, o crime ocorreu no dia 17 de julho, na Asa Norte. Imagens de câmeras de segurança mostram a suspeita e outra mulher colocando desodorantes e diversos produtos nas bolsas, escondendo nas roupas antes de deixarem o estabelecimento sem pagar. O sistema antifurto do local foi acionado, mas as suspeitas conseguiram fugir antes da chegada das autoridades. De acordo com a polícia, ela é reincidente e já foi presa em flagrante 3 vezes nos últimos 3 anos por furto qualificado e roubo impróprio. A polícia também informou que o crime foi cometido no mesmo dia em que a suspeita retirou a tornozeleira eletrônica que usava por cumprir pena em regime domiciliar. A segunda mulher que aparece nas imagens ainda não foi identificada. As investigações seguem para localizar as 2 suspeitas e denúncias anônimas podem ser feitas pelo número 197. Felipe.
2: Obrigada, Yumi.
3: Vamos com mais um destaque. Um funcionário terceirizado da Administração Regional de Sobradinho é suspeito de furtar um carro do GDF e percorrer mais de 500 quilômetros até o município de Luiz Eduardo Magalhães, no oeste da Bahia. Francisco Ailson, do Nascimento Araújo, de 32 anos, estava alojado nas dependências do prédio público quando retirou uma cópia da chave do veículo. O desaparecimento da viatura só foi percebido pelos servidores dias depois. Isso porque o homem se envolveu em um grave acidente na BR-242, já em território baiano. Testemunhas relataram que ele dirigia em alta velocidade quando perdeu o controle da direção e atingiu um carro onde estavam 3 pessoas, entre elas uma criança. Uma das passageiras ficou ferida e precisou ser socorrida pelo SAMU. O teste do bafômetro apontou 0,66 mg de álcool por litro de ar expelido pelos pulmões, índice que configura crime de trânsito por embriaguez ao volante. Durante a identificação, os policiais também descobriram que havia um mandado de prisão em aberto contra ele por inadimplência de pensão alimentícia. Francisco foi preso em flagrante, encaminhado à Delegacia Integrada de Segurança Pública lá da Bahia. Segundo a Guarda Civil, até o momento não há registro de boletim de ocorrência comunicando o furto da caminhonete. E a nossa reportagem procurou a Administração Regional de Sobradinho para esclarecer quais providências serão tomadas. Até o fechamento, não houve retorno, mas o canal segue aberto para esclarecimentos. Felipe.
2: A Polícia Civil do Distrito Federal deflagrou nesta quinta-feira a segunda fase da Operação Dark Spot contra um grupo suspeito de vender dados pessoais sigilosos obtidos por acesso irregular a bases governamentais e privadas. De acordo com as investigações, o grupo acessava os dados através de sistemas da Receita Federal, carteira de habilitação, registros veiculares, processos judiciais e sistemas de segurança pública. Com isso, os criminosos conseguiram informações até de autoridades de alto escalão do governo do Distrito Federal. O esquema movimentou R$1 milhão. O delegado adjunto de repressão aos crimes cibernéticos, Eduardo Dalfabro, detalha mais sobre as investigações que também aconteceram em outros estados e a identificação dos suspeitos.
6: A Delegacia de Repressão aos Crimes Cibernéticos deflagrou a segunda fase da Operação Dark Spot, que tem como objetivo desarticular uma organização criminosa responsável por administrar uma plataforma de venda de dados ilegais. Foram cumpridos 4 mandados de prisão no Rio de Janeiro e no Rio Grande do Sul. Todos os investigados foram presos, equipamentos eletrônicos apreendidos, que serão submetidos à perícia. A PCDF contou com o apoio das delegacias de repressão aos crimes informáticos, tanto do Rio de Janeiro como do Rio Grande do Sul.
2: Além da prisão dos suspeitos, a Polícia Civil bloqueou R$2 milhões dos investigados. Segundo a Polícia Civil, entre maio de 2023 e junho de 2024, mais de 18 milhões de pedidos de acessos a dados restritos foram feitos ao grupo, vindas de mais de 257 mil endereços de IPs distintos. O sistema operado pelos investigados teve mais de 45 mil cadastros e mais de 7 mil usuários ativos. Os acessos eram pagos via Pix ou criptomoeda. As investigações agora seguem para identificar quem mais faz parte dessa organização, quem eram as pessoas que davam acesso a esses sistemas sigilosos e a rede de pessoas que adquiria essas informações.
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2: 7:55.
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2: O comércio do Distrito Federal movimentou mais de 132 bilhões em 2024, segundo a pesquisa anual do comércio divulgada pelo IBGE. Apesar do desempenho do setor, a remuneração média dos trabalhadores continua entre as menores do Centro-Oeste. O varejo foi o segmento que mais faturou, com R$ 56,7 bilhões, e também concentra a maior parte dos empregos. Ao todo, o comércio emprega 164 1,6 mil pessoas no Distrito Federal e 3 em cada 4 trabalhadores estão no varejo. A folha de pagamento das empresas comerciais chegou a 5 bilhões e 100 milhões no ano passado. Mesmo assim, o salário médio pago aos trabalhadores ficou em apenas 1,7 salário mínimo, equivalente a cerca de R$ 2.755 pelos valores atuais. Com esse resultado, o Distrito Federal aparece ao lado de Goiás com a menor remuneração média do comércio na região centro-oeste. Mato Grosso tem a maior média salarial da região, com 2,1 salários mínimos. Segundo a Fecomércio, ampliar os investimentos em qualificação profissional, inovação, digitalização e modernização da gestão será fundamental para aumentar a produtividade das empresas e permitir que o crescimento do comércio também seja refletido em melhores salários para os trabalhadores. Termina aqui o Jornal Primeira Hora. E Natália Ferreiro.
10: Diretor responsável, João Carlos Saad.
2: Bom dia.

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1: Olá, bom dia. Seja bem-vindo a mais uma edição do Jornal Gente. Estamos no ar para todo o Brasil, pela Bandeirantes, pela Band News TV, para todo mundo, pelo aplicativo Band Play, pelo YouTube, onde você quiser nos acompanhar. Pedro Campos, hoje dia 31 de julho, ou seja, está acabando a semana, sexta-feira, está acabando o mês. E a gente já colocando aqui os pezinhos no mês de agosto. Agosto é mês do quê, Pedro? Além de ser mês de cachorro louco, mês de debate. Na tela da Band, na Bandeirantes, na Band News TV, com informação, com conteúdo de qualidade para você que quer se preparar para o voto agora em 2026. Bem, na política hoje tem um assunto que vai pegar fogo, que foi o anúncio feito pelo ministro do Supremo Tribunal Federal, André Mendonça, que cuida do caso do rombo do INSS no Supremo Tribunal Federal, autorizando a Polícia Federal a abrir um inquérito para investigar o filho do presidente Lula, Lulinha, Fábio Luiz Lula da Silva. Ele será investigado por corrupção e tráfico de influência. Fábio Luiz Lula da Silva, ele será investigado por corrupção e tráfico de influência. Qual que é a história aqui?

0: Pensionistas tungado diretamente na sua conta por esse esquema que desviava dinheiro para, entre aspas, associações que prestavam serviços para aposentado. Eram empresas de fachada que estavam lá só para receber esse dinheiro, a maior parte delas. Bem, dentro dessa decisão, houve a quebra de sigilo do careca do INSS, aquele personagem esquisito, soturno, que está preso e que seria o operador desse esquema, ligando o INSS a essas associações de fachada. Qual é a história aqui que vai ser investigada? A quebra de sigilo do careca do INSS indicou que ele estava fazendo repasses de R$1,5 milhão para Roberta Lutzinger, que é amiga do filho do presidente Lula. A suspeita é que Lulinha teria usado a sua influência para tentar abrir portas no Ministério da Saúde a uma empresa de cannabis medicinal de propriedade do careca do INSS. Esse contrato chegou a ser negociado, era um contrato milionário, mas não foi fechado pelo Ministério da Saúde. Nessas mensagens interceptadas no celular do careca do INSS, ele orienta o repasse de uma parcela de R$300 mil para a Roberta. E aí as mensagens citam a expressão "filho do rapaz". Como Roberta é amiga de Lulinha, a Polícia Federal quer investigar se o filho do rapaz é Lulinha, Fábio Luiz Lula da Silva. A defesa de Lulinha já admitiu que ele fez uma viagem para Portugal em 2024, custeada por quem? Pelo careca do INSS, cujo objetivo seria conhecer, no país europeu, fábricas de cannabis medicinal. O presidente Lula deu uma entrevista ontem a um podcast Inteligência Ilimitada. Ele disse o seguinte: que não vai usar o próprio cargo para proteger o filho, ressaltou que Lulinha não terá privilégio, nem ficará escondido durante as investigações. Segundo Lula, se o filho dele for culpado, isso ele já tinha dito antes, terá que pagar pelos próprios erros.
1: Esse meu filho, desde 2006, ele vem sendo utilizado em contraponto. Quem quer me atacar, começa atacando ele. Se o meu filho foi acusado de qualquer coisa, ele será tratado como filho de qualquer pessoa, como eu. Não haverá nenhum privilégio. Eu jamais pedirei para um delegado ou para um juiz não fazer as coisas corretas. Se ele tiver certo, ele vai se ferrar, ele vai ter ajuda minha. Se ele fizer coisa errada, ele sabe que eu passei.
2: Outra questão.
1: Ele viveu dentro da minha casa o que eu passei.
0: Bem, é claro que isso é um constrangimento gigante para a campanha de Lula, para a gente dizer o mínimo. Careca do INSS está preso. O presidente do INSS à época, Alessandro Stefanuto, também está preso na papuda. Não se sabe exatamente quanto foi desviado do INSS à época. Os cálculos mais modestos falam em R$8 bilhões, com B de bola. E esse dinheiro que foi devolvido parcialmente aos aposentados, porque nem todos bateram as portas do INSS para pedir o dinheiro de volta, esse dinheiro saiu de onde? Do meu, do seu, do nosso bolso, porque foi um dinheiro que foi colocado lá pelo Tesouro Nacional. E agora, que se corra atrás daqueles que fizeram esse desvio. Bem, lembrando também que nesse caso, Frei Chico, irmão do presidente da República, é vice-presidente do Sindinap, uma dessas entidades que recebiam dinheiro que era desviado dos aposentados. Nessa mesma entrevista, no Palácio da Alvorada, o presidente da República fez uma declaração polêmica. Ele disse que é, nas palavras dele, desumano morar no palácio.
1: Eu digo sempre que isso aqui é muito belo para tirar fotografia. Agora, para morar, é muito desumano.
2: Não é aconchegante.
1: É muito desumano, porque quase todos os presidentes que vêm aqui não tem uma penca de filhos. 5, 6, 7, 8, 9 filhos, isso aqui. Aí o cara vem para cá, já com uma certa idade, com 50, com 60 anos, já tem os filhos.
2: Você falou que tem muitos quartos aí?
1: Não, tem poucos quartos. Poucos, são 8 quartos ao todo, mas é distante um do outro. Tá. A cozinha fica numa ponta, o quarto fica na outra. Se você tiver que pedir café, o café chega frio. Se você pedir uma cerveja, ela chega quente, sabe?

0: E eu imagino Pedro Campos, a cara do marqueteiro do presidente da República na sua campanha à reeleição, ouvindo essa declaração, não é? Num país em que quase metade da população não tem coleta de esgoto, em que a gente tem favelas que são consolidadas em quase todas as capitais brasileiras. Como é que a gente pode julgar normal que seja desumano, morar num palácio? Porque um quarto fica distante da cozinha, que fica distante da sala. Eu, se fosse o marqueteiro do presidente Lula, nesse momento, sabe, colocaria a mão na cabeça e falaria, ai, meu Deus, até onde vai essa entrevista, né, Pedro?
1: É, Thaís, o problema é desumano é não ter onde morar, ter que morar num barraco, né, ali com esgoto, como você falou, ao lado, não ter água tratada em casa. Isso que é desumano. O presidente poderia ter colocado ali uma crítica, por exemplo, que não é necessário mais um palácio hoje em dia para abrigar um presidente da República. O que um presidente, um governador, tem que morar num palácio, né? São resquícios
0: coisa
1: aí de
0: bem
1: outras
0: brasileira,
1: épocas.
0: Né? Tudo é palácio, né? Palácio nos estados, palácio da justiça, palácio da polícia, tudo é palácio por aqui.
1: Mas não tinha mais que ter palácio, né? A gente hoje está numa outra concepção dos benefícios que as autoridades têm de ter. Isso, né, se perpetua no tempo, ninguém fala nada, as coisas vão passando, a não ser quando tem uma declaração como essa, né? Foge mesmo do assunto. Mas foi muito mal o presidente da República da forma, né, como abordou esse assunto, até porque milhões de brasileiros não têm onde morar e a gente deveria olhar para essa situação, né? Isso realmente que é o desumano que estava na fala do presidente da República.
0: É isso, e olha, se os marqueteiros do presidente Lula agradecem muitas falas de Flávio Bolsonaro, são presentes para a campanha, essa fala do presidente também acho que está sendo recebida ali de braços abertos pela campanha de Flávio Bolsonaro. Mas a gente vai mudar de assunto agora, 8 horas, 8 minutos, eu vou chamar direto de Paris a Sônia Blota, que traz aqui um destaque muito sério, relevante.
1: Desumano,
0: respeito,
1: isso é desumano, né?
0: Isso é desumano. A respeito de imigração na Europa, com cenas chocantes. O que é que aconteceu e o que, que será, o que, que vai acontecer com essas pessoas? 40 mil pessoas que entraram de forma ilegal de uma vez só na Espanha, né, Sônia? Bom dia para você.
2: Olha, Thaís, um ótimo dia para você, para o Pedro, para a nossa audiência. Olha, uma história muito complicada. Os desdobramentos estão, assim, pelo mundo todo, porque a invasão de imigrantes no enclave de Ceuta continua repercutindo no mundo todo. Ceuta é uma cidade espanhola, mas fica no continente africano, na costa norte do Marrocos. E ela está bem na entrada do Estreito de Gibraltar, apenas 20 quilômetros da Espanha continental. E quem entra em Ceuta já está em território espanhol. E como a Espanha faz parte da União Europeia, Ceuta é uma das únicas fronteiras terrestres entre a África e a União Europeia, a outra é Melilla. Frequentemente, imigrantes africanos que tentam entrar na Europa usam o enclave como uma ponte. Mas ontem, a situação saiu de controle. Estima-se que quase, olha só, atualização dos números, Thaís, 50 mil imigrantes ilegais cruzaram para a Europa e, acreditem, a nado. Houve mortes nessa travessia. Pelo menos 18 pessoas morreram. O governo espanhol disse que a situação está fora de controle e acionou o exército. Derrubando as grades de proteção, a multidão de marroquinos gritava em coro: adeus Marrocos e olá Espanha. A polícia de fronteira não teve o que fazer. Para evitar uma tragédia maior, abriu os portões de entrada para a Europa. E estamos falando de uma primeira leva. Outros milhares continuam se deslocando do Marrocos para o velho continente. A imigração ilegal para a Europa continua muito forte, mas a própria Acnur, que é a agência da ONU para refugiados, admite que a recente decisão do Supremo Tribunal Espanhol determina somente imigrantes que ultrapassam fronteiras com barreiras e controles podem ser expulsos sumariamente. Porém, quem entra por via marítima, olha só, a nado, tem direito à entrevista e à possibilidade de asilo, sem procedimento sumário de rejeição na fronteira. O plano do governo Pedro Sánchez de regularizar imigrantes ilegais que já estão na Espanha contribuiu. Mais de 1 milhão de ilegais solicitaram a regularização de sua situação no país. O premier espanhol alega que a imigração supre a necessidade de mão de obra, ajuda na demografia da Espanha e dá fôlego à economia. O problema, gente, é que boa parte da população, não só espanhola, mas europeia, tem o pensamento oposto. Alegam que pagam impostos pesados e, mesmo assim, veem o serviço público se deteriorar, enquanto imigrantes chegam e acessam todo tipo de bem-estar europeu, saúde, medicamentos, educação. A cena de ontem provocou reação imediata dos países da União Europeia. A premier italiana Giorgia Meloni defendeu a saída temporária da Espanha do espaço Schengen, vejam só, que é o tratado de livre circulação pela Europa. A França acaba de aumentar o controle de sua fronteira com a Espanha. E há um grande debate por aqui sobre imigração e asilo. Boa parte da população acha que há um exagero nas políticas migratórias. E com o discurso anti-imigração, a direita vem ganhando o voto dos indecisos em todo o continente. Só que esse assunto extrapolou a Europa e virou um dos mais debatidos no mundo todo. Seja no Brasil, nos Estados Unidos ou em vários países. Lideranças direitistas internacionais pegam a bandeira da anti-imigração e atacam a esquerda, que defende o acolhimento de estrangeiros. Aqui na França, por exemplo, no ano que vem haverá eleições presidenciais. E esse é um dos assuntos mais efervescentes por aqui e pode levar à vitória da direitista Marine Le Pen com tornozeleira eletrônica e tudo, Thaís e Pedro.
1: É isso aí, Sônia Blota, né? Muito triste essas imagens que a gente acompanhou, que a Sônia trouxe para nós aqui as informações relacionadas a elas, uma situação absolutamente de desespero, né? Porque a pessoa, para largar tudo que tem e se aventurar junto com a família num barco, sem saber se vai chegar a nado, de uma maneira absolutamente precária, você imagina o grau de desespero que essas famílias não vivem, né? O meu destaque hoje na abertura aqui do Jornal Gente é sobre um caso que a gente tem acompanhado de perto há 5 anos. A morte do menino Henri Borel, no Rio de Janeiro. Ele tinha 4 anos de idade quando foi morto, segundo as autoridades, pelo padrasto e pela mãe, Monique Medeiros e Dr. Jairinho, que era vereador lá no Rio de Janeiro, até conhecido por muitos dos cidadãos do estado e da cidade do Rio, principalmente. E, a partir daí, nós tivemos algumas mudanças de versão no julgamento que aconteceu no Tribunal do Júri recentemente. A própria Monique disse que o responsável pela morte era o padrasto, que ela não tinha nada a ver com isso. Mas a gente tem que lembrar que, durante a investigação, a polícia e o Ministério Público descobriram que a babá do menino Henri Borel avisava a mãe, que estava no cabeleireiro, que o menino estava trancado no quarto com o Dr. Jairinho, gritando, depois aparecia ali com manchas, hematomas no corpo, e a mãe não fazia absolutamente nada, seguia no salão de belezas, né? Essa mulher, no julgamento que aconteceu recentemente, vocês lembram disso, ela foi condenada pelos jurados num primeiro momento, depois a juíza que conduzia ali os trabalhos, ela modificou os quesitos na sala secreta. Elizabeth Machado Louro, titular do 2º Tribunal do Júri do Rio de Janeiro. E a conclusão final foi que os jurados votaram pela desclassificação do homicídio doloso para o homicídio culposo de Monique Medeiros, que dá uma pena bem menor. Ainda assim, ela concedeu perdão judicial para Monique, dizendo que ela foi vítima de um julgamento social, colocando na tinta da caneta uma ideologia absolutamente nefasta e repugnante. O Ministério Público e a assistência da acusação estão solicitando um novo julgamento, ou seja, eles querem a anulação. E estão certíssimos, porque do ponto de vista técnico, esse julgamento ele é nulo. Nós estamos dizendo isso desde o começo. Vítima, nesse caso aqui, é o menino Henri Borel. Não é a mãe dele, Monique Medeiros, que deveria protegê-lo. Vítima, nesse caso aqui, é o menino que perdeu a vida. Então, a juíza responsável por isso não só deveria ter o julgamento anulado, mas também ser investigada, porque não é a primeira vez que ela contraria absolutamente as provas, a legislação, dribla o texto legal para fazer a sua vontade e a justiça da forma como ela quer fazer. Que, na verdade, não é uma justiça. ela, em 2011, absolveu, soltou um criminoso que matou uma mulher e era réu confesso. Convenhamos, né? Réu confesso ali de um crime gravíssimo que foi colocado nas ruas pela conduta dessa magistrada. Que se lá atrás, né, não tivesse um corporativismo, não tivesse a dificuldade toda para se investigar magistrados, certamente não estaria figurando aí como magistrada, árbitra nesse julgamento. Porque no tribunal do júri nós sabemos quem decide é o júri. O juiz está lá para fixar a pena, conduzir os trabalhos, mas a decisão pela condenação ou não, não é do magistrado nesses casos. É terrível essa resposta dada à sociedade por um crime gravíssimo contra uma criança indefesa dentro do lar que deveria ser protegida e não foi protegida. Então, a Justiça do Rio de Janeiro tem a chance de reparar rapidamente esse erro cometido pela magistrada e que ela sofra as duras consequências da legislação num julgamento pela Corregedoria ou pelo Conselho Nacional de Justiça.
0: Esse aqui é o Jornal Gente. Nesta sexta-feira, a gente está só começando um breve intervalo. Na volta, o cientista político Fernando Schiller fala conosco sobre uso de inteligência artificial na eleição agora de 2026 e os desdobramentos daquele vídeo do ex-presidente Jair Bolsonaro criado com IA que foi usado na convenção do PL. Isso ainda está dando pano para manga. Você vai saber já já o que o Schiller pensa a respeito disso.
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0: Agora 8h20 de volta aqui com o Jornal Gente para acionar a reportagem da Bandeirantes em Brasília. É o Rodrigo Vilela que está chegando agora para falar sobre o caso da inteligência artificial usada para produzir aquele vídeo do ex-presidente Jair Bolsonaro, que está preso em prisão domiciliar em Brasília e, por isso, não pode, tem proibição de participar com mensagens de redes sociais, decisão do ministro Alexandre de Moraes. Mas aí veio aquele vídeo, criado por IA, que foi mostrado na convenção do PL no final de semana. Quais são os desdobramentos? Flávio Bolsonaro falou sobre isso agora, né, Rodrigo? Bom dia.
7: Isso mesmo, viu, Thaís? Bom dia a você, bom dia a todo mundo que está acompanhando a nossa programação na Bandeirantes, também na Band News TV. Ontem, o senador Flávio Bolsonaro, ele fez uma live e ele negou que o pai dele, o ex-presidente Jair Bolsonaro, não tinha conhecimento, não deu qualquer autorização também não participou da produção desse vídeo. Vídeo que foi exibido durante a Convenção Nacional do PL no último sábado, a convenção que acabou oficializando o nome de Flávio Bolsonaro como o candidato do Partido Liberal para disputar a presidência da República nas eleições de outubro deste ano. Com essa negativa, né, ele até acabou confirmando, corroborando o que disse a defesa do ex-presidente Jair Bolsonaro em resposta a uma provocação do ministro Alexandre de Moraes, que cobrou mais explicações sobre a exibição desse vídeo. A gente até separou um trecho do que disse o senador Flávio Bolsonaro, a gente acompanha agora.
8: É óbvio que o presidente Bolsonaro não tinha a menor ideia de que ia passar um vídeo já dele na nossa convenção. E, obviamente, que nós estudamos a legislação e não tem absolutamente nada de errado. A resolução do TSE e a legislação dizem, mesmo assim ainda é uma coisa que vai ter que ser decidido mais com caso concreto pelo TSE, mas em tese, que durante as eleições você não pode usar inteligência artificial, a deepfake, para promover mentiras, para fazer conteúdos de apoio a um candidato ou de ataque a um outro candidato. Isso é proibido sempre que houver a intenção de ludibriar, de enganar quem estiver assistindo esse vídeo com o IA. E IA, gente, está comendo solto aí nas redes sociais sem parar para tudo que é lado. É a nosso favor, é contra a gente, o lado de lá usa, está todo mundo usando. Então...
7: O vídeo foi identificado como tendo sido gerado com o uso da ferramenta de inteligência artificial. E, nesse vídeo, esta simulação com a imagem do ex-presidente Jair Bolsonaro afirmava que ele tinha sido preso por uma decisão judicial injusta e pediu, né, para que os apoiadores recebessem Flávio Bolsonaro, então, como o indicado dele para concorrer nesta eleição, na eleição deste ano. E aí o que a defesa de Jair Bolsonaro disse ao Supremo Tribunal Federal foi que não teria nem mesmo como o ex-presidente saber da existência desse material ou ter autorizado, já que ele sequer teve contato com outras pessoas, né, conforme determinação do próprio ministro Alexandre de Moraes, nem mesmo com o filho dele, com o senador Flávio Bolsonaro, já que eles não têm contato desde o dia 17 de julho, quando o próprio ministro Alexandre de Moraes determinou que o contato entre Flávio e Jair Bolsonaro fosse suspenso. Então a defesa nega a participação, a autorização e até mesmo o conhecimento do ex-presidente nesse episódio, no vídeo que foi exibido na Convenção Nacional do PL no último sábado. Volto com vocês.
1: Obrigado, Rodrigo Vilela, pelas suas informações aqui para nós. Vou chamar o Fernando Schiller, cientista político, nosso colunista, para conversar um pouquinho conosco sobre esse assunto. Tem outro assunto também para a gente debater com o Fernando Schiller, que já está a postos aqui com a gente. Foi rápido, né? O ministro Alexandre de Moraes, como ele é rápido para alguns casos, será que ele é rápido assim para todos os casos que estão lá no gabinete dele? Aliás, eu sempre gosto de lembrar aqui que o ministro não esclareceu até hoje o contrato de 129 milhões de reais firmado com o escritório de advocacia da esposa, dos filhos, com o Banco Master. É uma questão que não foi esclarecida para a população, se passou por cima disso, sem muitos detalhes, notas bem vagas sobre o assunto, e não há nenhuma expectativa de mais esclarecimentos que a população precisa sobre o assunto. É só um parênteses aqui para lembrar desse assunto que a gente acompanha sempre, né? Mas faz tempo que não falamos sobre ele. Mas Schiller, você está aqui para falar sobre o seguinte: inteligência artificial, campanha chegando, estamos na pré-campanha. O que, que dá para esse episódio aí envolvendo o ex-presidente Jair Bolsonaro já trazer de prenúncio do que teremos na campanha desse ano? Muito bom dia para você.
9: Tudo bem, Pedro? Tudo bem, Thaís, Sônia? Eu acho que esse é um caso que vai permitir a Justiça Eleitoral esclarecer, porque esse argumento que o Flávio, que a gente viu agora no, na entrevista do Flávio, ele é discutível. Discutível dentro da própria Justiça Eleitoral, entendimentos diferentes. Pela regra que foi anunciada, enfim, foi deliberada pelo próprio Tribunal Superior Eleitoral, aliás, o artigo 1º, a deepfake, a chamada deepfake, ela é proibida em qualquer circunstância. Então, você não pode, mesmo com autorização, mesmo que você ponha lá o rótulo, mesmo que você avise, se você fizer uma simulação exata, perfeita, né? Seja para ajudar ou seja para prejudicar a candidatura, né? Ela é proibida. Quer dizer, essa... Agora, vamos lá, neste caso especificamente, quer dizer, qual é o argumento? Todo mundo sabia, não estava no período eleitoral, era uma convenção partidária, então era um público direcionado, não é? Bom, então tem atenuantes, tem... Isto é interessante, porque a partir dali vai haver uma deliberação. A mim parece, ou no plano do razoável, não é? Nós não estamos falando aqui de lei, nós estamos falando de resoluções do tribunal, e essas resoluções podem ser mudadas, como já foram mudadas mais de uma vez, né? Então, vários tipos de resoluções. Então, vamos lá, quando o candidato autoriza e você faz o anúncio, por que que seria proibido? Vamos dizer que, sei lá, alguém é candidato, né? Então ele pode, assim, autoriza essas reproduções, né? E é avisado com uma tarjeta, né? um aviso dizendo que é produzido por inteligência artificial. Qual seria o problema? Se ele autorizou e as pessoas estão avisadas, o sentido da resolução do TSE é basicamente que a IA não seja utilizada para enganar as pessoas. Esse é um ponto fundamental, né? Então, ela não pode reproduzir faticamente delitos, atribuir delitos, falas, situações constrangedoras que induzam as pessoas a imaginarem que aquilo seja de alguma maneira real, né? Agora, para que a IA, então alguém poderia falar, para que ela pode ser utilizada? Por exemplo, no caso dos intocáveis lá do Romeu Zema, aquilo seria um uso legítimo da IA. Qual foi o problema ali? Quando ela atribuiu um fato, né? Um fato que existiria, teria ter uma corrupção ali, porque ele aceitou o ticket, né? Ela aceitou uma reserva para um quarto no resort Taiaia. Então, né, isso poderia configurar corrupção, certo? Mas se você fizer, por exemplo, uma IA satirizando, dizendo que o candidato é indeciso, que o candidato é populista, que o candidato faz uma coisa e diz uma coisa e faz outra, que o candidato está levando eleitores, então vamos lá, então está... ou seja, ela teoricamente é permitida, mas vamos lá, tem uma zona de incerteza, de interpretação enorme, né? Não é porque se você atribui qualquer coisa que você atribua a uma candidatura, mesmo fazendo bonecos que lembrem aquelas pessoas, né? E atribua a elas algum defeito. Ninguém vai fazer uma produção de inteligência artificial sobre o seu adversário elogiando o adversário, né? Também você não vai fazer a seu próprio favor ou dos seus aliados criticando. Então, todos tendem a ter um convencimento, vão irritar o outro lado vai entrar na justiça, né? Vai dizer que aquilo passou do limite e a justiça vai ter que decidir, né? Então, olha... Nós vamos ter muita ação judicial, já temos nesse caso. Então, esse caso, para mim, assim, é o avant pour remier, tá? É o couvert. Couvert que a gente está tendo assim, uma amostra ali de tudo que vai vir na discussão da IA pela frente.
2: Eu acho assim, Schiller, que é o que você falou. Não é, a IA não é mais futuro, a IA é o presente. É, as campanhas eleitorais, desde... Acho que já estão há duas campanhas em que o mundo digital ele entra com muita força. E agora tem a inteligência artificial. Se a gente olhar lá para trás, por exemplo, o presidente 89, né, que inclusive a Band fez história nessa campanha, né, que foi a primeira eleição depois da redemocratização, o candidato, para falar mal do candidato, enfim, da oposição, ele colocava aquelas fotos, sabe, com o olho virado, aquele congelado, você pegava a pior foto do candidato e fazia textos em cima disso. E hoje acredito que seja um papel cumprido pela inteligência artificial. Agora, cabe à legislação colocar limites nisso, até onde a inteligência artificial pode ir. E essa é uma discussão que a gente fica adiando, e o Brasil passou da hora de discutir essa política digital, inteligência artificial, o que, que pode, o que, que não pode. O nosso Código Penal, Pedro está aqui, a gente sempre fala a respeito disso, ele envelheceu. Né? Se você contar, não, é injúria, calúnia e difamação. Ok, isso vale para tudo, mas assim, em quais circunstâncias? Então eu acho muito importante que a sociedade se envolva nesse debate.
9: Vamos lá, né? Teoricamente, tudo que não podia antes na propaganda não pode agora com a inteligência artificial. Tu tens toda a razão.
1: Verdade.
9: A IA ela é apenas uma nova tecnologia, mas vamos lá, a lógica do que é proibido, do que não é proibido, continua teoricamente é a mesma. Vamos lá, na campanha de 2022, nós tivemos uma edição por parte da Justiça Eleitoral do debate. Para mim, um dos casos mais emblemáticos foi a proibição, aquela vinculação Lula com os ditadores latino-americanos. Né? Que era, bom, aquilo irritou, evidentemente, a campanha do Lula. Entrou, a Justiça proibiu, mandou retirar, inclusive, matérias. Né? Bom, vamos dizer que fosse feito por IA. Então faz um videozinho do Lula com o Maduro, do videozinho, tipo os intocáveis ali do Zema, né? Com o Daniel Ortega, com o Fidel Castro, com sei lá quem, Dias Canel e tal. Então, bom, leva os quatro na praia, brincando, jogando vôlei na praia. Não pode fazer? Bom, se não podia dizer que eram aliados, que eram amigos, que eram não sei o que, pode fazer uma IA, eles jogando futebol na praia? Então, bom, a justiça vai ter que decidir. E a gente viu nos últimos anos que muitas decisões da justiça, elas são muito idiossincráticas, elas dependem muito do dia, do contexto, do momento, assim por diante. Então, olha, eu tenho muita curiosidade para ver como vão ser essas interpretações. No caso do vídeo do Bolsonaro, a mim parece que a campanha tem muitos atenuantes. Né? Tem muitos, tecnicamente, aquele vídeo seria proibido pela resolução do TSE em campanha eleitoral. Não pode fazer deepfake, não pode. Na minha visão, está exagerada essa resolução, mas essa é apenas minha opinião, está lá escrito isso, não pode. Né? Agora, nesse caso era convenção, nesse caso era antes do período eleitoral, teve lá todos os avisos, todo mundo sabia, então tem esse argumento. Vamos só brincando um pouco aqui, viu, Pedro, Thaís e Sônia, está cheio de deepfake do Bolsonaro.
2: Tá. Aí,
9: né? Tá cheio de deepfake, tem Bolsonaro de tudo que é tipo, né? Porque as pessoas fazem, é muito difícil você controlar e regular isso, né? Então, eu acho que o TSE vai ter, o Tribunal Superior vai ter que moderar essa decisão, de repente colocando esses atenuantes, né? Tendo autorização, explicitando que é uma IA, etc., não atribuindo crimes a seu adversário, não, né, não faltando com a verdade, ou seja, não tendo informações inverídicas. A partir daí, me parece que é razoável que possa ser utilizada a IA dessa maneira.
2: Aliás, Sheila, você falando aqui, eu vou confessar uma coisa, adoro, sabe aquele momento que você quer limpar a cabeça? Aí você pega ali, senta com seu celularzinho num canto, fica vendo aquelas produções de IA com Lula, Trump, Maduro, Flávio Bolsonaro.
10: As novelinhas, né?
2: Não, eles tocando pagode. Eu dou risada, parece que eu criança, sabe? É muito quinta série. Tem um que é aquele jogando erro contra erro, sabe? É muito bom, muito bom. Como é que você vai controlar isso?
9: A melhor que eu conheço é o Trump BB.
10: Ah, eu sei, esse também é sensacional. Muito bom.
9: É o BB politicamente incorreto, né? Então é muito engraçado.
2: Ô, Sheila, deixa eu colocar outro assunto em pauta aqui. Tereza Cristina sinalizando que aceita ser candidata a vice na chapa de Flávio Bolsonaro. Se isso for para frente, você acha que vai agregar na campanha?
9: Olha, é um tema muito curioso esse, né? Porque a gente entrevistou aqui o senador Ciro Nogueira no Canal Livre, em um certo momento. E ele contou aqui uma ideia, uma história muito interessante. Né? Depois outros líderes também contaram a mesma coisa, que muita gente tentou convencer o Bolsonaro, em 2022, a ter a Tereza Cristina como vice. Porque no mundo partidário se entendia que ela era, ou muita gente entendia que ela era a vice ideal. E que o Braga Neto, em general, não trazia nenhum voto para o Bolsonaro, porque era mais ou menos uma cópia do Bolsonaro ali pelo perfil dele. Né? Não teve jeito. O Bolsonaro queria, porque queria o general como seu vice, Tereza Cristina acabou virando senadora. Agora parece que inverteu, né? Interessante como inverte, né? Agora é o Flávio, o outro Bolsonaro, que parece entender que a Tereza Cristina é a melhor candidata para vice dele, mas o PP que não quer, né? Por quê? Porque política tem uma coisa, Pedro, Thaís e Sônia, tem timing. Timing é fundamental na vida, né? Na vida como toda, timing. Você imagina, namora, não pede em casamento, a moça desiste, né? Ou o moço desiste, né? Então, assim, então, política tem time. A minha impressão é que o Flávio demorou muito para construir essa coalizão, essa aliança. E aqui tem um problema dos estados, né? Como o PP e União Brasil, na federação, você tem os estados mais norte, mais nordeste, tem interesse na aliança com o Lula, sul, mais interesse com o Flávio. Bom, é uma confusão tremenda, né? Só o Kassab conseguiu, dentro do próprio partido, que é o PSD, que é uma espécie de federação, partido, federação ou coalizão, criar uma regra assim, cada um apoia quem quiser, a gente tem um caiado, mas cada um apoia quem quiser. Né? pode ser uma coisa nessa linha. Vou dizer que só que teria que reverter a decisão do PP, não é? Então, fazer aliança com o Flávio e, obviamente, liberar os estados, as lideranças regionais, né? É a equação do sistema político brasileiro que cai entre nós, né? É um sistema de plástico, assim, mas aquele plástico meio quente que fica meio mole, assim, né? Cada um vai para um lado. De qualquer maneira, ela é a melhor, na minha interpretação, a melhor opção disponível para o Flávio, porque traz o agronegócio, que é um setor altamente produtivo, tem representação, tem importância, então traz um elan para a candidatura. Ela tem experiência de gestão, é reconhecida como uma boa gestão, foi uma ministra reconhecida, traz senioridade para o Flávio, traz um aspecto institucional, trânsito no Congresso, ela é bem vista no setor empresarial, há muita desconfiança com o Flávio, pelo retrospecto do pai, então ela agrega isso, né? E agrega a mulher, né? Porque a pesquisa Data Poder dessa semana mostrou o seguinte: se só homens votassem, se a gente voltasse para a República Velha, só homens votassem, o Flávio se elegia presidente, pela pesquisa Poder Data, né? 3 pontos ali. Se só as mulheres votassem, o Lula estava eleito. Nessa pesquisa aqui deu 9 pontos, mas tem outros que abrem mais esse gap aí. Então, o Flávio precisa de uma representação mulher, né? E a Tereza Cristina aparece realmente como um excelente nome. Além do que, traz uma enorme aliança, né? Fundo partidário, lideranças, tempo de televisão. Então, só que a minha frase final é o seguinte: acho que demorou demais para articular isso. A questão é saber se vai dar tempo agora.
10: E até uma coisa interessante, né, Schiller? O voto feminino no Brasil começou nos anos 30, né? Muito antes de ser criado em vários países da Europa. A gente aqui, é claro, a República Velha, isso, eram só homens que votavam. Não temos saudades desse tempo, não é, Sônia Blota, nós aqui?
2: Não,
10: mas
2: não temos.
10: O Brasil até que saiu na frente em relação ao voto feminino, né?
2: Mas existe aquele aspecto, Thaís, que a gente já conversou aqui no Jornal Gente. Eu queria até que o Schiller falasse sobre isso, Pedro. A mulher não se envolve muito na política, se você considerar proporcionalmente. E foi alguma pesquisa que a gente citou dizendo que a mulher tem muito essa questão da corrupção dentro da política. Eu não sei, Schiller, qual é a tua impressão aí como especialista? Por que que a mulher tem se envolvido tão pouco na política, tão pouco saindo candidato? Se sai, sai por cargos minoritários, mas assim, ainda não é a maioria. A gente vê o Congresso.
9: Olha, a minha impressão é que tudo isso é um problema de tempo, viu, Sônia? Porque você vem de uma tradição que é patriarcal na política, não é? Você vem de uma vedação. Vamos lembrar, nos anos 30, nós não temos nem 100 anos ainda. Não tem nem 100 anos. Isso, para nós, pessoas, é um tempo grande, né? Mas para a história de um país, para uma história de uma vida republicana, democrática, é relativamente pouco tempo, né? Então, sociedades mais avançadas, né, onde você tem uma condição econômica, educacional, etc., que avançou mais, né, países europeus, países nórdicos em especial, você tem uma presença feminina maior. Você tem uma presença feminina maior. Eu não tenho dúvida de que isso vai crescer muito, porque a sociedade se mobilizou em torno desse tema, né? Então, a mulher ocupou espaço no mercado de trabalho, a mulher ocupou espaço. Hoje, por exemplo, se a gente pegar na educação, se você pegar os testes do Enem, as mulheres aprovam ali 60%, 61%, homens 39%, 40%. Hoje você vai no meio universitário, você tem aí esse gap 60%, 40%, uma fortíssima maioria de mulheres no ensino superior, entrando no ensino superior. Você tem muito drop-out no ensino médio de homens que saem, rapazes, adolescentes, homens que vão para o mercado de trabalho precocemente. Então isso com o tempo vai se invertendo. Né? Tem uma coisa curiosa no tema homem de gênero, né? As mulheres no mundo inteiro, ou praticamente no mundo inteiro, tendem mais à esquerda e os homens mais a uma posição mais à direita ou mais conservadora. Né? Isso não é só no Brasil. Isso é um fenômeno interessante que a ciência política estuda. As temáticas femininas acabam, de alguma maneira, se associando mais, na média, à narrativa, aos conceitos, enfim, muito em função do chamado identitarismo. Né? E os homens, talvez, mais vinculados a outros tipos de valores, valores associados ao mérito, a questão, vamos lá, do protagonismo individual, mais talvez uma simpatia maior em termos de economia de mercado, enfim, menos sensibilidade a sistemas identitários. Isso acontece no mundo inteiro e tem registro de pesquisa e cada um pode interpretar isso de uma certa maneira, né? Agora, se a gente for vendo a progressão, vai chegar um momento que vai ser muito, muito difícil de distinguir, vai ter presença masculina e feminina aí nos parlamentos, na política, de maneira bastante igualitária. Só precisa de tempo para esse amadurecimento aí da sociedade.
10: Estava olhando aqui, Shelley, na Europa, um dos países que adotaram mais tardiamente o voto feminino, sabe qual? Portugal. Primeira vez em que houve ali condição igual para homens e mulheres votarem, 1975, anos 70. Até lá havia restrição, por exemplo, o homem alfabetizado podia votar, mulher tinha que ter curso ou secundário ou superior, senão não podia.
9: É, vamos lá, né? Daqui a pouco a gente vai ter uma primeira-ministra em Portugal, a gente vai ter essas coisas. Eu tenho dificuldade, viu, Sônia, sobre essa questão. Até prometo, eventualmente, pesquisar um pouco mais em profundidade, né? Quer dizer, que a mulher, pelo aspecto gênero, teria algum tipo de, aversão à política propriamente dita. Acho que a forma de inserção é diferente. É menos, talvez,
10: no
9: menos
10: isso. Eu sinto isso muito no Brasil, Schiller, quando a gente aprofundar esse tema aqui. Ó, vou te falar da Assembleia Nacional Francesa. Ó, 577 deputados, atualmente há 208 mulheres. No Senado, 348 senadores, 36% das cadeiras, são aproximadamente 125 senadoras. E o curioso é que não existe a bandeira do feminino. A bandeira que ela é muito... da esquerda, da direita, do pró isso, uhum, contra aquilo. Isso é bem, bem curioso, aqui na França especificamente.
9: Não, vamos lá. Na medida que essas coisas vão evoluindo, a França já é um país que já tem um patamar de equidade, digamos assim, de gênero e tal, muito mais avançado, né? E você não necessita de cotas, você não precisa disso. A sociedade vai evoluindo, a sociedade vai fazendo o seu filtro. Vai analisando, uma candidatura mulher é melhor que a candidatura do homem, a candidatura do homem é melhor que a candidatura da mulher, para quais questões, para que momento, para que cargo, você faz essa avaliação. É. Eu acho que, e aí a questão de gênero vai perdendo força, porque você vai, né, tratando as questões do país, você vai conquistando posições de igualdade, né, e é isso que vai acontecer, na minha visão. Acho que nós estamos no meio do caminho aí.
1: É isso aí. Tem coisas também que só acontecem no Brasil, né? Um tempo atrás a gente tinha o Partido da Mulher Brasileira, vocês lembram? Tinha só um deputado e era homem.
10: Para dar o número do Brasil, 17% de mulheres ocupam as cadeiras na Câmara dos Deputados.
1: Fernando Schiller, bom fim de semana para você. A gente volta a se falar na semana que vem aqui no Jornal Gente para comentar mais sobre a política. Já vamos estar aí às vésperas do fim do prazo das convenções e uma definição maior dos candidatos que vão disputar cargos no dia 4 de outubro. Cobertura completa do Grupo Bandeirantes de Comunicação. Até lá, Schiller.
9: Valeu, bom fim de semana, grande abraço.
10: Um abraço, olha, e na sequência aqui do Jornal Gente, a gente vai falar sobre um assunto que Pedro voltou ao noticiário, incrivelmente. Guerra do Paraguai. Por quê? O presidente Lula fez um discurso que ofendeu aos paraguaios e o governo do Paraguai decidiu chamar o embaixador brasileiro para dar explicações. A gente vai entender melhor essa história aqui na sequência no Jornal Gente.
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1: Aqui no Jornal Gente, pelo horário de Brasília, nós vamos fazer o nosso contato para receber as informações do Rio de Janeiro com a Gabriela Morgado, porque uma ventania atingiu parte do sul, do sudeste do país nessa semana e ainda tem estragos contabilizados, consequências no Rio de Janeiro. Né, Gabriela? Bom dia para você.
14: Pois é, pessoal, bom dia para vocês, bom dia para todo mundo que acompanha a gente. Eu, inclusive, estou aqui na frente do cemitério do Catumbi, que fica na região central do Rio de Janeiro, onde daqui a pouco, no fim da manhã, vão ser enterrados os corpos dos dois homens que acabaram morrendo depois da queda de um muro por causa desse vendaval que atingiu aqui o Rio de Janeiro na quarta-feira. Foram ventos de mais de 100 km por hora. E aí, esses dois homens foram identificados como Tássia Maia dos Santos, Tássio Maia dos Santos, aliás, perdão, e Vandré Cordeiro da Silva. Eles eram amigos, trabalhavam num salão de festas em Santa Teresa, aqui na mesma região central do Rio de Janeiro, e foram até o local para fechar um portão que tinha sido aberto com vendaval. Só que quando eles passaram perto desse muro, de um terreno ali do local, o muro desabou e eles acabaram morrendo. Claro que receberam ali todas as homenagens dos familiares, dos amigos que devem participar dessa cerimônia muito emocionados. Mas além deles, teve uma outra pessoa que acabou morrendo com o vendaval, Celso Costa Júnior, de Paraty, na Costa Verde. Ele era um advogado que tinha se aposentado e morava num barco na Costa Verde, pescando, e o barco dele acabou naufragando por causa desse vendaval. O corpo dele deve ser velado no fim de semana. Ele que era de Porto Alegre, o corpo deve ser então levado para lá depois da identificação no Instituto Médico Legal para poder acontecer toda essa cerimônia. Ainda há pessoas também internadas que foram feridas durante o vendaval, um homem que foi ferido na cabeça por telhas que desabaram com o vento e também um mergulhador que foi resgatado do mar perto de Pedras. Isso também na Costa Verde. A cidade do Rio continua em estágio 2, numa escala de 5, mas a gente tem em todo o estado ainda problemas, árvores caídas que ainda não foram retiradas das pistas e também 140 mil pessoas que estão sem energia. Isso não só aqui na cidade do Rio, mas também outras cidades do estado, principalmente Nova Iguaçu na Baixada, São Gonçalo e Niterói na região metropolitana. Então, Rio de Janeiro ainda sofrendo com as consequências desse vendaval que aconteceu na quarta-feira, pessoal.
15: Muito obrigada, Gabriela Morgado, direto do Rio de Janeiro, repórter da Band, ao vivo aqui no Jornal Gente. A gente vai mudar de assunto agora e falar sobre Guerra do Paraguai, mas o quê? Isso aqui não é uma aula de história, é um jornal, por quê? Olha, as relações do Brasil com seus países vizinhos estão num momento muito delicado. Primeiro a questão envolvendo a Argentina e agora o Paraguai. O que é que está acontecendo nesse assunto? O governo do Paraguai anunciou ontem que estava convocando o embaixador do Brasil no Paraguai para entregar uma nota oficial. No meio diplomático, quando um país convoca um embaixador, ele quer deixar claro para o país de origem do embaixador que não está feliz com alguma coisa. Nesse caso aqui, o alguma coisa foi um discurso feito pelo presidente Lula nessa semana. Ele defendia que o Brasil investisse mais recursos na defesa armadas e aí citou a Guerra do Paraguai. Falou isso aqui.
16: Tudo a gente gosta de paz, mas a gente não pode se esquecer que um belo dia o Paraguai resolveu invadir o Brasil, invadiu o Corumbá, ao mesmo tempo invadiu o Uruguai, ao mesmo tempo invadiu a Argentina, e aquela guerra que parecia que era nada durou 5 anos. E aquela guerra, eu ainda não tenho preciso, mas deve ter consumido o equivalente a 5 orçamentos do país naquela época. Porque quando tem uma confusão, ninguém fica perguntando se tem dinheiro ou não tem dinheiro. A hora que começa a confusão, ou você arruma, ou você está ferrado.
0: O Paraguai, que saiu destroçado da Guerra do Paraguai no final do século XIX, ainda hoje tem esse como um tema muito sensível. Mas por que esse desagrado? Quem é que está com a razão? Aonde que a Guerra do Paraguai entra nos dias de hoje? A gente convidou para falar conosco sobre esse assunto o ex-ministro da Defesa, Aldo Rebelo, que já está ao vivo aqui no Jornal Gente. Ministro, bom dia. Seja bem-vindo, tudo bom?
13: Bom dia, Thaís. Bom dia, Sônia. Bom dia, Pedro. Bom dia aos nossos internautas.
0: Por que o Paraguai ficou indignado com o discurso feito pelo presidente Lula, no entender do senhor?
13: Porque o tema é muito sensível no Paraguai, Thaís. Eu visitei o Paraguai muitas vezes. Sempre que assumia um ministério ou a presidência da Câmara, a minha primeira visita ao exterior era invariavelmente ao Paraguai. Por quê? Porque há uma ferida aberta. Quando há uma efeméride da guerra, por exemplo, a Batalha de Curupaiti ou a Batalha do Itororó, é como se aquela batalha tivesse acontecido no dia anterior. É manchete nos jornais paraguaios, as efemérides sobre a guerra. Mas foi uma guerra violentíssima. O Brasil acusado de genocídio, isso não é verdade, não é verdade. O Brasil perdeu mais ou menos o mesmo número de soldados que os paraguaios perderam. Aproximadamente 60 mil soldados brasileiros morreram na guerra e aproximadamente 60 mil soldados paraguaios. Muitos paraguaios morreram de fome, porque houve confisco da agricultura, da mão de obra, da lavoura, e uma parte da população morreu de fome. Não morreu pelas armas, pelas balas do exército brasileiro. Morreu porque não havia comida suficiente para atender a população do Paraguai. Mas foi uma guerra muito violenta. E, de fato, o Império Brasileiro era um império pacifista. O Dom Pedro II não era um homem voltado para a guerra, era um intelectual, era um imperador quase filósofo. Defendia a relação pacífica com os nossos vizinhos, como tinha defendido antes o próprio Dom Pedro I, o pai dele, José Bonifácio de Andrade Silva. Aliás, Thaís, Sônia, Pedro, nos primeiros 20 anos da independência do Paraguai, o Brasil foi o único país do mundo a manter uma representação diplomática no Paraguai. Ninguém mais queria reconhecer o Paraguai. Por quê? Porque a Argentina não aceitava a existência do Paraguai. Mandou um exército para ocupar Assunção. Esse exército foi derrotado numa batalha que até homenageia hoje lá um clube de futebol, na batalha de Cerro Porteño. O general Belgrano foi derrotado pelas forças paraguaias. E o Brasil não era por romantismo. Claro que o Brasil tinha interesse em manter o Paraguai como um país independente para não criar uma Argentina muito grande e muito forte. Então, durante muito tempo, nós fomos o único país a reconhecer o Paraguai. Depois da guerra, a Argentina queria também o fim do Paraguai, que o Paraguai fosse desmembrado, uma parte para o Brasil, outra parte para a Argentina e, quem sabe, ainda um pedaço para a Bolívia. O Brasil resistiu e não aceitou. Por quê? Porque achava que, pela nossa tradição diplomática, não devia violar as fronteiras ou ocupar território por causa da guerra. Então, tivemos essas relações. Itaipu, quando foi construída, o Exército Brasileiro e o Itamaraty queriam que Itaipu fosse construída sem o Paraguai. O presidente João Goulart e depois os presidentes militares resolveram fazer com o Paraguai. Fizeram Itaipu com o Paraguai, é uma empresa binacional. É um caso único aqui nas Américas e nós procuramos cultivar relações de amizade e de respeito para que essas cicatrizes da guerra não causassem dissabores na nossa vida contemporânea. O presidente Lula foi inábil ao abordar da forma como abordou esse conflito, rememorar uma guerra que foi traumática. Não é a forma mais pedagógica de lidar com esse episódio da história. Você tinha que lidar. Eu fui ministro da Defesa, visitei o Paraguai inteiro, com o ministro da Defesa do Paraguai, homenageei os heróis brasileiros e paraguaios, depositando flores em todos os locais da guerra. Homenageando por quê? Porque eram soldados que defenderam as suas nações, os paraguaios defenderam o Paraguai, o Brasil, os brasileiros defenderam o Brasil, e eu achava que os dois deveriam ser homenageados fui ao Paraguai, prestei essas homenagens, disse que o Brasil precisava, com o Paraguai, acertar uma forma de resgatar a história dessa guerra, proteger os despojos de guerra, porque há no Brasil um canhão paraguaio, que é o El Cristiano, porque o Solano Lopes mandou derreter os sinos das igrejas para fazer um canhão que, que eles chamavam de El Cristiano. Era um canhão muito potente que o Brasil trouxe aqui, está no Rio de Janeiro. E lá no Paraguai existem também navios brasileiros. Tem lá um museu a céu aberto chamado Vapor Cuê, ou seja, Cuê em Guarani quer dizer aquilo que foi, aquilo que no passado cumpriu um papel, ou seja, aquilo que foi um navio. Vapor Cuê são navios brasileiros que estão lá exibidos como troféus e como artigos de museus de guerra. Eu disse, o primeiro trabalho é você fazer um inventário de todas as peças da guerra para proteger a memória, proteger a história e não ficar relembrando os aspectos menos interessantes desse conflito. Devemos usar o conflito para a aproximação com o Paraguai, para cultivar a paz e não para rememorar o trauma de uma guerra sangrenta que deixou marcas no Paraguai e também deixou marcas no Brasil.
15: Ministro, alguns ouvintes aí que estão pedindo para eu perguntar para o senhor o seguinte, mas afinal, o Paraguai invadiu ou não o Brasil naquele momento?
13: Claro que invadiu. Invadiu o Mato Grosso e não foi uma invasão qualquer. A tropa brasileira foi massacrada pelos paraguaios lá no Mato Grosso. E depois invadiu o Rio Grande do Sul, e o Uruguaiana foi ocupada, essa cidade de Uruguaiana, no Rio Grande do Sul, foi ocupada. O Dom Pedro II foi lá até a Uruguaiana, reuniu-se com os presidentes da Argentina e do Uruguai para consertar a ação na guerra contra o Paraguai. E o Paraguai também invadiu a Argentina, é verdade, ocupou Corrientes, eu estive em Corrientes. Corrientes depois virou uma espécie de capital da guerra, de ponto de apoio logístico, tanto para as tropas brasileiras quanto para as tropas da Argentina. Então, o Paraguai, porque para chegar até Uruguaiana, eles pediram permissão à Argentina, não tinha como chegar ao Rio Grande do Sul sem atravessar essas províncias, Misiones e Corrientes. A Argentina não deu a concessão, porque não queria participar da guerra, o Paraguai invadiu. A Argentina ocupou Corrientes, sequestrou mulheres. Há episódios da guerra sobre mulheres paraguaias, da elite paraguaia, da elite argentina, que foram sequestradas pelo Paraguai. Então, foi uma guerra. Não tem uma guerra onde você diga esse aqui foi o vilão, esse aqui foi o herói. Não. A guerra, como disse o Floriano Peixoto, quando o presidente Solano Lopes foi morto, lá em Cerro Corá, eu fui em Cerro Corá. A primeira-dama, Madame Lynch, disse, mas os senhores queriam trazer a civilização e mataram o meu marido e o filho de 16 anos. E o Floriano Peixoto disse, minha senhora, isso é uma guerra. Mas o que é que fez o Exército Brasileiro? Protegeu a Madame Lynch para não ser assassinada pela oposição ao marido dela, ao Solano Lopes. Foi dentro de um navio brasileiro, levada para o Rio de Janeiro e depois exilada em Paris. A guerra produziu esses heróis nossos. O Caxias é um herói da Guerra do Paraguai, foi o comandante mais importante da guerra. O Osório, o Floriano Peixoto e o Deodoro também foram heróis. O Brasil perdeu muitos oficiais. O Deodoro perdeu três irmãos na guerra. Dona Rosa da Fonseca, mãe do Marechal Deodoro, chorou a morte de três filhos, de três oficiais mortos em combate na Guerra do Paraguai. Então, a guerra foi sangrenta, a guerra teve episódios de atrocidades de parte a parte, degolas, fuzilamentos, mas isso é o que é uma guerra. E o Brasil, naturalmente, não tem do que se regozijar, mas o Brasil também não pode aceitar a ideia falsa de que foi um genocídio. Não, foi uma guerra com milhares de mortos de parte a parte. E a única inconveniência da fala do presidente Lula é que você precisa fazer a abordagem desse episódio não pelo que ele deixou de marcas mais violentas, mas pelo que ele permite de uma aproximação para cultivar a paz entre dois vizinhos importantes com uma história comum que somos nós brasileiros e os nossos irmãos paraguaios.
10: Pois é, ministro. Ex-ministro Aldo Rebelo conversando conosco ao vivo aqui no Jornal Gente, analisando aí Brasil-Paraguai, Guerra do Paraguai, explicação histórica, e o senhor falou em vizinhos. Aí a gente pensa na Argentina. E eu gostaria de saber com o senhor sobre esse imbróglio, né, a recente visita de Javier Milei, né, que apoiando a campanha de Flávio Bolsonaro, e essa briga aí entre o governo, atual governo do Brasil, e o governo argentino, ministro.
13: Sônia, quando a Inglaterra invadiu, a Argentina invadiu as Malvinas, e a Inglaterra retomou as Malvinas, o presidente João Batista Figueiredo tomou o lado da Argentina. E aí, não sei se foi o jornalista Alexandre Garcia, João Batista Figueiredo, tomou o lado da Argentina. E aí, não sei se foi o jornalista Alexandre Garcia, perguntou a causa. Ele disse, não, a Argentina está aí, é nossa vizinha.

0: que o Brasil defendia as Malvinas desde quando ela foi tomada dos argentinos, no século XIX. Então, o Brasil teve com a Argentina relações de cooperação e de amizade, relações de muita disputa e desconfiança. Fizemos uma guerra, as tropas brasileiras desfilaram em Buenos Aires, depois de vencermos a Batalha de Monte Caseros, com um caudilho argentino que se insurgiu contra o governo do presidente Rosas. O general Osório desfilou com a sua tropa em Buenos Aires, depois da Batalha de Monte Caseros. Então, tivemos guerra e tivemos paz, tivemos cooperação. Quando eu fui ministro da Defesa, dei andamento a um acordo de cooperação na área nuclear para construir um reator multipropósito que tinha como base um projeto argentino. Então, tínhamos essas relações de muita cooperação. O presidente Milei veio ao Brasil e atacou o presidente do Brasil, atacou o presidente do Supremo, o ministro do Supremo, adotou uma atitude inconveniente para um presidente da República. Eu creio que, quando nós estamos fora do nosso país, nós não podemos chegar na Argentina e atacar o Milei. Por que vamos atacar o Milei na Argentina? Principalmente se a pessoa exerce uma função pública, ou deputado, ou diplomata. Na vida privada, você faz o que quer, mas na vida pública, quando você representa o seu país, você precisa ter cuidado. Então, eu acho que nenhum dirigente brasileiro, nenhum deputado brasileiro, nenhum diplomata brasileiro pode chegar na Argentina e atacar o presidente Milei ou o governo argentino, ou as instituições argentinas. Da mesma forma, é uma imprudência. Naturalmente, como muitos argentinos reconheceram, o presidente da Argentina chegar ao Brasil e, no Brasil, atacar autoridades brasileiras. Isso é um atributo das pessoas, das instituições no Brasil. Oposição, crítica, etc. Agora, um chefe de Estado estrangeiro não deveria fazer isso. Agora, eu soube que ele quer aprovar uma lei na Argentina para banir da Argentina todo mundo que adote discurso de ódio ou critique argentinos ou critique a Argentina. Eu fico imaginando se essa lei existisse no Brasil e seria aplicada ao presidente Milei com as críticas que ele fez às instituições brasileiras. Eu acho que o Brasil deve tratar isso de forma crítica, mas o Brasil não deve escalar. Por quê? Porque as relações com a Argentina, como disse o presidente Figueiredo, a Argentina está aí, nós temos uma fronteira muito grande com a Argentina, nós temos uma cooperação com a Argentina. Conviver com a Argentina não é uma escolha, conviver com a Argentina é um destino, certo? A natureza nos deu o destino de conviver com a Argentina e com os nossos demais vizinhos de 16 mil quilômetros de fronteira. Então, é preciso, naturalmente, reagir à ação inconsequente do presidente Milei, mas proteger as relações históricas com um vizinho muito importante em todos os aspectos, como é o caso da nossa vizinha Argentina.
1: Ontem à tarde eu liguei para o ministro Aldo Rebelo para combinar essa participação aqui hoje no Jornal Gente, para a gente falar da Guerra do Paraguai, essa questão aí da crise com a Argentina. Mas, de lá para cá, do nosso telefonema para cá, foi divulgada a notícia de que o ex-ministro Aldo Rebelo agora é coordenador de campanha de um dos pré-candidatos à presidência da República. Por isso, eu pergunto para o senhor o seguinte: qual é a sua expectativa? O que o senhor pretende colocar aí de desafios para tentar elevar o número, né, de eleitores nas pesquisas que manifestam vontade em registrar o voto no Ronaldo Caiado na eleição desse ano?
0: Pedro, em primeiro lugar, circunstanciar as minhas relações com o Ronaldo Caiado e com o presidente do partido, que é o Kassab, e com próceres do partido, do PSD. Eu conheço o Ronaldo Caiado de muito tempo, trabalhamos juntos no Congresso, fomos deputados, ele era um legislador muito aplicado, fui relator de um projeto de reforma política eleitoral quando eu era líder do governo. O relatório dele foi muito elogiado, chegou perto de ser aprovado, mas, como tudo no Congresso, em se tratando de reforma política eleitoral, para pelo caminho. Mas ele fez um bom relatório. Depois eu fui relator do Código Florestal, também era da base do governo. No primeiro caso, o governo do presidente Lula. Segundo caso, o governo da presidente Dilma. E nós fizemos juntos esse relatório do Código Florestal. Ele deu uma

0: contribuição muito importante sempre. Foi um legislador, depois governador do Goiás, também muito bem avaliado, e sempre tivemos um tratamento de muito respeito e de muita cooperação. O presidente Kassab, que é o presidente do partido, foi meu colega de Câmara dos Deputados. Era o prefeito de São Paulo que ajudou a organizar a Copa do Mundo em São Paulo quando eu era ministro do Esporte. Preparamos juntos, na área de mobilidade, de infraestrutura, de segurança, a Copa do Mundo em São Paulo. E ele deu uma grande contribuição para organizar a Copa do Mundo em São Paulo. Depois, nós fomos ministros da presidente Dilma. Eu era ministro da Ciência e Tecnologia e da Defesa, do Esporte, ele foi ministro da Ciência. Não, ministro das
1: Comunicações.
0: Cidades.
1: É.
0: Não,
1: Cidade, cidade.
0: depois é que foi ministro das
1: Verdade,
0: Comunicações e
1: verdade.
0: Ciência e Tecnologia. Foi o meu sucessor no Ministério da Ciência e Tecnologia. Fizemos juntos a transição desse ministério e ele acolheu muitas das sugestões e dos projetos que eu deixei no Ministério da Ciência e Tecnologia, principalmente aqui em São Paulo. Aliás, ele já ministro e eu fora do ministério, participamos de algumas atividades para as quais eu fui convidado por ele. Então, temos uma relação de proximidade, de cooperação. Eu tive uma passageira pré-candidatura à presidência da República, que não se consolidou, e o Kassab compareceu ao meu pré-lançamento. E depois veio o convite. Qual é o convite? Assumir a coordenação política da campanha do candidato, agora já candidato, Ronaldo Caiado. Com que objetivo? Contribuir com a minha experiência administrativa em áreas importantes, onde eu posso colaborar, na área de ciência e tecnologia, onde fui ministro, do esporte, da defesa, sobre a Amazônia, um capítulo sobre a Amazônia para o programa de governo. E a outra parte é na política. Eu tenho experiência política, fui presidente de Câmara, fui líder de governo, líder de oposição, tenho relações políticas amplas. Conformar uma ampla aliança de forças heterogêneas para a campanha do presidente Caiado. A tradição brasileira, Pedro, não é a tradição dessa polarização que está aí, do Fla-Flu, não é a tradição do preto no branco, do vermelho e do azul. Não é essa tradição da guerra das raças, da guerra de gênero. A tradição do Brasil é da aliança de forças heterogêneas. As grandes transições do Brasil, os grandes processos de mudança no Brasil, desde a Guerra dos Holandeses, que enfrentamos com um exército de fazendeiros, outro exército de negros e outro exército de indígenas, a independência, a proclamação da República, a abolição da escravidão, todos esses episódios foram alcançados com alianças heterogêneas, ou seja, não foi com um grupo fechado de brasileiros que resolveu enfrentar tudo e todos, não. Foram amplas alianças para mudar o país. E eu penso que é necessário reeditar essa tradição brasileira de amplas alianças para retomar o desenvolvimento do Brasil, reduzir as desigualdades no Brasil, valorizar a democracia no Brasil, reduzir a violência, combater a violência, o crime organizado. Você precisa de forças amplas no Brasil. Essa é a contribuição que eu posso oferecer e que é recebida de bom grado por esses dois autores do convite, que são meus amigos, o ex-deputado e ex-ministro Gilberto Kassab, que é o presidente do PSD, e o candidato, e ex-governador, e ex-deputado, e ex-senador Ronaldo Caiado.
2: O ex-ministro Aldo Rebelo conosco aqui ao vivo no Jornal Gente. Ministro, obrigada. Até a próxima. Bom fim de semana, hein?
0: Obrigado, bom dia e até breve.
2: Até breve. Já já aqui no Jornal Gente, uma história, Pedro Campos. Uma bactéria que está causando um surto de diarreia nos Estados Unidos. A tal da diarreia bomba, diarreia explosiva. Que medo, hein? O Eduardo Barão vai contar que história é essa já já aqui no Jornal Gente.
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2: 14 minutos no horário de Brasília e nos Estados Unidos pode chegar a 20 mil o número de pessoas infectadas por um parasita que causa diarreia. Os casos teriam origem num tipo de alface e podem aí respingar na aprovação do governo Trump, que já é baixa. Quem conta tudo pra gente direto de Nova York é o Eduardo Barão. Olá, Barão.
11: Olá, bom dia para você, para todo mundo no Brasil. Um dos vegetais mais consumidos do mundo, a alface, continua no centro de um surto de diarreia que agora expandiu, atinge pessoas de 45 dos 50 estados americanos. Essa doença é provocada por um parasita que desregula o intestino, provocando o que os médicos chamam de diarreia explosiva. Além de ir várias vezes ao banheiro, a pessoa contaminada apresenta sintomas como náuseas, febre e desidratação. Investigações do Departamento de Saúde apontam que parte dos casos está ligado ao consumo da alface americana fatiada, distribuída pela Taylor Farms, que é uma empresa que fornece alimentos frescos para restaurantes. Os vegetais são plantados no México e transportados aqui para os Estados Unidos. Entre os clientes da Taylor Farms está a Taco Bell, que é uma rede de fast food muito grande por aqui. A maioria das pessoas doentes disseram que passaram mal depois de consumir alimentos vendidos nesses restaurantes. Até o começo da semana, mais de 6.700 casos foram confirmados e outros 11.500 são investigados. O secretário de Saúde do governo Trump, Robert Kennedy Jr., chegou a dizer na semana passada que o surto estava sob controle, culpou o México pelas contaminações, mas autoridades mexicanas rebateram e asseguraram que a alface passou por certificações sanitárias.
2: Obrigada, Barão. Eduardo Barão, direto de Nova York. E agora o Jornal Gente faz um rápido intervalo, a gente volta daqui a pouco.
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0: Fim de semana de convenções partidárias, mais um, né, Pedro? Terminando o prazo, nesse final de semana tem a convenção do PT, que vai, claro, ali carimbar o nome de Lula, que entra em mais uma disputa presidencial. E hoje, em São Paulo, Flávio Bolsonaro está reunido com o governador, com o prefeito da cidade e com vereadores. A repórter Maju Arruda Leite é quem acompanha esse encontro. Fala pra gente sobre ele e também sobre as convenções que vão chegar, né, Maju? Bom dia.
1: Oi, Thaís, um bom dia a você, bom dia a todos. Eu falo ao vivo em frente à sede do PL, na região do Parque Ibirapuera, na zona sul de São Paulo, onde é o comitê de campanha do candidato à presidência da República, Flávio Bolsonaro. Por aqui vai acontecer um café da manhã, organizado pelo prefeito de São Paulo, Ricardo Nunes, com a presença de vereadores da cidade de São Paulo. Além, claro, de Flávio, quem também estará presente por aqui é o governador do estado, Tarcísio de Freitas. E o objetivo desse encontro, Thaís, é alinhar estratégias para alavancar a campanha de Flávio Bolsonaro aqui na cidade de São Paulo, um local, um lugar considerado estratégico e onde o presidente Lula teve a maioria dos votos na última eleição. E os votos na periferia foram o que deu força ao presidente Lula na última eleição em 2022. Então, a ideia, a campanha entende que os vereadores são as autoridades mais próximas da população e a ideia é fazer com que esse encontro entre os vereadores e Flávio Bolsonaro ajude a alavancar a Flávio Bolsonaro conquistar mais votos, especialmente nos extremos da cidade, na Zona Sul e na Zona Leste, locais onde são as bases dos vereadores, da base do prefeito Ricardo Nunes. O que eu apurei é que foram convidados cerca de 30 vereadores, confirmaram a presença cerca de 15 e, segundo integrantes da campanha, o restante não confirmou presença porque está em recesso eleitoral e eles não estão aqui na cidade de São Paulo. Até o momento, quem chegou por aqui foi o prefeito da capital, Ricardo Nunes. A expectativa é que daqui a alguns minutos o governador de São Paulo também chegue por aqui. A expectativa é que esse café da manhã comece por volta das 10 horas. Os três, Tarcísio de Freitas, Flávio Bolsonaro e Ricardo Nunes, também estarão juntos amanhã na Convenção Estadual do Republicanos, partido do governador Tarcísio de Freitas. Amanhã ele vai lançar oficialmente a sua candidatura à reeleição. Também estarão presentes o vice-governador Felício Ramute, os pré-candidatos ao Senado André do Prado, Guilherme Derriti. Essa convenção vai acontecer amanhã a partir das 9 horas da manhã no ginásio do Ibirapuera, com uma expectativa de público de 7 mil pessoas. Flávio Bolsonaro também confirmou presença e deve discursar nessa convenção. Lembrando, é do Republicanos e o partido ainda não decidiu se vai apoiar Flávio Bolsonaro na disputa presidencial. Eu conversei com integrantes do Republicanos que me disseram que essa decisão será na semana que vem. Falando do outro lado, o presidente Lula hoje começa uma série de viagens para marcar presença em convenções partidárias de aliados. Hoje ele estará em Fortaleza, no Ceará, vai passar em Salvador, na Bahia, e ele finaliza essa série de viagens aqui na cidade de São Paulo, onde vai acontecer a Convenção Nacional do PT. Esse evento vai ser no Expo Center Norte, que tem capacidade para atingir de 3 a 4 mil pessoas, mas, de fato, que integrantes da campanha do presidente Lula dizem que o pontapé inicial vai ser no dia 16 de agosto, primeiro dia de campanha, onde a expectativa é reunir cerca de 30 mil pessoas em um estádio, no 1º de maio, São Bernardo do Campo, berço político de Lula. Então, a ideia é que lá eles consigam reunir o maior número de pessoas. Mas no domingo tem então a confirmação da candidatura Lula e Alckmin, candidatura à reeleição à presidência da República. Volto com vocês.
2: Obrigado, Maju Arruda Leite, ainda, né, na esteira do processo pré-eleitoral, aí nesse momento de convenções, tem mais uma dor de cabeça para o núcleo petista, porque o senador Jacques Wagner terá continuidade da sua investigação. Nós temos os detalhes com a reportagem em Brasília. O Rodrigo Vilela está de volta para trazer mais detalhes desse caso para nós, não é, Vilela? Bom dia.
3: Oi, Pedro, é isso mesmo. Bom dia a você, bom dia a todos. São novos documentos relacionados à Operação Compliance Zero, desta vez detalhando um pouco mais as suspeitas sobre o senador da Bahia, Jax Wagner. Esses novos documentos, viu, Pedro, eles apontam que foram ao menos 74 ligações realizadas entre o senador Jax Wagner e o ex-sócio do Banco Master, Augusto Ferreira Lima, o que dá cerca de 5 horas e meia de conversas entre os dois. O relatório ainda aponta uma suspeita de pagamento de propina na casa de 2,5 milhões de reais em um esquema semelhante ao que teria sido pago ao ex-presidente do BRB, Paulo Henrique Costa. Além disso, os investigadores afirmam que Daniel Vorcaro também disponibilizou um jatinho para ficar à disposição do senador Jax Wagner e chegou até a marcar encontros com Jax Wagner nas dependências do Senado. Além disso, o relatório ainda aponta que Jax Wagner, ele foi citado ali, foi mencionado como um intermediário para que pudesse levar recados do banqueiro Daniel Vorcaro ao presidente Lula. Jax Wagner nega ter atuado em favor do banqueiro Daniel Vorcaro e sobre esses novos documentos a defesa do senador ainda não se manifestou. Volto com vocês.
0: Obrigada. O Rodrigo Vilela, direto de Brasília, a investigação sobre Jax Wagner, Pedro, é muito parecida com a que acontece agora e envolve o senador Ciro Nogueira, não é? É uso de influência para, de alguma forma, ou pautar, ou influenciar, ou aproximar autoridades do Banco Master. Ambos dentro dessa investigação agora da Polícia Federal. A questão é que numa campanha, não é, Pedro? No momento em que ontem houve a autorização do Supremo Tribunal Federal para que a Polícia Federal investigasse o filho do presidente Lula pela relação dele com o careca do INSS, essa outra paulada aqui envolvendo Jax Wagner, que foi líder do governo e saiu depois da divulgação desse caso, é uma má notícia que vai ter que ser administrada pela campanha de Lula.
2: É isso aí, né, Thaís? E aí, nesse período eleitoral, é quando tem denúncias dessa natureza, há sempre uma dúvida, né? Será que a Polícia Federal, de alguma forma, tem como evitar essa investigação? Deve acelerar até para o eleitor saber quem teve relacionado com o Banco Master, seja lá qual for o lado da política, se pesa de um lado, se pesa do outro, isso acaba sendo usado de forma política no período eleitoral. Não
0: Mas
2: tem fiquem jeito.
0: Tranquilos, né, Pedro? Porque o caso do Banco Master, ele foi apartidário, né?
2: Nesse
0: Ou
2: foi.
0: Suprapartidário, né? Foi. Passou ali por
4: Gregos
0: cima de todo
4: troianos.
0: Mundo. É isso aí. Olha, o Jornal Gente fica por aqui na Rádio Bandeirantes. Não, o Jornal Gente segue na Bandeirantes a partir de agora. Fica por aqui na Band News TV, onde a partir de agora chega o Nelson Gomes com o Radar.
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4: A Conmebol Libertadores anunciou uma novidade para a fase mata-mata da competição que começa no mês de agosto. Os clubes campeões da Libertadores no passado terão uma novidade visual nos seus uniformes. Patches personalizados com referências às conquistas de cada clube ao longo da história do torneio. Entre as equipes que farão uso do novo patch estão os brasileiros Flamengo, Fluminense, Palmeiras, Cruzeiro e Corinthians, além de Estudiantes da Argentina e LDU do Equador, que vão usar os novos emblemas durante a fase final do torneio. A estreia já ocorre nos jogos de ida das oitavas de final, que começam a partir do próximo dia 11.
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Muito bom dia, 9 horas 32 minutos. Estamos no ar com o nosso Gente Brasília até as 11 horas da manhã com muita informação para você. Então já sintoniza conosco aqui em 89,9 FM Bandeirantes Brasília. Você também pode nos acompanhar lá no Band Brasília, que já estamos em live. E lá você pode nos acompanhar e deixar o seu comentário, como por exemplo o Felipe Filho, no que a gente abriu a live, ele já mandou seu bom dia, sextou, bora seguir, isso mesmo. Compartilha a live, fica conosco, que hoje o programa, assim como todos os dias, tem muito assunto bacana para a gente tratar, refletir, cobrar, né? Se indignar também, mas sempre é com temas importantes para a gente trazer aqui no nosso dia a dia. Cláudio Humberto em férias, retorna em daqui uma semana, né? Uma semana e meia ainda pela frente, então seguimos juntos também para você que pode nos acompanhar no Band Play, nos aplicativos Band Play, que você pode acompanhar também nos aplicativos RádiosNet, TuneIn, tudo por lá, Gente Brasília que está no ar. São vários assuntos, a gente vai falar daqui a pouquinho sobre violência e aquela indignação que é constante quando acontece casos de crime e a gente vê o bandido solto logo em seguida. Foi o que aconteceu, por exemplo, com um morador de rua que espancou um jovem em Águas Claras e ele foi solto no mesmo dia. Se naqueles termos circunstanciados, né, se compromete alguma coisa. Só que, infelizmente, o que a gente vê em casos que se repetem, né, e se repetem, é que o crime acaba acontecendo de novo, aí com uma outra vítima, e aí outra vítima, e outra vítima, e a gente não consegue solucionar o problema dessa situação. Então, já temos aí esse caso que daqui a pouquinho a gente vai tratar no programa de hoje. Vamos falar mais também, a gente estava ouvindo agora há pouco o ex-ministro da Defesa, Aldo Rebelo, falando sobre a Guerra do Paraguai, e a história sobre a Guerra do Paraguai, mas principalmente após as declarações do presidente Lula. A gente vai detalhar mais também a carta de repúdio que o Paraguai, essa nota enviada ao Brasil após a declaração do presidente Lula, também será destaque no programa de hoje, daqui a pouquinho. Vamos conversar sobre o tema das canetas emagrecedoras do Monjaro, a chamada canetas à base de semaglutida, né, para uma possível redução de riscos de alguns tipos de cânceres, que é interessante. A gente fala muito sobre a caneta como uso estético, né, para perder a barriga ou até mesmo para diminuir diabetes, que é o objetivo dessas canetas emagrecedoras, mas também a gente vai tentar entender e ampliar esse assunto para saber que tipo de tratamento que elas podem colaborar. Esse é um dos temas do programa de hoje. E uma outra entrevista que a gente vai ter também na sequência é com o presidente da Associação Brasileira da Indústria de Hotéis do Distrito Federal, o Henrique Severian, que foi reconduzido ao cargo. E a gente vai falar sobre revitalização urbana, captação de eventos e a situação do setor hoteleiro, dos hotéis, na verdade, né, do Distrito Federal, que temos grandes hotéis de muita qualidade no DF, e saber como é que está a nossa rede hoteleira, se ela é uma rede bem preparada, né, para grandes eventos, e o porquê. E o que que diferencia? Um ponto que para mim já diferencia muito é que a nossa rede hoteleira ela está perto dos principais pontos turísticos aqui do Distrito Federal e é de fácil locomoção, mesmo que não seja aqui como a gente fala no setor hoteleiro, mas que seja, por exemplo, para o lado do lago, aqueles hotéis, flats que tem naquela região. É muito fácil você se deslocar em Brasília. Acho que isso facilita também muito na captação de novos clientes e quando se pensa em turismo de negócio e turismo de uma forma em geral. Esse vai ser um dos temas e a gente vai entrevistar o Henrique Severian ao longo do nosso Gente Brasília. Então tem muita coisa para você acompanhar e claro que a gente já vai trazer os primeiros destaques aqui na nossa programação. 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

0: 9h37. Polícia Civil do Distrito Federal deflagrou ao longo da quinta-feira a segunda fase da Operação Dark Spot contra um grupo suspeito de vender dados pessoais sigilosos obtidos por acesso irregular às bases governamentais e privadas. De acordo com as investigações, o grupo acessava os dados através do sistema da Receita Federal, carteira de habilitação, registros veiculares, processos judiciais e sistemas de segurança pública. Com isso, os criminosos conseguiram informações até de autoridades do alto escalão do GDF. O esquema movimentou R$1 milhão. O delegado adjunto de repressão aos crimes cibernéticos, Eduardo Del Fabro, detalha mais sobre as investigações que também aconteceram em outros estados e a identificação dos suspeitos. Vamos ouvi-lo.
1: A Delegacia de Repressão aos Crimes Cibernéticos deflagrou a segunda fase da Operação Dark Spot, que tem como objetivo desarticular uma organização criminosa responsável por administrar uma plataforma de venda de dados ilegais. Foram cumpridos 4 mandados de prisão no Rio de Janeiro e no Rio Grande do Sul. Todos os investigados foram presos, equipamentos eletrônicos apreendidos, que serão submetidos à perícia. A PCDF contou com o apoio das delegacias de repressão aos crimes informáticos, tanto do Rio de Janeiro como do Rio Grande do Sul.
0: Além da prisão dos suspeitos, a Polícia Civil bloqueou R$2 milhões dos investigados. Segundo a Polícia Civil, entre maio de 2023 e junho de 2024, mais de 18 milhões de pedidos de acessos a dados restritos foram feitos ao grupo, vindas de mais de 257 mil endereços de IPs distintos. O sistema operado pelos investigados teve mais de 45 mil cadastros e mais de 7 mil usuários ativos. Os acessos eram pagos via Pix ou criptomoedas. As investigações agora seguem para identificar quem mais faz parte dessa organização e quem eram essas pessoas que davam acesso a esses sistemas sigilosos à rede de pessoas e como que eram adquiridas essas informações. Cada vez mais a gente vê esse tipo de crime, né? Crime que acaba... É o tal do crime cibernético. E aí ele vem de várias esferas. Tem esses casos mais graves, né? Em que você tinha aí, ou seja, acesso a dados restritos de IPs, endereços, né? De os mais variados. Assim como aqueles casos mais simples que eu digo do golpe que o cidadão sofre no dia a dia. A polícia tem tido bastante trabalho, mas claro que tem uma inteligência considerável para conseguir combater esse tipo de crime e encontrar essas facções que acabam aumentando e projetando crimes cada vez mais tecnológicos, como foi nesse caso que a gente relatou agora. Mas essa segunda fase da Operação Dark Spot, pelo menos, acabou prendendo esse grupo. E eu estava falando de mais situação mais ampliada, porque hoje eu estava lembrando que durante o Pulo do Gato, o Pedro Campos estava falando sobre a questão de uma série de crimes, e essa semana a gente estava falando sobre a questão de links que chegam no WhatsApp. E aí uma das citações eram aqueles links do INSS, que o INSS não manda link para o WhatsApp para você acessar. Aí as pessoas, muitas vezes, elas estão ali aguardando algum tipo de resposta e acabam clicando nesses links e aí o golpe começa, né? Começa o tipo de pressão por parte do golpista, ele tem acesso a todos os dados do WhatsApp, você fica com seus dados bloqueados, muitas vezes acaba utilizando, não para cometer o crime, o golpe em você diretamente, mas para pegar os seus dados para cometer o golpe em cima da rede em que você tem essa conectividade. É muito importante estar sempre atento. E às vezes pega a gente completamente desconectado num determinado momento e a gente acaba fazendo uma ação que não deveria ser feita e acaba entrando num golpe. E aí, para sair, é muito complicado, né? Para você conseguir, principalmente se envolver dinheiro, para você conseguir recuperar esse dinheiro que muitas vezes o golpista já conseguiu arrancar de você, é praticamente impossível, né? A polícia consegue até prender, consegue até fazer ações, mas você conseguir recuperar um prejuízo quando tem golpes financeiros é algo que é muito complicado de se conseguir mesmo. O Felipe Filho falando assim, impostos de caldo, setor hoteleiro na tranquilidade. Que maravilha, hein? Que maravilha. Um abraço, Felipe. Obrigado aí pela mensagem. Já tem repórter Bandeirantes para você também com a atualização do noticiário. A gente vai falar sobre eleições ao longo do programa também e outros tantos assuntos. Futebol é o único assunto que a gente não pretende falar. Eu digo a gente, eu, né? Até posso falar sobre futebol, mas falar sobre o meu time, aí sim, esse é o tipo de assunto que eu pretendo não falar ao longo dessa manhã.

0: hoje, falando rapidinho antes do repórter Bandeirantes, a gente está mais uma vez com um alerta de baixa umidade relativa do ar. Segue até as... Segue ainda a recomendação. Ontem foi enviado mais um novo alerta ao longo do dia para umidade relativa do ar, que pode variar entre 12% e 20%, que é considerado o nível abaixo pela Organização Mundial de Saúde. Então, muita atenção, principalmente a mais um dia seco aqui no Distrito Federal. Nesse momento, para a gente ter ideia, 23 graus é a temperatura. Umidade relativa do ar está em 38%, já está em 38% a umidade relativa do ar. A máxima prevista para o dia de hoje é de 28 graus. A mínima na madrugada foi de 15. E para o fim de semana, além da umidade baixa, a gente vai ter uma queda um pouquinho nas temperaturas. As madrugadas devem registrar algo em torno de 14 graus. Então a gente volta a ter uma madrugada um pouco mais fria, mas ao longo do dia a temperatura desenvolve, o calor toma conta e a umidade relativa do ar que fica baixa mais uma vez. O alerta laranja, ele já foi inclusive atualizado para mais 24 horas em função aí da baixa umidade do ar. Vamos para o repórter Bandeirantes? Já tem outros destaques para você, entrevistas, tudo aqui no Gente Brasília.
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3: Repórter Bandeirantes, 9 horas e 45 minutos. Repórter Luiz Eduardo de Castro trazendo informações do BNDES para quem está acompanhando a rede Bandeirantes. Fala, Luiz.
4: O BNDES anuncia a criação do Fundo Nacional da Aviação Civil. O pacote, que disponibiliza linhas de crédito no valor total de 8 bilhões de reais para companhias aéreas, foi divulgado durante a tarde desta quinta-feira em coletiva de imprensa realizada na sede do banco, no centro do Rio de Janeiro. Segundo o plano, poderão ser beneficiadas com empréstimos de até 2,6 bilhões de reais as três maiores companhias aéreas do Brasil em volume de passageiros, Latam, Gol e Azul. Mas a proposta também contempla a aerotáxi Abaeté, que vai receber até 8 milhões de reais. Os valores, que já estão disponíveis para contratação e têm prazo de 5 anos para serem quitados e 12 meses de carência, só poderão ser usados com a finalidade de dar mais flexibilidade de caixa para as empresas, mas ainda poderão ser acrescidos posteriormente de mais 5 bilhões de reais em crédito destinados a gastos com infraestrutura, aquisição de combustível sustentável e compra de aeronaves da Embraer.
3: Obrigado, Luiz, pelas informações. No sul do país, a ventania passou, a chuva passou, mas os estragos persistem. A repórter Laura Tedesco está com a gente para trazer informação. Bom dia, Laura.
5: Bom dia a todos que nos acompanham aqui na Bandeirantes. O Lago Guaíba, nesta madrugada, ultrapassou a cota de alerta na região do Cais Mauá, em Porto Alegre, e mantém alerta para as equipes da prefeitura. Na região das ilhas, uma das que deve ser mais atingida por conta da elevação do lago, já há equipes e postos de atendimento para a população. Além disso, há um alerta também para a região do extremo sul da capital. O alerta hidrológico emitido pela Defesa Civil do município prevê que o Guaíba possa se elevar durante o fim de semana e há atenção pelo menos até o fim da tarde da próxima segunda-feira. Em todo o Rio Grande do Sul, há 6 rios que seguem acima da cota de inundação e persistem nessa condição. O estado deve ter instabilidades durante o fim de semana, a chuva deve retornar ao Rio Grande do Sul a partir da noite desta sexta-feira. Desde segunda, são 139 municípios que registram algum tipo de dano, 47 cidades decretaram situação de emergência e mais de 1.500 pessoas ainda estão fora de casa, número que subiu consideravelmente ontem ao longo do dia. O estado segue em alerta para a possibilidade dessas instabilidades do final de semana. De volta ao estúdio.
3: Obrigado, Laura Tedesco. 9 horas e 48 minutos é a hora oficial do Brasil.
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0: 9 horas e 51 minutos. Rodrigo Vilela está comigo aqui no estúdio para trazer informações sobre Jacques Wagner e envolve a situação do Banco Master. Ou Vilela, bom dia.
1: Oi, Adriano, bom dia a você, bom dia a todos que estão acompanhando nosso Gente Brasília aqui na Bandeirantes 89.9 FM. Pois é, Adriano, mais detalhes sobre essa relação envolvendo Jacques Wagner e o banqueiro Daniel Vorcaro. Agora, a novidade que nós trazemos agora com mais detalhes é um relatório das investigações da Polícia Federal que embasou a operação policial a Compliance Zero contra o ex-líder do governo, o Jacques Wagner, ele que é do PT da Bahia. Esse relatório, viu, Adriano, apontou a existência de 74 ligações entre o senador e o ex-sócio do Banco Master, Augusto Ferreira Lima, também alvo das investigações. De acordo com os documentos tornados públicos pelo ministro André Mendonça, do Supremo Tribunal Federal, Wagner e Lima, Adriano, conversaram por 5 horas e 30 minutos nessas ligações. A Polícia Federal observa que o senador e o banqueiro tinham nítida preferência por conversas telefônicas em vez de mensagens, e que eles chegavam a se falar várias vezes no mesmo dia. Os diálogos compreendem o período de novembro de 2023 a maio de 2025. A defesa de Jacques Wagner ainda não se manifestou. Na ocasião da operação, ele negou ter atuado em favor do banqueiro. Os documentos no processo mostram que Mendonça autorizou a Polícia Federal a monitorar movimentos de celular de Jacques Wagner após a suspeita de vazamentos. O ministro citou que recebeu um pedido de audiência no seu gabinete no mesmo dia em que a operação foi protocolada. A defesa dele ainda não se manifestou. A investigação da PF apura pagamentos de propina do Banco Master para Jacques Wagner e aponta que a compra de um apartamento de R$2,5 milhões para o senador usou, Adriano, o mesmo esquema da aquisição de imóveis de propina para o ex-presidente do Banco de Brasília, o BRB, Paulo Henrique Costa. Além disso, a PF identificou que o dono do Master, Daniel Vorcaro, marcou o encontro com Wagner no Senado, disponibilizou o avião em hangar discreto para o senador e citou em um diálogo que o senador seria um intermediário para mandar recados ao presidente Lula. Adriano.
0: Valeu, Vilela, obrigado pelas informações. A gente vai mudar de assunto. Vai falar agora sobre as canetas emagrecedoras, as canetas à base de semaglutida. E foi uma informação que eu achei muito interessante nessa discussão toda, porque a gente costuma falar dessas canetas emagrecedoras ou das canetas, o Monjaro e essas, como eu disse, a base de semaglutida, só pela questão estética de perder o peso. E a gente sabe que essas canetas também têm um papel com relação à redução de diabetes, gorduras no fígado, entre outras situações, mas tem aí a possibilidade de redução de alguns tipos de câncer. E aí a gente recrutou a Vanessa Mello, que é oncologista, para explicar para a gente que tipo de benefício e como é que se descobriu essa situação. Vanessa, seja muito bem-vinda, bom dia.
2: Bom dia.
0: Conta para a gente.
2: Obrigada pelo convite.
0: Eu que agradeço. Eu queria saber o seguinte. Como é que se observou isso, né? Essa possibilidade dessas canetas emagrecedoras, a base semaglutida, poder ativar e ajudar na redução de alguns tipos de cânceres? E quais seriam esses tipos, Vanessa?
2: Certo. No advento dessas canetinhas, né, mais conhecidas como as canetas emagrecedoras, mas que vieram inicialmente para o tratamento de diabetes tipo 2, a gente observou um grande ganho em termos de perda de peso, redução de obesidade e sobrepeso, né? Conhecidamente para a gente, na oncologia, o ganho de peso, a obesidade, o acúmulo de gordura de adipócitos, né, de células de gordura, eles são fatores de risco importante para quase 13 subtipos de tumores, né? E no advento dessa caneta emagrecedora, que a gente consegue reduzir o peso, né, e o sobrepeso, que trata a obesidade, né, que foi inicialmente para diabetes, mas que a gente viu um grande ganho para os pacientes que fizeram uso da caneta na redução de obesidade e sobrepeso, a gente consegue inferir que também conseguiu esse ganho para redução de alguns subtipos tumorais. A gordura ela já é conhecida como um tecido inflamatório, né? A sobrepeso, a obesidade causa uma resistência à insulina, estimula fatores de crescimento celular, causa uma inflamação crônica no corpo, tem uma produção também de hormônios ali no tecido periférico da gordura, e isso também pode incentivar algum mecanismo de mudança celular e o início de uma célula tumoral. Então, quando a gente combate a obesidade, quando a gente combate esse excesso de gordura, a gente tem uma redução desses subtipos tumorais, né? E alguns estudos já mostraram isso, alguns estudos observacionais. A gente não tem ainda um dado de causalidade, né, da canetinha com a redução, mas a gente teve um grande congresso americano recente que teve um estudo com mais de 3 mil pacientes que faziam uso de tratamento de imunoterapia e faziam também esses análogos de GLP-1, que é também a semaglutida que a gente tem falado, né? E nesse estudo trouxe aí uma redução de aproximadamente 30%, né, do risco de morte. Então, a gente consegue ter algum tipo de relação entre o uso da canetinha emagrecedora e a redução, né, do fator de risco do câncer e também do risco de morte dos pacientes que já têm o diagnóstico. A gente não consegue fazer uma correlação, porque foi um estudo mais observacional e retrospectivo, né, que a gente só olha o que aconteceu e não consegue por definitivo essa causalidade, mas a gente sabe que possivelmente essa redução da obesidade, essa redução do tecido inflamatório da gordura, reduz também esses subtipos tumorais, principalmente endométrio, ovário, mama, né, que são tumores conhecidamente associados à obesidade.
0: É interessante. Sabe qual é a minha maior preocupação quando a gente fala sobre o uso das canetas? É que, assim, a gente vê, infelizmente, ela traz uma série de benefícios. Felizmente, a gente teve a quebra da patente, a gente está vendo várias empresas fornecendo, e os preços que eram absurdos ainda são caras, essas canetas, mas elas estão se tornando mais palatáveis para o bolso do cidadão que precisa utilizar. Mas a minha preocupação toda, doutora, é que as pessoas ouvem as pessoas começam a ouvir os benefícios da caneta, e aí, como todo brasileiro, vai para o processo: eu sei o que, que eu tenho, eu sei qual é o meu problema, e começa a aplicar. Pode não dar nada, tomara que quando acontece isso não dê nada, mas pode dar muito problema. Então é fundamental, né, doutora, que se procure em qualquer situação um médico para poder, saber se de fato tem que utilizar ou não.
2: Como médica, inclusive, a gente tem bastante pacientes que questionam sobre a caneta, né? Então, acho que nosso dever de profissional da saúde é conscientizar a população de que existe uma indicação clara para a medicação, né? Que foi feita para diabetes tipo 2 e que a gente tem também o ganho sobre a obesidade. IMC acima de 30% e IMC acima de 27% para pacientes que têm outras comorbidades, né? Hipertensão, diabetes e tudo mais. Então, a gente tem que conscientizar as pessoas que existe uma indicação clara para o uso dessa medicação, né? E a quebra da patente do Ozempic, né, trouxe aí 5 novas moléculas, 5 novas medicações, né, à base da semaglutida, que possivelmente vão trazer um barateamento, né, por conta da concorrência. Realmente, a gente é um ganho para os pacientes, que a gente vai conseguir, talvez, fornecer para eles maior acesso para quem tem indicação, mas também fica mais fácil para quem não precisa também ter acesso à medicação. Então, acho que a importância é a gente fazer uma campanha massiva da necessidade do uso da medicação e para quem são quem é a indicação, né? Quem é o paciente-alvo da indicação da medicação, e não uma puramente estética de perder poucos quilos ou uma perda mais estética e não em benefício da saúde. E até esses dados que a gente traz em relação à redução do risco de câncer, também temos que ter bastante cuidado, porque pode ter alguém que entenda que a canetinha reduz o risco de câncer, né? E a gente não tem esse dado. O que a gente tem é que reduz a obesidade, que é um fator de risco para câncer. Então, a gente tem que combater esse pensamento mais simplório de que é uma correlação, né? Indicar, bem indicado, e continuar com a nossa campanha de que sempre exercício físico, boa alimentação, se manter, né, saudável, é a melhor forma de a gente evitar doenças oncológicas e outros tipos de doenças, de síndrome metabólica, hipertensão, diabetes e outros tipos de doença crônica, né? Então, é muito importante que a gente consiga pontuar quem é o nosso paciente-alvo no uso da medicação.
0: Um outro tema, né? A gente está conversando com a oncologista Vanessa Mello, que eu acho que serve como reflexão também, eu queria que a senhora analisasse, doutora. Se fala muito sobre a possibilidade de se colocar à disposição isso, essas canetas emagrecedoras, no que seria a farmácia popular, né? Disponibilizar para a população. Eu sei que quando você vai retirar esse tipo de produto que tem, por exemplo, eu sou hipertenso e tem pré-diabetes. Então, com a receita, eu vou numa farmácia popular da vida e vou lá tirar o meu medicamento para hipertensão e para diabetes sem problema nenhum, mas eu estou ali com a receita. E eu ouvi nesse meio tempo, assim, período, principalmente porque a gente está no ano eleitoral, de vários políticos já, não, porque nós vamos dar um jeito de disponibilizar essas canetas emagrecedoras na nossa rede, seja ela da farmácia popular federal ou local, que tenta de disponibilizar essas canetas emagrecedoras na nossa rede, seja ela da farmácia popular federal ou local que tem.

0: rendimentos?
1: Isso é uma preocupação, inclusive até com o valor que a gente tem na atualidade, a gente já percebe, né, o uso discriminado, inclusive de canetas que a gente não sabe procedência, né? A Quizepatida, que é a mais conhecida, o Mounjaro, que já tem medicações sendo comercializadas por farmácia de manipulação que a gente não tem uma aprovação da Anvisa, então a gente já passa por esse momento meio problemático em relação à utilização desenfreada das canetas. Mas você tem razão, né? No momento que a gente barateia e custeia a medicação a nível SUS, né, a nível farmácia popular, acho que a única forma que a gente tem de respaldo é realmente a nossa receita médica, né, carimbada, assinada em duas vias, onde a gente entrega para o paciente, isso é dado baixa na farmácia, né, ele tem ali um documento, uma indicação médica de fazer o uso. Eu não acredito que, ainda que exista essa propagação de que vá ter a disponibilidade, a gente vá cortar esse caminho da necessidade da receita médica. Eu vejo com bons olhos esse acesso, né, porque a gente sabe que a obesidade ela é um problema de saúde pública mundial, né, e no Brasil não é diferente. Mas volto ao ponto que eu falei antes, né, a gente precisa saber quem que é a pessoa que realmente precisa e proteger a nossa receita médica, a nossa prescrição, e indicar bem indicado. E se tiver a chance de mais pessoas terem acesso que tenham um problema da obesidade, que tenham um diabetes tipo 2 de difícil controle, ter acesso vai ser muito bom. Porém, a gente vai ter que ter órgãos regulamentares que façam uma fiscalização direta e a nossa receita médica ela tem que valer como um documento realmente oficial para a aquisição dessas medicações.
0: Não sei se a senhora tem informação, doutora, mas quantas empresas hoje já estão conseguindo produzir ou que estão no mercado com essas canetas aqui no Brasil?
1: Aqui no Brasil a gente tem algumas empresas, né? Tem a Dexvepatida, que é o Mounjaro, tem a Semaglutida, que é a mais conhecida, que é a Ozempic, o Wegovy, né? E o Rybelsus, que são outras moléculas também da Semaglutida. E aí tem uma medicação agora que eu não me recordo de cabeça o nome, mas foi liberada inclusive por produção de uma empresa brasileira. E essas cinco novas que dia 29 agora desse mês foi liberada pela Anvisa para também comercializarem aqui no território nacional. A disponibilidade a gente ainda não tem, né? Possivelmente deve estar em fase de precificação, mas eu acredito que com a quebra da patente do Ozempic e da Semaglutida a gente vai ter muito mais disponibilidade de várias empresas querendo comercializar a medicação.
0: A gente, claro, fala sempre dos benefícios, mas cada corpo é um corpo e às vezes tem as reações. Vamos supor, né, que a pessoa já foi lá, consultou, está utilizando essa caneta com semaglutida, essas canetas emagrecedoras da vida, e está com o médico tudo ok. Que tipo de reação que pode dar? Ou seja, a pessoa, ok, tem um determinado problema, tem diabetes, vamos utilizar essa caneta como uma forma de auxiliar o seu nível alto de diabetes, mas isso pode lhe ocasionar tal coisa. Tem contraindicação? Que tipo de contraindicação que elas podem proporcionar, doutora?
1: Foi ótimo você tocar nesse ponto, porque o uso dessas medicações elas têm que ser feitas com monitoração médica, né? A gente tem uma dose inicial e essa dose ela vai sendo aumentada de acordo com tolerância de paciente, então isso precisa ser monitorado. É uma medicação que é muito boa, mas ela não é boa para todo mundo. Né? Temos efeitos adversos, já pacientes que podem ter um risco maior de gastroparesia, de pancreatite, né? Então esses pacientes a gente tem que ter um pouco mais de cautela, né? E existem as contraindicações da medicação. Acho que de bula mesmo que a gente tem mais formalizado é realmente a hipersensibilidade à medicação. E a gente tem também uma outra contraindicação que é um também tipo de câncer, que é o carcinoma medulado tireoide e uma síndrome neuroendócrina múltipla, que na verdade a gente não tem um dado sobre esse efeito prejudicial para esses pacientes, mas foi feito um estudo em modelos animais e teve um déficit de ganho nessa população, né, que tinha essas dois problemas, mas não foi feito em humanos, né? Então, por conta desse modelo animal, a gente contraindicou para esses dois subtipos e também temos que ter um pouco mais de vigilância nos pacientes que tiveram histórico de pancreatite prévia, pacientes que já tiveram algum problema intestinal, de paresia, né, de obstrução intestinal. Então, são pacientes que a gente tem de contraindicar, ou se for indicar, fica muito próximo à monitorização desses pacientes. E o paciente

0: paciente que a gente não tem nenhum histórico de saúde que estaria apto para usar. Não esquecer que existe essa tolerância, que existe náuseas, que pode acontecer o início do tratamento de diarreia, né, uma tolerância ruim, pode ser que o paciente perca muito peso, que é um dos objetivos, mas perder muito peso também vem associado à perda de massa óssea, né, e a outras complicações. Então, por isso a necessidade, né, imperativa de ter um acompanhamento médico durante o uso da medicação.
1: Tem um ouvinte aqui, nosso ouvinte, o Felipe Filho, está falando sobre... dizendo que tem muita pirataria sobre canetas emagrecedoras. Mas eu acho que a dica, né, doutora, é procurar estabelecimentos renomados e de confiança. Não vai para aqueles aplicativos que você compra de tudo quanto é produto e sair a comprar caneta emagrecedora porque é mais barato, né? Todo mundo sabe qual é os que eu estou falando da vida, mas já teve, e aqui no Distrito Federal recentemente teve... apreensão de canetas falsificadas, de pirataria, e tem que saber o estabelecimento que você compra, né? Não vai comprar em qualquer lugar, né? Porque aí você vai correr o risco de fato.
0: Com a popularização da medicação, né, a gente consegue ver assim, vários órgãos aí tentando produzir a molécula, né, que não são aprovados pela Anvisa. Então, talvez a nossa maior proteção no uso dessas medicações, e eu sei que muita gente adquire pelo potencial benefício e não pensando, né, da procedência, é realmente ver o selo qualidade Anvisa. Né, medicações que a gente já tem aprovação pela Anvisa, que são comercializadas em farmácias e drogarias que são certificadas, são a nossa proteção de que realmente você está consumindo um produto que foi estudado, um produto que foi validado e que é seguro para uso na população. Né? O consumo de medicações na pirataria, né? Medicações manipuladas que você não sabe a procedência, você não sabe de riscos, você não sabe de dosagem, de quantidade que tem ali da medicação, o que mais foi associado e os efeitos adversos futuros, que às vezes não são a curto prazo, né? Que podem ocorrer. Então, a medicação já é uma medicação nova, a gente já tem estudos que a longo prazo vão dizer para a gente que efeitos adversos a gente pode ter nesse tempo de uso. Imagina ainda uma medicação que a gente não sabe procedência e que você não sabe o que você está consumindo naquela medicação. Então, procurar sempre farmácias certificadas e com selo Anvisa de qualidade.
1: Oncologista Vanessa Mello, doutora, muito obrigado pela entrevista. Uma ótima sexta-feira e um fim de semana
0: ótimo
1: também.
0: Ótimo debate, ótimo e importante conscientizar a população, né? Importante entender que é um ganho, né, trazer as medicações por outras farmacêuticas, a concorrência, a gente ter mais disponibilidade para quem precisa. Né? Nossa população-alvo, os diabéticos, os tipo 2, os obesos, né? Quem tem o IMC elevado, com comorbidade, essa é a população que se beneficia preponderantemente dessas medicações, e a gente tem que selecionar muito bem nossos pacientes e orientar aqueles que não precisam a fazer o que sempre funciona, né? Que é atividade física e uma boa alimentação.
1: Muito obrigado, doutora. Um ótimo dia.
0: Obrigada, tchau, tchau.
1: 10 horas 13 minutos, está aí a doutora Vanessa Mello participando aqui do nosso programa, de um tema que é fundamental, né? Eu acho que é importantíssimo todos os pontos que abordamos com ela para esclarecimento. Eu sei que há uma procura e a minha preocupação, ela entra muito nessa linha, minha preocupação como cidadão, né? Até falando pessoalmente, eu tenho, até porque eu tenho sobrepeso, e um dos objetivos, por exemplo, meu, até é usar essa caneta que ajuda a diminuir o sobrepeso e, consequentemente, como a doutora explicou, índices que, por exemplo, hoje são elevados na minha estrutura, como, por exemplo, o índice de açúcar, que é a glicose mais acentuada, como a gente estava falando agora há pouco. Mas fazer isso pura e simplesmente porque a gente ouve que é bom para usar, vai diminuir diabetes, gordura no fígado e que vai emagrecer rapidamente, é legal de saber isso. Mas eu, por exemplo, e eu espero que boa parte das pessoas também pense dessa forma, eu não tenho coragem de colocar qualquer tipo de medicamento no meu corpo que eu não tenha certeza, ou que pelo menos não passe por um profissional, que vai me dar pelo menos as informações necessárias, como a gente ouviu aqui, de que saber que o meu organismo pode utilizar esse tipo de medicamento. Porque há restrições, sim, para alguns tipos de estruturas de organismos. E o que a gente vê, o que é preocupante de um certo ponto, é que as pessoas acabam fazendo uso indiscriminado porque, sei lá, fulano de tal falou que funcionou com ele e ele perdeu 20 quilos, 30 quilos, vou usar também porque em um mês, dois meses, eu perder a mesma quantidade. Ok, pode ser que aconteça, mas às vezes as pessoas podem ter algum pré-requisito, alguma pré-indisposição para a utilização daquele medicamento. Por isso que é fundamental a gente falar sobre a questão de vá ao médico. Uma coisa, que por mais que sempre peçam para ir ao médico, uma coisa é você tomar um remédio para tosse, para gripe, para aquele medicamento básico que você sabe, é um antitérmico, um analgésico, você sabe que ele tem uma determinada função e não vai lhe fazer mal. O máximo que vai acontecer é dar um jeito de dar uma equacionada e uma equilibrada no seu estado de humor. Mas a outra coisa é você colocar um produto, como é o caso de uma caneta emagrecedora, em que você vai acabar injetando alguma coisa dentro. Então, procure o médico. Sempre a recomendação é procure um médico para todo mundo. O bispo disse que está tomando a canetinha já também, viu? Consultou o doutor. É isso, tem que ir no médico, né, para fazer qualquer tipo de procedimento. 10h14 eu vou para o intervalo comercial. Na volta, os nossos repórteres já estão aqui no estúdio da Bandeirantes para trazer as informações ao vivo dessa sexta-feira para você. O intervalo é rápido.
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1: 10h15.
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1: 10h18.
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0: 10:19, morador de rua é solto no mesmo dia em que espancou o jovem em Águas Claras. Natália Ferreiro, bom dia, que história é essa? Na abertura do programa eu já estava falando que, claro que a história ela causa indignação, mas a parte que também nos causa indignação diariamente aqui é saber que esse bandido, né? Tanto faz se é morador de rua, se não é morador de rua, porque quem comete um crime que espanca alguém é bandido. Ele tá solto, e solto provavelmente daqui uns dias a gente vai estar noticiando, infelizmente, de repente mais algum caso que pode envolver essa pessoa que já está solta, né? Conta pra gente o que aconteceu lá em Águas Claras, Nath.
1: Então,
0: bom dia.
1: Então, Adriano, bom dia. O que me chamou a atenção também foi a forma como aconteceu, pelo menos pelo relato das testemunhas, a vítima não teria se envolvido em nenhuma discussão. De fato, eu não sei se a pessoa em situação de rua ali estava em um surto e acabou atacando. A dinâmica, de fato, pelo relato das testemunhas, é que não houve nenhuma discussão prévia. Mas aí, assim, vamos lá. Ele permanece internado, então, em um hospital de Águas Claras. Ele tem 18 anos, foi agredido pelo homem em situação de rua na última terça-feira. A vítima caminhava por uma das vias mais movimentadas lá da região administrativa para se encontrar com a namorada, quando esse desconhecido se aproximou e desferiu um soco no rosto dele, sem qualquer discussão, segundo o relato das testemunhas. Ele usava óculos quando foi atingido e, por isso, precisou levar 32 pontos na região da pálpebra e do olho, além de outros 6 pontos na orelha. O impacto foi tão forte que um osso da face acabou fraturado. Segundo a equipe médica, o estado de saúde do rapaz é estável. Ele se recupera bem, passa por sessões de fisioterapia e por testes para evitar quedas, já que sofreu uma fratura na face. Em relato, a mãe do rapaz, que preferiu não se identificar, expressou a dor diante da violência contra o filho.
2: Lindo, menino doce, um menino tranquilo, um menino que nunca se envolveu em nenhum tipo de briga, não bebe, não costuma se envolver em absolutamente nada, e de graça e de maneira tão covarde ser atacado dessa maneira.
1: Após o ataque, um policial à paisana que soube do ocorrido procurou pelo suspeito e o encontrou. Durante a abordagem, o agressor resistiu, entrou em luta corporal com o policial e tentou tomar a arma do militar. Ele acabou contido e levado à delegacia. Apesar da violência do ato e da resistência, o caso foi registrado como lesão corporal leve. O suspeito assinou um termo circunstanciado e foi solto no mesmo dia. A família da vítima, que vive em Águas Claras há quase 20 anos, relata pavor e revolta diante da impunidade. A mãe desabafa sobre o sentimento de insegurança e o medo do futuro.
2: Impunidade, injustiça, porque a partir de agora eu infelizmente não terei mais coragem de deixar que meu filho tenha uma vida normal, de ser independente, de andar livremente na rua, porque eu não tenho mais coragem de fazer isso.
1: A expectativa da família é que o jovem receba alta hospitalar até amanhã, assim que deixar a unidade de saúde. O rapaz fará o exame de corpo de delito no IML. Os parentes pretendem contratar um advogado para pedir a alteração do registro policial para lesão corporal grave, já que está como lesão corporal leve, na tentativa de fazer com que o agressor responda adequadamente na justiça pelo crime. Adriano.
0: Obrigado, Nath, pelas informações. 10:24. Paraguai entrega nota de repúdio ao Brasil após declaração do presidente Lula sobre a guerra do Paraguai. Estava tratando desse assunto até na primeira hora com o ex-ministro da Defesa, Aldo Rebelo. Gerou um impacto significativo nessa nota. Não sei se vai gerar necessariamente nas relações entre os países, mas é algo que, da mesma forma que a gente fala quando a gente cobra, por exemplo, o presidente Milei da Argentina, cuidado com as palavras que tem, com as agressões com relação ao governo brasileiro, ele gostando ou não do governo brasileiro, da mesma forma que a gente fala com relação a Donald Trump, acho que serve o alerta para o presidente Lula, que também tem que medir as palavras, porque é um chefe de Estado, por mais que ele possa até achar uma determinada situação, mas como chefe de Estado tem que ter sempre uma cautela para não criar conflitos, né? O Felipe Campbell, bom dia.
3: Bom dia, Adriano. Exatamente, né? É um assunto delicado, principalmente para os paraguaios, e por isso o governo do Paraguai vai entregar nessa sexta-feira essa nota de repúdio ao embaixador do Brasil em Assunção, José Antônio Marcondes de Carvalho, em relação, né, a essa declaração do presidente Lula sobre a guerra do Paraguai. O documento será entregue pelo ministro das Relações Exteriores paraguaio, Rubem Ramírez, e a iniciativa ocorre após conversas entre o Lula e o presidente paraguaio, Santiago Penha, e também entre os chanceleres dos dois países durante o encontro em Lima, no Peru. O impasse começou depois que Lula afirmou em discurso na semana passada que o Paraguai invadiu o Brasil, o Uruguai e a Argentina, dando início ao conflito que se estendeu por 5 anos. A declaração foi feita durante um evento em Jacareí, em São Paulo, ao defender investimentos na área de defesa. A versão apresentada pelo presidente brasileiro, entretanto, é contestada pelo governo paraguaio, que sustenta que, historicamente, que a guerra teve origem após a intervenção militar do Brasil no Uruguai. No Paraguai, o conflito foi muito marcante, porque 90% da população masculina do país acabou morrendo no conflito. Então foi uma grave crise que o país demorou muitos anos para se recuperar. Além da manifestação do governo, o Congresso paraguaio aprovou uma moção de repúdio às declarações de Lula. Os parlamentares acusaram o presidente brasileiro de distorcer e minimizar os acontecimentos da guerra, que, segundo o país vizinho, provocou a morte de mais de 300 mil paraguaios. Em nota, o Ministério das Relações Exteriores do Paraguai afirmou que o tema vem sendo tratado no mais alto nível diplomático e destacou que a condução do presidente Santiago Penha tem buscado preservar o diálogo entre os dois países, apesar da divergência histórica sobre o conflito. Então, falando um pouquinho, né, sobre essa situação, em 1864, o Brasil estava envolvido num conflito armado no Uruguai, de fato, que pôs fim à Guerra do Uruguai ao depor o governo interino de Atanásio Aguirre, sucessor de Bernardo Prudêncio do Partido Blanco e aliado do Francisco Solano Lopes, que era o ditador paraguaio na época, e ele se opôs a essa invasão brasileira no Uruguai justamente porque o Brasil estava do lado dos colorados, né, que eram rivais dos blancos históricos no Paraguai até hoje, né, e por isso se sentiu prejudicado, né, visto que o Brasil apoiou o outro lado. O conflito se iniciou com um aprisionamento no porto de Assunção em 11 de novembro de 1864 do barco a vapor brasileiro Marquês de Olinda, que transportava o novo presidente da província de Mato Grosso, Frederico Cardeiro de Campos, que nunca chegou a Cuiabá. Ele morreu numa prisão no Paraguai. 6 semanas depois, o exército do Paraguai, sob ordens de Solano Lopes, acaba invadindo pelo sul a província brasileira do Mato Grosso, e antes da intervenção brasileira no Uruguai, Solano Lopes já vinha se preparando para uma possível guerra, inclusive querendo conquistar territórios na Argentina, no Uruguai e também no Brasil, essa região do Mato Grosso. Então, não tem certo e errado na guerra, né? A guerra é sempre um problema para
0: todo mundo. A
3: guerra
0: tá todo mundo errado, na minha opinião.
3: Exatamente, né?
0: Por mais que se possa ter questões geográficas, religiosas, as questões são as mais diversas, mas quando a gente tem uma guerra, tá todo mundo errado.
3: Exatamente, né?
0: Uma coisa é um acordo, sei lá, em termos de você divergir e tentar criar um acordo, mas onde você coloca tropas militares para combater por causa de uma determinada, um objetivo ou de um determinado entendimento, e a gente tem visto isso com relação ao Irã, a gente tem visto com relação à faixa de Gaza, né, e outras tantas guerras, Ucrânia e Rússia, aí já não tem mais certo e errado.
3: Exatamente, né? Por um lado, então, os paraguaios também estavam interferindo no Uruguai, mas estavam em lados opostos do Brasil. De fato, o Brasil também estava interferindo no Uruguai e, de fato, o Paraguai também fez intervenções no Brasil, que acabou gerando esse conflito. O Brasil se aliou ao Uruguai e à Argentina contra o Paraguai, e é realmente um dos momentos mais sombrios da história do país, porque muitas pessoas que eram escravizadas foram obrigadas a lutar. Também, por outro lado, é a origem das Forças Armadas Brasileiras, essa consolidação das Forças Armadas vem justamente nessa época da Guerra do Paraguai. E, como falei, 90% da população masculina do Paraguai foi morta nessa guerra. O Dom Pedro II era imperador do Brasil na época, só não aceitava parar o conflito enquanto Solano Lopes não fosse capturado e morto, e por outro lado, Solano Lopes não aceitava se entregar, ficou escondido e lutou, botou crianças e mulheres com paus e pedras nos últimos momentos da guerra para lutar contra o exército brasileiro, né? Então, como a gente falou, não tem certo, e é uma das páginas mais tristes da história aqui na América do Sul.
0: Não, e aí a gente tava lembrando aqui, eu sei que são situações diferentes, por exemplo, da Guerra da Cisplatina, quando o Brasil tentava ali tomar conta da província da Cisplatina, que era regiões da Argentina e do Uruguai, né? E a gente vê isso, assim como a gente vê, por exemplo, na história do Brasil, regiões que foram anexadas, que faziam parte também de outros países. Nessa região ali do Mato Grosso tem também, né? Ali acho que é tentando lembrar qual é o estado que fica ali mais próximo, mas você tinha uma discussão, o próprio Amapá acaba sendo agregado.
3: O Acre também.
0: Era o Acre que eu estava tentando. Nada como um professor de história ao meu lado também, né? Um historiador. Que o Acre é isso, né? A partir de uma negociação.
3: Mas foi um acordo.
0: Mas
3: né?
0: é esse que é o ponto, que era toda a minha discussão com relação a isso. Uma coisa é você ter acordos, seja eles benéficos ou não. A outra coisa é quando você vai para a linha de guerra, como é o caso, por exemplo, de Rússia e Ucrânia, com a Rússia entendendo que aquelas áreas da Ucrânia elas dizem respeito à Rússia e não à Ucrânia. Você começa a não ter mais uma relação de certo e errado, porque entraram numa zona de conflito, né? Você tenta fazer o certo... vira a lei do mais forte nessas discussões. E as guerras, elas são assim.
3: E é por isso que o Lula e qualquer outro chefe de Estado tem que tomar cuidado com esse tipo de declaração, ainda mais quando vem sobre esse assunto, né, que é a guerra. Então, é realmente bem compreensível a reação do Paraguai em relação à declaração do presidente Lula.
0: O Lucivan tá te dando parabéns, tá? Excelente aula de história.
3: Obrigado.
0: Ele disse, meu povo, o Chucuru participou dessa guerra.
3: Olha aí.
0: O Lucivan aqui, nosso ouvinte assíduo. Obrigado, viu, Lucivan, pelas mensagens. E obrigado, Felipe, pelas informações e pelo contexto histórico. 10h32, esse é o nosso jornal Gente Brasília. Já, já, a gente tem entrevista aqui no nosso programa. Vamos falar sobre o setor hoteleiro com o Henrique Severian. Em instantes, daqui a pouquinho. Antes, deixa eu só ler mais algumas mensagens dos nossos ouvintes rapidamente. O Antônio Bispo, dizendo que está tomando a canetinha, que o sobrinho dele é cardiologista, oferecendo aqui os serviços médicos do sobrinho dele, no meu caso aqui, tá dizendo, ó, tá à disposição. Pode ficar tranquilo, tenho acompanhamento médico, tanto de cardiologista quanto de gastro, endocrinologista, viu, o Bispo? E o Bispo lembrando que ele infartou em 2024 com o jogo do Botafogo. Eu sei como é que é isso, né? Eu não infartei, espero não infartar com o Grêmio, por isso estou tentando não assistir mais o meu time jogar a bola. E aí ele está lembrando aqui, nós somos volumosos e precisamos tomar conta do coração. Canetinha precisa de um médico, nutrólogo e também academia. Boa, viu, Bispo? É isso mesmo. E a Maria Sônia está mandando mensagem aqui. Bom dia, maravilhosa da Band. Adriano, você sabe me informar alguma coisa sobre a castração de cachorros e gatos, se ainda está podendo fazer o cadastro ou se ainda está atendendo na estrutural? Deixa eu pegar aqui as informações que a Natália Ferreira me passou, porque o que ela comentou comigo foi o seguinte, que o cadastro era até ontem, né, para ser feito até as 2 horas da tarde, terminou o cadastro para cachorros, para cães. E o de gatos vai até no dia 1º, o sistema disponibilizará vagas para gatos de 9 da manhã até as 2 da tarde. Mas as vagas, todas elas eram por agendamento, dia 29 e 30 de julho. Se você não fez o agendamento, não vai conseguir, provavelmente, viu? Porque agora é só para essas pessoas, vão ter esse atendimento, só aquelas pessoas que fizeram o atendimento. E o atendimento tinha um no dia 30 e o próximo vai ser amanhã, dia 1º. Espero ter respondido para você, viu, Maria Sônia? Obrigado aí pelas informações. A gente vai para um breve intervalo comercial e já já tem mais destaques aqui no nosso Jornal Gente.
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0: 10h35.
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0: 10h36, estou recebendo aqui no estúdio da Bandeirantes o Henrique Severian, presidente da Associação Brasileira da Indústria de Hotéis do Distrito Federal. Recentemente ele foi reconduzido ao cargo para mais um período de gestão e vamos falar sobre o setor, sobre turismo em Brasília, vamos falar sobre o que movimenta a economia da nossa capital. Primeiramente, parabéns, Henrique, obrigado por ter aceito o convite e estar conosco hoje aqui no nosso Gente Brasília da Bandeirantes.
1: Obrigado, Adriano, sempre um prazer estar aqui.
0: Eu estava comentando com você durante o intervalo que eu acho o setor muito qualificado, o setor de hotéis como um todo, em todo o país, mas aqui em Brasília parece que tem um fator diferente, um diferencial na minha visão. Além de todo o tratamento padronizado, a gente tem alguns benefícios que eu acho o ponto de localização dos hotéis em Brasília é algo que, olha, dificilmente eu consigo reproduzir isso em outra região do Brasil, né, Henrique?
1: Na verdade, em qualquer lugar do mundo, né? Brasília tem uma característica muito específica que são os setores para cada uma das atividades. Então, em Brasília, nós temos os setores hoteleiros Sul e Norte, que concentram a maioria dos meios de hospedagem. E dentro dessa região, além dos hotéis, você tem alguns aspectos que foram planejados e estratégicos, como a localização dos principais shoppings e também muito próximos aos principais atrativos turísticos de Brasília. Então, você tem a Esplanada muito próxima, você tem a Arena BRB, né, hoje o Autódromo, tudo muito perto. Então, onde as coisas acontecem, nós temos aqui o setor hoteleiro Sul e Norte, que cria uma condição estratégica, logística, diferenciada, uma grande vantagem competitiva sobre o ponto de vista de atividade turística.
0: Eu vou pedir para você só aproximar um pouquinho mais do microfone, só para a gente, claro, captar um pouquinho melhor, inclusive, o som. E o que eu acho interessante nisso que a gente estava falando é, por exemplo, se a pessoa está num hotel e quer fazer a pé, se tiver condições de segurança, e a nossa segurança relativamente também na comparação é uma segurança boa com outras capitais, você consegue fazer. Se você precisa de um aplicativo, você consegue ter fácil, porque é um ponto estratégico, central, e você consegue se locomover sem gastar muito, muito dinheiro. Os principais restaurantes também estão nessa região mais concentrada. Eu acho que isso projeta para a gente, e se fala muito sobre Brasília nisso, a questão do turismo de negócio. Mas também tem o público que vem para o turismo, do turismo, se é que dá para usar esse termo.
1: É o turismo de lazer.
0: Isso, turismo de lazer. Tem, não tem, como é que é?
1: Bom, na verdade, essa ideia de aproximação dos principais atrativos e poder ser feito a pé é uma condição que nós até observamos, por exemplo, quando acontecem os jogos de futebol na arena, né? no estádio. Nós vemos as pessoas se deslocando a pé com muita facilidade. Quando nós partimos para o turismo de negócio, isso já é um pouco mais complicado. Mas isso, imagine, em que pese a gente ter uma aproximação, mas andar de paletó e gravata debaixo de sol não é exatamente uma experiência convidativa. Então, mas o deslocamento através de veículos de aplicativo, através de táxi ou qualquer outro tipo, ônibus, quando você tem os grandes congressos acontecendo no centro de convenções, tanto o Ulisses Guimarães quanto o CICB, eles acontecem num espaço de 10 minutos, 11 minutos no máximo, isso falando do setor hoteleiro até o CICB, que seria o ponto onde o turismo de negócios acontece, o ponto mais distante onde o turismo de negócio acontece. Então, de uma certa forma, há uma certa facilidade. É claro, quando a gente compara com outras cidades, como Londres, que também tem um turismo de negócios forte, apesar de deles não terem essa condição logística tão facilitada e tão planejada estratégica como a nossa, o transporte público, por outro lado, tem uma outra condição, né? Uma qualidade excepcional. Então você chega em Londres de metrô com muita facilidade em mais ou menos 20 minutos, mesmo trocando de estação. Então nós temos as nossas características, sem sombra de dúvidas, é muito melhor você estar observando o nosso museu a céu aberto enquanto deslocamento do que dentro de um metrô de baixo, a 50 metros abaixo da planície, digamos assim.
0: Uma coisa interessante, e aí falando sobre o setor, claro que a gente está focando aqui em Brasília, estou conversando com o Henrique Severian, presidente da Associação Brasileira da Indústria de Hotéis do Distrito Federal, mas tentando também fazer essa análise, já que você fez comparativos com outros países. Você tem, por exemplo, se vai para a questão do litoral, você tem uma procura muito grande por resorts. E por que, que eu falo de resorts? Porque as pessoas, elas acabam ficando no hotel. Elas consomem no hotel, elas se divertem no hotel, podem sair, podem, mas elas vão com aquela proposta e o hotel fornece tudo. Se você vai para... aqui para Brasília, vou dar um exemplo. Você tem um evento no CICB, como você citou. Se a pessoa, dependendo do evento, de conforme for a organização, ela pode ficar no próprio CICB, que tem condições, tem uma estrutura de hotel. Os hotéis que não foram planejados, os mais antigos, para isso, se adaptaram com estruturas para poder fornecer para aquele tipo de público específico, sei lá, uma piscina, que é uma questão de lazer, ou um auditório para eventos. O setor hoteleiro, ao longo do tempo, ele foi se adaptando por entender que o perfil de muitas pessoas é querer ficar mais tranquilo, mais reservado?
1: Ah, claro. Nós temos aí hotéis que introduziram dentro da sua estrutura, mesmo os mais antigos, spa, sauna, academia, que é um equipamento bastante procurado para o público de negócios aqui em Brasília. Salão de beleza, dentre outras facilidades. Essa foi uma adaptação que ela vem ocorrendo ao longo do ano. É importante destacar que nós já há um certo tempo a gente vem passando por uma renovação do inventário, né? Então nós tivemos aí a derrubada do antigo Hotel Alvorada, que hoje é o Hotel Ramada. Nós temos ali o Hotel das Nações.
0: Alvorada é aquele lá junto do Royal Tulip,
1: não é? Não, o Alvorada era o antigo Hotel Alvorada, que fica ali no setor hoteleiro sul.
0: Ah,
1: tipo
0: Brasília.
1: E virou o Hotel Ramada. Ele foi demolido e reconstruído, um hotel novo, excepcional, qualidade internacional. Temos aí o Hotel Trip também, que é o antigo Hotel das Nações, também foi implodido e foi reconstruído, ambos administrados pela bandeira Wyndham. Temos aí agora o próprio Hotel Torre, que esse ano foi demolido. E está vindo um hotel aí de alto padrão também. Então, esse é um processo de renovação de inventário hoteleiro, que é natural, né? Depois de 50 anos operando, fica difícil, se não há muita manutenção, dar condições de sobrevivência. Então, esses foram implodidos e renovados. O Hotel Nacional foi recentemente arrematado, aliás, o arremate de leilão já há muito tempo, mas recentemente foi anunciada o seu retrofit total, obviamente.
0: Isso é legal, né? Porque tem uma história.
1: Todos os hotéis de Brasília foram palcos de histórias excepcionais.
0: Exatamente.
1: Né? A cada lançamento que ocorreram aí nas últimas décadas, o hotel novo ele passa a ser o palco de tudo que acontece. Mas o Hotel Nacional, sem sombra de dúvidas, é um hotel icônico de Brasília, com passagem das mais diversas autoridades mundiais, planetárias, aqui na nossa capital. Então, ali, obviamente, não vai ocorrer uma implosão, mas um retrofit, inclusive, preservando as obras de artes. Eles têm um acervo de obras de artes excepcional e eles vão estar fazendo uma adaptação para os dias atuais, mas, de uma certa forma, preservando toda a sua história e toda a sua beleza.
0: Recentemente estive visitando, eu não lembro se é o Hotel JK, mas é aqui no setor hoteleiro sul, ali próximo das churrascarias, perto do Brasília Shopping, e eu fiquei encantado, por exemplo, com a suíte presidencial, que você tinha elementos de JK.
1: Isso eu tá falando do Kubitschek Plaza.
0: Isso,
1: né?
0: Kubitschek Plaza. Perfeito. Não dá nada como falar com quem é do setor, que conhece todos. Eu fiquei encantado com aquele... Fui conhecer lá a suíte presidencial. Fiquei encantado porque ali você não tinha um quarto de hotel.
1: Uhum.
0: Né? Porque assim, você está pensando... Quando a gente pensa no quarto de hotel, e você conhece bem a Rede Ibis, muito bem, você tem ali, sei lá, se você precisa para ir para um show, você vai ter uma cama, um banheiro, chuveiro quentinho, lugar para você dormir ali com qualidade e segue a vida. Mas se você quer o que é muito utilizado hoje por parte de quem vende produto, que é o tal da experiência, como você diz. Por exemplo, nessa suíte presidencial, você tem ali espaço para fazer uma reunião, você tem obras de arte, você tem ainda a cama para poder dormir, ou seja, você tem um espaço e não só um quarto. Isso faz diferença? Aí as pessoas ficam pensando assim, tá, mas quem é que vai querer? Pensando na pessoa comum que está usando, por exemplo, esse espaço que eu citei do Ibis, por exemplo, que é para alguém que vai mais rapidamente. até em quem vai utilizar aquele espaço. Eu, por exemplo, quando fui ver, eu pensei naquilo não como um quarto de hotel. Eu pensei naquele espaço, por exemplo, para você fazer um evento com clientes, em que você vai fazer uma recepção, porque tranquilamente você conseguiria colocar ali umas 10, 15 pessoas, e ter aquela experiência de estar numa suíte presidencial e poder ver obras históricas, né? Acho que tem muito isso aqui em Brasília.
1: É, na realidade, é importante destacar que suítes presidenciais, elas são destinadas
0: a presidentes, exatamente.
1: Né? A autoridades. É, Brasília tem, boa parte dos hotéis possuem suítes presidenciais pela quantidade de comitivas internacionais que nós recebemos aqui, até pela quantidade de órgãos internacionais presentes em Brasília. Nós temos aqui um grande volume de delegações internacionais que vêm aqui por diversos motivos. Então você tem aí o Meliá, o Hotel San Marco, o Grand Bitar, o Royal Tulip, o Kubchek, todos esses hotéis têm suítes presidenciais. Muitos deles não abrem as portas para qualquer um. É necessário realizar um pré-cadastro, uma análise, mesmo pagando a tarifa, que obviamente não é uma tarifa comum, uma suíte presidencial em Brasília chega a custar até R$50 mil a diária. É, e mesmo você tendo esse valor, está disposto a pagar por esse valor, pode ser que o seu cadastro não seja aprovado para estar utilizando. Porque uma festa dentro de uma suíte presidencial, ela pode gerar uma série de prejuízos. Você imagine uma suíte presidencial com uma obra de arte que vale R$100 mil, ele pagou uma diária de R$50 mil, mas ele fez o dano à arte. Tirando o valor, a arte danificada ela jamais será recuperada. Né?
0: Sem dúvida.
1: Então, não é tão acessível quanto se imagina as suítes presidenciais. Mas é importante destacar que a grande maioria dos hotéis no Distrito Federal tem diversas categorias de apartamento.
0: Mas o meu exemplo até, eu falei da suíte presidencial porque me chamou muita atenção, mas é muito mais, não era pelo fato de ser uma suíte presidencial, mas pelo diferencial que eu vejo aqui em Brasília, dessa questão dos detalhes.
1: Sem dúvida.
0: Que é a questão da obra de arte, é a referência a Atos Bulcão em algum tipo de azulejo ao longo. E isso não é só do Kubchek Plaza. Né? Eu citei porque deu a casualidade. Mas isso você vê em toda a rede. Sim. Essa preocupação em trazer informação para quem vai consumir ou para quem vai utilizar aquele espaço.
1: Claro, claro. Bom, isso acontece, sem sombra de dúvidas. Eu acho que a suíte presencial ela sempre é um ambiente que desperta curiosidade, até para acessar as demais. Assim, tem hotéis que tem suíte presencial e tem suíte master. Aqui o antigo hotel Naum Plaza, que hoje é o Windsor, e na época do Naum eles tinham a suíte real, a suíte presidencial e depois uma série de suítes muito especiais, inclusive foram residência de algumas autoridades políticas, referências do nosso país, foram moradores desse hotel. Hoje eles têm apenas a suíte presidencial, mas o fato de ter esse ambiente ele gera curiosidade para que as pessoas venham até para as outras unidades, né? Para as outras suítes, que trazem uma série de experiências. Eu não posso deixar de comentar, você comentou aqui do Hotel Ibis. O Hotel Ibis de Brasília provavelmente é o único Hotel Ibis do mundo que tem uma suíte master. Ela é de uma dimensão de suíte presidencial, justamente pela condição de Brasília. Porque como nós temos muitas delegações, mesmo hotéis aqui em categorias que não são 5 estrelas, eles têm suítes presidenciais, justamente para acomodar a quantidade de autoridades internacionais
0: que nós legal temos aqui. Que é legal da rede Ibis. Você é da rede Ibis, né?
1: Eu administro o Hotel Ibis do aeroporto aqui em Brasília.
0: O Hotel Ibis é o que eu... Todas as redes, mas é a questão do padrão. Uhum. E o padrão que eu digo, assim, eu já me hospedei em Ibis na Espanha, e você vai ter um padrão, pode ser diferente a decoração, porque acho que o Ibis tem muito essa preocupação de se adaptar com a decoração do espaço com que ele está ali destinado. Mas você tem um padrão em termos de serviço, de qualidade, é tudo. Eu confesso, fazendo uma crítica, que para o cara que é pequenininho que nem eu, não dá para utilizar. Eu tentei utilizar o... Eu nunca lembro qual é aquele que é bem pequenininho, que é bem restrito.
1: O Budget.
0: ele é maravilhoso, exatamente para esse processo que eu falei de você, sei lá, vai num show para ficar um dia, porque ele é muito prático. Mas pro cara que é um pouquinho mais corpulento, ele já é apertadinho.
1: É, acontece. Mas é bom destacar que você vai pegar hotéis 5 estrelas em Paris e vai encontrar o mesmo aperto de um Ibis no Brasil.
0: Isso eu ia dizer, eu fiquei no Ibis também em Paris. E era isso, porque eles são todos pequenininhos.
1: Lá existe uma restrição de... Não há disponibilidade de espaço. Cidades mais antigas têm muita, muita restrição e muita pouca disponibilidade de espaço. Então, os prédios são adaptados para acomodar os hotéis, as bandeiras. Então, é comum encontrar hotéis num padrão 5 estrelas, mas com limitação de espaço. O Brasil, de uma maneira geral, tem apartamentos generosos. Não se compara com a América do Norte, onde realmente lá a metragem quadrada dos meios de hospedagem ela é superlativada, então tudo é muito grande, assim como as vagas de veículos, né? Lá é diferente. Mas o Brasil tem a própria característica. Mas vai encontrar aqui no Brasil alguns Ibis, sim, com bastante espaço. É importante destacar que a Rede Accor, na marca Ibis, ela tem 3 produtos: o Ibis Budget, o Ibis Styles e o Ibis, né? O Ibis, e aí destacando em cores, o Ibis é o vermelho, esse é muito padronizado, inclusive a gente se hospeda num Ibis em São Paulo e um Ibis na Bélgica e você encontra a mesma identidade visual, os mesmos revestimentos em áreas comuns, a mesma cama, o mesmo travesseiro, é realmente muito padronizado. O Ibis Styles, por sua vez, que é o verde, são os Ibis que são mais livres na sua composição, que de maneira geral são hotéis que foram convertidos, então eles são hotéis que iniciaram com uma marca e depois se transformaram em Ibis, mas vem com uma carga de storytelling, a grande maioria tem uma temática embutida na sua composição, então em Ribeirão Preto a temática é cerveja.
0: Foi isso que eu citei.
1: Lá no
0: São
1: Sul,
0: Paulo,
1: tem um que a temática é surf, então o balcão da recepção é uma prancha de surf, isso se reproduz dentro dos quartos. Aqui em Brasília, o nosso storytelling está associado à arquitetura, então nós temos todo um acervo de fotos nos apartamentos, que é do Bento Viana, que é Brasília Vista do Céu, expondo toda a arquitetura de Brasília. Então, isso é uma... E o Budget, que é o que você já conheceu, é uma coisa mais, não vou dizer simples, mas ela é muito mais prática e muito mais enxuta, né? Então, e ao mesmo tempo...
0: Eu conheci os 3.
1: Que bom.
0: Eu já frequentei todos eles, então...
1: Então você já é um cliente, já deve estar pontuando no programa de fidelidade.
0: Por falar em cliente, eu quero fazer mais 2 perguntas, a gente já está na reta final do programa, passa rápido, recebendo o Henrique Severian, presidente da Associação Brasileira da indústria de hotéis do Distrito Federal. O primeiro tem a ver com Airbnb. O que isso afeta para o setor hoteleiro, se é que afeta ou ele colabora de alguma forma? E por que eu cito Airbnb? Porque se você pegar algum outro aplicativo tipo o Booking é parceiro. Uhum. Né? O Airbnb não necessariamente ele acaba sendo parceiro ou já é parceiro também da rede hoteleira.
1: O Airbnb em Brasília, ele opera de uma forma diferente como o Airbnb foi concebido na sua origem. O Airbnb, né, que é uma concepção de atividade econômica colaborativa. Esse é o princípio. Então, uma pessoa que tem uma unidade residencial, tem tempo disponível, precisa de uma renda agregada, ou até já parou de trabalhar e precisa de uma renda, ele vai estar acomodando pessoas dentro da sua própria residência em unidades habitacionais ali. O Airbnb ele foi se transformando ao longo do tempo e isso aconteceu na Europa, aconteceu nos Estados Unidos, aconteceu em vários lugares. E as pessoas começaram a adquirir unidades dentro de prédios e colocando na plataforma para alugar. O conceito de receber sumiu ao longo do tempo. Aqui em Brasília, o fenômeno ele tomou um rumo um pouco mais complicado, porque as pessoas adquiriram unidades em prédios, uma marca como a Mercury, por exemplo, e ali é um pool hoteleiro, onde tem uma série de investidores individuais, eles entregam as unidades para a administração hoteleira, que por sua vez contrata, tem responsabilidade de sustentabilidade, está enquadrada em todos os critérios de segurança predial, com sistema de combate a incêndio, etc, etc. Compliance com toda a parte trabalhista, relações comerciais, etc, etc. Paga seus tributos, imposto sobre serviço, PIS, COFINS, etc. Alguns proprietários pegam unidades, lançam na plataforma Airbnb, não empregam formalmente, não recolhem tributos, fazem a comercialização, não prestam o serviço e ainda geram passivo judicial para a bandeira administradora. Porque o indivíduo, quando compra na plataforma, mas eu comprei o hotel tal. Sim. Porque o anúncio Sim. vem com o nome do hotel, que é pior, né? Expondo, inclusive, a marca. E depois vem, quando chega no empreendimento, que é acesso a uma série de serviços, mas ele tem restrições, porque não faz parte do pool hoteleiro administrado pela bandeira hoteleira, e gera um passivo e uma grande confusão. Então, isso é uma coisa que precisa ser trabalhada de melhor forma. Recentemente saíram algumas regulamentações com relação aos condomínios. Então, os condomínios passam a ter o poder de admitir ou não a comercialização através da plataforma Airbnb dentro de um condomínio que tenha, por exemplo, uma bandeira administrando. Então, é algo que precisa... É um tema muito complexo, muito sensível. O Airbnb, ele sim... pode colaborar com o desenvolvimento de um destino, aliás, já colaborou com inúmeros destinos, mas aqui em Brasília, de uma certa forma, ele vem atuando de uma forma que ele não recolhe tributos. E por isso ele consegue comercializar, e aliás também não presta o serviço, não formaliza a mão de obra, não atende a requisitos de segurança e

0: acaba competindo de forma desleal e gerando uma experiência até negativa para quem vem visitar Brasília. Então, isso é algo que precisa ser tratado, precisa ser discutido, não só aqui, obviamente que esse fenômeno já acontece em São Paulo, já acontece no Rio de Janeiro e para todo lado. Mas tem, sim, os seus aspectos positivos em vários lugares. O Airbnb ele acaba complementando a disponibilidade de inventário em diversas cidades. Quando você tem grandes eventos, extrapola a capacidade hoteleira, o Airbnb ele acaba,
1: de
0: uma certa forma, socorrendo essa necessidade de ampliação de inventário.
1: Nem lembro se tinha Airbnb durante a Copa do Mundo de 14, mas eu lembro que teve, foi muito hospedagem solidária. E não foi só hospedagem solidária no quesito valores que a gente está falando. É exatamente porque inchou. A rede não conseguia comportar um movimento que é... Ela é preparada para um movimento X e veio um movimento completamente diferente Y, né? Para a gente encerrar, eu queria que você falasse qual é o seu principal desafio para esse novo mandato à frente da Associação Brasileira da Indústria de Hotéis do Distrito Federal. Qual é a cobrança que as pessoas fazem para você ou o pessoal da associação? Só, esse é o meu objetivo agora para esse novo período.
0: Bom, nós precisamos continuar trabalhando as questões relacionadas à segurança, né, que circundam as unidades hoteleiras de Brasília. Esse é um ponto muito importante. Nós conquistamos aí uma portaria que incluiu na área de segurança especial, que é a mesma aplicada à Esplanada dos Ministérios, à Praça dos Três Poderes, nós incluímos o setor hoteleiro, ou seja, a gente passa a ter uma atenção muito especial, mas isso foi através de portaria. Nós precisamos transformar isso numa lei, para que ela não seja alterada, para que ela seja definitiva. Mas uma das coisas que, com certeza, nós não vamos parar de buscar é a revitalização do setor. Nós observamos uma transformação na cidade ao longo desse governo, em diversas áreas, como rádio, TV, setor hospitalar sul, e uma série de áreas que foram investimentos muito, muito importantes e transformaram essas regiões no sentido de trazer muito mais qualidade urbanística. O setor hoteleiro sul e norte hoje, infelizmente, nós não vemos isso. E não é uma questão de demanda setorial. Isso é uma necessidade da capital. Nós precisamos entender que o setor hoteleiro sul e norte, eles são setores estratégicos para o nosso país. Nós recebemos todo tipo de visitante nessa cidade. E o que se vê dentro do tratamento urbanístico dentro do setor hoteleiro sul e norte, infelizmente, é um estado de abandono, né? Nós conseguimos aí, através com muito apoio aí do deputado Roosevelt, do Cristiano Araújo, até do próprio governador Ibanez, a Celina também, troca de iluminação, tirando as antigas iluminações e LED, mas isso é um padrão que vem se estabelecendo em toda a cidade, alguma coisa relacionada à sinalização. Mas ainda assim, quando nós olhamos para o aspecto de paisagismo, padronização de calçadas, a ampliação da própria sinalização, infelizmente é um verdadeiro descaso.
1: Até o acesso.
0: O acesso está muito complicado. É. Então, essa, sem sombra de dúvidas, vai ser uma das grandes lutas da BIH. Nós já estamos conversando com o governo, tivemos aí uma sinalização muito positiva, chegou-se a anunciar a revitalização, mas houve aí agora a transição. Mas a Celina, a atual governadora, nós já tivemos uma conversa, ela entende a necessidade, naturalmente está num momento que ela precisa colocar ordem na casa, mas já colocou dentro da pauta a revitalização do setor também. Então já tem o projeto, existe um projeto que está na Secretaria de Obras, que é da época em que a atual governadora era presidente da Câmara Legislativa do Distrito Federal.
1: Olha, nós estamos falando de muito tempo, porque ela já foi deputada federal, secretária de esportes e agora é governadora.
0: Ela, quando era presidente, eu tive uma reunião com ela e ela desengavetou esse projeto. Nós agora vamos passar por um processo de revisão.
1: Nós estamos falando 10 anos.
0: 10 anos. É um projeto lindo. Né? Ele, inclusive, tinha uma série de coisas, como com a parte de lixo enterrada, as calçadas eram planas, então você tinha elementos para impedir que o veículo chegasse até o pedestre, com uma parte de paisagismo extraordinária, mas nós precisamos fazer uma revisão até para ver se não esbarra em alguma questão de tombamento. Mas nós precisamos realizar essa transformação, ela é necessária para a cidade, para trazer uma experiência positiva.

0: urbanísticos e a experiência para todo cidadão do Brasil. Foi para dizer, olha, aqui na minha cidade, em outra, a gente não está tão bem, mas a gente tem uma referência de qualidade que é a nossa capital. Então isso é um dever e a BIH não vai poupar esforços para poder conseguir levar esse pleito a efeito.
1: Presidente da Associação Brasileira da Indústria de Hotéis do Distrito Federal, Henrique Severiano, muito obrigado, viu, pela visita aqui na Rádio Bandeirantes. Parabéns pela recondução e que a gente consiga desenvolver cada vez mais a nossa cidade, porque gera movimento para a nossa economia e acaba repercutindo para todas as áreas. Obrigado, viu?
0: Eu que agradeço. Até a próxima.
1: Até a próxima. Vem aí, Rodrigo Vilela e o Manhã Bandeirantes, logo após um rápido intervalo comercial. Hora certa, 11:04.
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0: coisa, meu Deus, que coisa boa.
1: Muito
0: lá no Barbacoa.
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8: Agora são 11 horas e 8 minutos.
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0: Graças a Deus, sexta-feira, tá terminando a semana e esse mês também de 40 dias, né? Meu Deus do céu, sexta-feira, 31 de julho de 2026, está no ar o Manhã Bandeirantes, comigo, Rodrigo Vilela e toda a brilhante equipe da Bandeirantes, a nossa 89.9 FM. Até meio-dia eu tô por aqui com você e você pode participar aqui com a gente pelo nosso WhatsApp, viu? É o 994009269, 994009269. Você também pode acompanhar a nossa programação pelo rádio no 89.9 FM e no YouTube, nossa live que já está no ar. O perfil lá no YouTube é o Band Brasília. Também estamos no Instagram, é só você procurar por Rádio Bandeirantes Brasília. Tudo junto mesmo, tá? Abre o Instagram, coloca lá no campo da pesquisa, @ Rádio Bandeirantes Brasília. E vamos aos destaques do Manhã Bandeirantes. Balanço financeiro do BRB, que já está atrasado, segue sem previsão de data para divulgação. Terceirizado da administração de Sobradinho é investigado suspeito de furtar carro e viajar com veículo. Ele foi preso em flagrante após se envolver em um acidente na Bahia. Gente, o cara deu um pião, foi parar na Bahia com o carro do GDF, viu? Teste do bafômetro, para piorar a situação, ainda apontou que houve consumo de álcool. Comissão de Transportes da CLDF recebeu uma denúncia de uma peça solta no metrô que pode ter sido a responsável pelo descarrilamento na terça-feira. Essa situação que aborreceu o usuário do metrô, né? Nossa, mas foi terrível. Passou o dia, toda a terça-feira ali, com o metrô sem funcionar direito, só indo até a estação Asa Sul. Claro que foi o usuário do metrô que teve que, né, pagar essa conta. Agenda cultural hoje, sexta-feira, né? Para animar o nosso sextou. Hoje vou trazer muitas opções de lazer para você curtir a capital neste fim de semana. Mas não tem como a gente curtir liso, né? Vagas de emprego. Hoje, quase 700 oportunidades com salários que chegam a R$7.000. Tudo isso e muito mais agora no Manhã Bandeirantes. Para participar é só mandar um WhatsApp aqui para mim, 994009269. Também pode falar comigo lá no nosso chat. Fazer igual o Lúcio, que já está mandando uma mensagem aqui para a gente. Lúcio, que já está perguntando pela Vitória. Hoje estou sem minha companheira de trincheira, Vitória Carvalho, viu, Lúcio? Mas na segunda-feira ela está de volta. Um abraço a você, todo mundo que está participando aqui no nosso chat.
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0: Faz sol aqui na área central de Brasília, não vejo nenhuma nuvem. Olha, o céu está limpo, viu? Temperatura hoje entre 14 e 28 graus. Neste momento, deixa eu até atualizar de novo aqui o portal do IMET. Para eu ver, 21,6 graus. Tempo seco, viu, gente? Olha só, umidade relativa do ar para hoje entre 60 e 20%. Inclusive, vou dar até um gole d'água. Pôr do sol, para você que gosta de acompanhar, previsto para as 18 horas. E hoje a previsão é para um céu mesmo com poucas nuvens, tá? Nessa tarde e nessa noite, céu com poucas nuvens. E estamos em alerta laranja, né? Por causa da baixa umidade do ar, que pode chegar a 12%. E para o fim de semana, a temperatura fica mais ou menos parecida com o que a gente já está passando por aqui, viu? Amanhã, a mínima de 12 graus, podendo chegar até a 28 graus. No domingo, uma pequena oscilação, mínima de 13, máxima de 27. E aí, meu amigo, mas não corre risco de chuva. Sobre a umidade, viu, e mexe alerta a população do DF sobre os riscos devido à baixa umidade do ar, que segue até às 4 horas da tarde desse alerta, né, de umidade. Deixa eu só confirmar aqui com o IMET. É isso mesmo, viu, gente? Estamos em alerta laranja, a umidade relativa do ar ali muito baixa, na casa dos 20%, que é considerado um nível inadequado, né? Abaixo do adequado pela Organização Mundial da Saúde. Nessas condições, aumentam os riscos de incêndios florestais e também problemas de saúde, como ressecamento da pele, desconforto nos olhos, na boca e no nariz, além do agravamento de doenças respiratórias. Para reduzir os impactos da baixa umidade, a orientação é manter a hidratação ao longo do dia, evitar atividades físicas intensas e também a exposição ao sol nas horas mais quentes, especialmente na parte da tarde. Também é indicado o uso de bonés, chapéus, sombrinhas e roupas leves, além da aplicação de hidratantes na pele e de soro fisiológico nas vias respiratórias quando for necessário. Outra medida importante, viu, é manter os ambientes umidificados. Tá seco mesmo, pra dormir tá aquele terror, né? Também ainda informação sobre serviço, parte do Lago Norte, que está sem luz nesta sexta-feira. O desligamento afeta o setor de mansões do Lago Norte e também o núcleo rural Capoeira do Bálsamo, a rede de energia que passa por manutenção. O corte começou há pouco, às 10 horas da manhã, segue até às 16 horas. Se você não está na região, ficou sem luz, dá uma ligadinha lá no 116. O número é esse, viu? Para tentar resolver o seu problema. 116, 116.
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0: Sexta-feira de trânsito tranquilo nas principais vias de acesso aqui à área central de Brasília, né? Pelo menos aqui na área central, o trânsito está fluindo muito bem aqui no eixo monumental, tá nos dois sentidos do eixo monumental. Olha que coisa boa, lá na Asa Norte, e não, ó, já falei que o trânsito estava bom na Asa Norte, mas ali na altura da quadra 6 e 7 da Asa Norte, o trânsito está intenso para quem segue sentido para o final da Asa Norte, da W3, tá? Então o trânsito está um pouquinho intenso ali na região, na altura da quadra 6/7, mas o restante, mas não chega a parar não, viu gente? Eu não desviaria meu caminho em razão desse engarrafamento não. Mas as outras vias estão boas, tá? O trânsito fluindo muito bem. Aqui na Asa Sul também tudo muito tranquilo, até o setor policial sul, que milagre, hein? Com trânsito muito bom. As três pontes que cortam o nosso Lago Paranoá, também com trânsito bom. Se você está vindo de São Sebastião, Jardim Mangueiral, pode vir tranquilo que o trânsito está todo fluindo muito bem. Vamos dar uma olhada ali na estrutural. Trânsito bom nos dois sentidos, nenhum ponto de retenção. EPTG também com trânsito fluindo muito bem. Na EPNB o trânsito quase todo bom. Ali no acesso ao Pistão Sul é que o trânsito fica intenso, não chega a parar, viu? Deixa eu até ver aqui no Waze, olha só, velocidade média de 28 km por hora, então passa aquele trecho de um pouco mais de lentidão e depois o trânsito volta a fluir normalmente. Pistão Norte, Pistão Sul com trânsito bom. Aí, o pessoal lá em Samambaia que precisa ter um pouquinho mais de paciência para quem está passando pela Avenida Leste. Aquela via que passa, olha, desde a Paróquia Imaculada Conceição de Maria, segue até o balão de acesso à Primeira Avenida Sul. Passando ali naquela via, viu, gente, que dá acesso à Boca da Mata, que o trânsito ali que está bem ruim, tem uma das faixas que está interditada e aí já vira aquele nó no trânsito. Mas passou esse trecho, todo o trânsito ali em Samambaia, com o trânsito fluindo muito bem. Na 001 também não tem retenção de trânsito, você consegue transitar toda a 001, chegando até o Gama ali, com trânsito muito bom, viu? Não tem nenhuma marcação de acidente ou trânsito parado, não. DF-040 também, com o trânsito todo fluindo muito bem. Ah, muito bom então, viu, gente? Hoje o trânsito, então, está essa tranquilidade. Até a IPGU também, que tempo atrás, nessa semana, deu um probleminha ali de trânsito um pouco mais retido. Hoje não, trânsito bom. Qualquer alteração, volto aqui para falar com vocês, viu? Para não dizer que tudo são flores, a Hélio Prats, na altura ali da Feira dos Goianos, para quem segue sentido Pistão, que o trânsito está intenso, mas não chega a parar também. Agora 11 horas e 17 minutos. O Banco de Brasília ainda não tem previsão para divulgar os balanços financeiros da instituição, que estão em atraso. O prazo para a apresentação venceu no fim de março e com isso o BRB segue em débito com o Banco Central. Nesta semana o banco se pronunciou, negou que tenha pedido mais prazo ao regulador. Essa possibilidade foi ventilada após uma reunião entre o presidente do BRB, o Nelson de Souza, e o presidente do Banco Central, Gabriel Galípolo, que foi na última segunda-feira. O BRB afirmou que mantém diálogo técnico e permanente com o Banco Central e que está prestando todas as informações exigidas dentro das normas de supervisão. O economista José Pio Martins, ele alerta que a falta de transparência nos números pode representar problemas ainda não conhecidos publicamente.
1: Por exigência do Banco Central, um banco fecha sua contabilidade todos os dias, diariamente. Portanto, atrasos longos na publicação de balanço não tem justificativa a não ser a suspeição de algum problema existente que não está claro para a população.
0: O governo do Distrito Federal e o BRB ainda negociam um empréstimo de 6 bilhões e 600 milhões de reais junto ao Fundo Garantidor de Crédito. O acordo foi homologado pelo Supremo Tribunal Federal em maio. Teve a mediação do ministro Luiz Fux. Neste mês, o BRB anunciou que encerrou as negociações com a Quadra Gestão de Recursos. O acordo original previa a venda de até 15 bilhões de reais em ativos de operações com o antigo Banco Master, com um aporte inicial de até 4 bilhões de reais para reforçar a liquidez. Segundo o banco, não houve avanço nas negociações nem conclusão das diligências necessárias para viabilizar a operação. O BRB afirma que segue operando normalmente e mantém confiança nas medidas previstas para fortalecer a instituição. Música. 11 horas e 19 minutos, nos Estados Unidos pode chegar a 20 mil o número de pessoas infectadas por uma parasita que causa diarreia. Os casos teriam origem num tipo de alface e podem respingar na aprovação do governo Trump, que já é baixa. De Nova York, o correspondente da Bandeirantes, Eduardo Barão, é quem vai explicar pra gente.
2: Um dos vegetais mais consumidos no mundo, a alface, está no centro de um surto de diarreia que atinge pessoas de 45 dos 50 estados americanos. Esse é o nome da doença, ciclosporíase. Causada pela parasita Ciclospora, ela desregula o intestino, provocando o que médicos chamam de diarreia explosiva. Além de ir várias vezes ao banheiro, a pessoa contaminada apresenta sintomas como náuseas, febre e desidratação. Investigações do Departamento de Saúde apontam que parte dos casos está ligada ao consumo de alface americana fatiada, distribuída pela Taylor Farms, uma empresa que fornece alimentos frescos para restaurantes. Os vegetais são plantados no México e transportados até os Estados Unidos. Entre os clientes da Taylor Farms está a Taco Bell, uma rede de fast food. A maioria das pessoas doentes disseram que passaram mal após consumir alimentos vendidos nesses restaurantes. O tratamento da doença é feito com antibióticos e os sintomas aparecem após um mês. A alface da Taylor Farms já foi tirada dos restaurantes. Mas como os casos seguem alta, o governo investiga outras fontes de contaminação. Até o começo da semana, mais de 6.700 casos foram confirmados e outros 11.500 são investigados. Secretário de Saúde do governo Trump, Robert Kennedy Jr., chegou a dizer na semana passada que o surto está sob controle e culpou o México pelas contaminações. Autoridades mexicanas rebateram e asseguraram que a alface passou por certificações sanitárias. Mas o caso pode ser mais um fator a prejudicar a imagem do governo. Há um ano, Kennedy Jr., indicado por Trump para chefiar o Departamento de Saúde, reduziu o orçamento da pasta e rebaixou o status de uma agência federal que fiscaliza alimentos frescos, tornando opcional o monitoramento de vários parasitas, entre eles a Ciclospora. Os Estados Unidos ainda enfrentam o pior surto de sarampo dos últimos 35 anos. Em apenas 6 meses, o país registrou quase 2.300 casos, mais do que em todo o ano de 2025. Especialistas apontam a queda na vacinação como principal causa da epidemia.
0: Churrasco jamais faria isso com você, né? Pessoal, chegando a informação aqui agora do Corpo de Bombeiros, um incêndio após vazamento de gás GLP em Taguatinga. Essa ocorrência foi na CNG 8. 7 viaturas dos bombeiros foram deslocadas para prestar esse atendimento. Incêndio que começou após vazamento do gás GLP. O bombeiro conseguiu fazer o atendimento ali, o controle e o combate, né, das chamas. Duas pessoas ficaram feridas, foram avaliadas pelas equipes do Corpo de Bombeiros. Uma das vítimas apresentou queimaduras de primeiro grau, mas optou por não ser transportada para uma unidade hospitalar. A segunda vítima apresentava queimaduras mais graves, encontrava-se consciente, orientada e foi encaminhada para uma unidade hospitalar. Mais detalhes a gente traz aqui ao longo do Manhã Bandeirantes. Não tem ainda informação, tá, sobre as circunstâncias desse acidente.
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0: 11:24.
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0: Agora 11 horas e 25 minutos.
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0: Já com notícia, nosso noticiário policial, Irmãos Metralha, viu? Irmãos gêmeos são presos por tentativa de homicídio em São Sebastião. Quem vai trazer os detalhes pra gente? Felipe Campbell.
10: Muito bom dia, Vilela. A Polícia Civil prendeu nesta quinta-feira dois irmãos gêmeos de 24 anos investigados por uma tentativa de homicídio ocorrida em maio deste ano no bairro Vila Nova, em São Sebastião. Segundo as investigações, o crime aconteceu após uma discussão motivada por uma dívida relacionada à venda de camisetas. Durante a briga, a vítima foi derrubada e esfaqueada nas costas e no ombro. Ela foi socorrida por um familiar e sobreviveu após receber atendimento médico. Os mandados de prisão preventiva foram cumpridos no bairro Vila Nova, onde os suspeitos foram localizados após diligências das equipes de investigação da 30ª Delegacia de Polícia. De acordo com a Polícia Civil, o inquérito reuniu depoimentos da vítima, testemunhas e provas periciais que embasaram o indiciamento dos dois irmãos por tentativa de homicídio qualificado. A investigação também aponta que um terceiro envolvido, responsável por entregar a arma usada no crime, ainda não foi identificado. Após a prisão, os investigados foram levados para a 30ª Delegacia de Polícia, onde permaneceram à disposição da Justiça.
0: Agora 11 horas e 26 minutos. Em menos de uma semana, dois casos de ataque de cães são registrados aqui no Distrito Federal. Quem vai trazer os detalhes para a gente? Natália Ferreiro, bom dia.
11: Oi, Vilela, bom dia. Bom dia a todos que nos acompanham. Esse novo episódio aconteceu na entrada de um condomínio no Parkway na terça-feira. O tutor passeava com o cachorro da raça Poodle à noite, quando dois cães soltos de grande porte atacaram o animal de pequeno porte. Câmeras de segurança registraram o desespero do tutor. Na tentativa de proteger o pet, o homem puxou a coleira, segurou o Poodle nos braços e acabou chutando ali os outros cachorros. Apesar do esforço, o Poodle sofreu mordidas e uma perfuração no abdômen. O tutor recebeu auxílio na entrada do condomínio e levou o animal a um veterinário. O cão passou por atendimento de emergência, não teve órgãos vitais atingidos e segue internado em recuperação. Em seguida, o responsável registrou um boletim de ocorrência. A Polícia Civil busca identificar o proprietário dos cães de grande porte. A advogada especialista em direito animal, doutora Ana Paula, esclarece quais quais sanções o responsável pode enfrentar assim que for localizado.
8: Tão logo seja identificado o tutor desses animais que estavam soltos, ele poderá responder na esfera civil e criminal. Na esfera civil, aquele tutor que teve o seu cachorro atacado poderá pleitear a reparação por danos morais e materiais decorrentes do ataque, da internação e do sofrimento que todo esse fato causou ao animal e à sua família. Na esfera criminal, o tutor responsável pelos cães soltos poderá responder por omissão de cautela na guarda do animal.
11: Este é o segundo caso grave registrado em poucos dias na capital. No último dia 24, um cachorro solto em um condomínio atacou uma criança de 10 anos em Vicente Pires. Na ocasião, o pai desse menino atirou contra o animal, que morreu. A ocorrência de episódios reforça o alerta das autoridades e também de especialistas sobre o dever legal dos tutores no cuidado com animais de médio e grande porte em áreas públicas. Vilela.
0: Tá aí, obrigado pelas informações, Natália Ferreiro. Lembrando, né, gente, dos cuidados, do uso da focinheira, do cachorro estar preso, né? É complicado. Música.

0: Pessoal, e tivemos aquele aborrecimento, né, com o metrô na terça-feira. Aí a Comissão de Transporte e Mobilidade Urbana da Câmara Legislativa recebeu uma denúncia de uma peça solta no metrô. Isso pode ter sido responsável pelo descarrilamento na terça-feira. Segundo o relato e as imagens encaminhadas à comissão, um componente do sistema de engate dos vagões se desprendeu de uma composição antes do acidente. Agora, a comissão deve realizar uma apuração rigorosa do caso para buscar esclarecimento. Mas, de acordo com o presidente da comissão, Max Maciel, a denúncia é condizente com o problema.
1: Peça por si só já demonstra aquilo que a comissão vem alertando e encaminhando, inclusive em relatórios ao Governo do Distrito Federal, ao Ministério Público, Tribunal de Contas e o próprio metrô, que é a defasagem completa e o abandono do sistema metroviário. Essa peça caiu de um trem série 1000, ou seja, nós precisamos localizar, já localizamos esse trem, precisamos saber também, a gente está oficializando a secretaria para entender se esse trem passou por manutenção, qual foi a manutenção que foi feita, quem atestou.
0: Quando questionado, o metrô disse que o Conselho Permanente de Segurança do metrô, da companhia, tem um prazo de até 30 dias para esclarecer as causas do incidente. No entanto, se o problema for resolvido antes, o trem pode voltar a circular. A última inspeção que a CTMU realizou no metrô, há pouco mais de um mês, apontou o envelhecimento dos trens, a dificuldade na aquisição de reposição, limitações nos processos de manutenção e a necessidade de utilização de composições fora de operação para o aproveitamento de componentes, prática conhecida como canibalização. O relatório também destacou a urgência de investimentos voltados à modernização do sistema, a fim de garantir maior confiabilidade, segurança e eficiência operacional. Mas isso aí não precisa nem de relatório, né, para identificar que o vagão ali já né, tá precisando de uma reforma, que tá velho. Quem usa sabe. Quem usa sabe. O metrô daqui do DF ajuda muita gente, é um transporte, é um modal muito importante para o Distrito Federal, mas tem que ter ampliação, tem que ter ali uns vagões um pouco mais confortáveis também. Quem usa o metrô sabe que constantemente é o trem andando naquela lerdeza, parecendo uma lesma, né? Demora até para chegar no destino. Enfim, né? Vamos torcer aí, tem esse plano de modernização, de expansão, vamos torcer para isso aí dar certo.

0: Quando você ouve esse jazz sexta-feira, já sabe, né? É hora do nosso Famoflop com Malu Lira, que vai atualizar a gente sobre o mundo das celebridades, ajudar a gente já no nosso clima de sextou. Gosto de saber da notícia das celebridades para eu já me imaginar no meu fim de semana, viu, Malu? Muito bom dia.
1: Bom dia, Vilela, para você, para todos os ouvintes. Antes de começar a fofoca, eu vou só mandar um beijo aqui para nossa ouvinte fiel, a Lula da recepção, que ama a fofoca de sexta-feira. Então, toda semana ela já me pergunta: tá na hora da fofoca, hein? Então, chegou o momento, Lu, vamos fofocar. E eu vou começar falando sobre a Érica Januza e o Arlindinho Vilela. Ela expôs o término do relacionamento com ele, né, durante um programa no GNT nesta quarta-feira. Para quem não sabe, o Arlindinho, ele foi flagrado em uma na porta, né, de uma casa de swing, e essas fotos, Vilela, chegaram na Érica Januza. Então, ela foi pega de surpresa, e aí ela falou um pouco sobre esse término, né, falou sobre a irresponsabilidade emocional e também afirmou ali que não se arrepende de ter compartilhado momentos felizes com ele. Ela disse que nessa semana a vida dela virou um caos. Ela disse que estava tudo certo, né? O relacionamento andando, fluindo bem, quando de repente ela recebe essas imagens dele na porta da casa de swing. O Arlindinho se pronunciou ontem, pediu desculpas à ex-companheira através de um post nas redes sociais. Então, ele disse que não, que poderia ali falar sobre versões, interpretações, mas que não era o importante naquele momento, e pediu desculpa ali para a Érica Januza. Você ficou sabendo dessa fofoca?
0: Eu não sabia, não, mas eu achei interessante foi o falar sobre versões e interpretações. Amigo, se você é famoso, casado, não é de um relacionamento aberto, né, e dali margeando uma casa de swing, a gente, né, um mais um, dois. Dá pra saber o que é que vai acontecer, né? Mas, enfim, acabou.
1: É isso. E ela falou ali que agradeceu o carinho dos fãs, de alguns famosos também que se pronunciaram, né, por conta desse término. Porque imagina, você ser pega de surpresa dessa forma, num relacionamento que está indo bem. Enfim, Vilela, muitas situações, né? Muito estranho essa história aí, mas traição, né?
0: Agora, Malu, um tempo atrás você trouxe pra gente um reality show que estavam promovendo. Estavam, não. Era a Vitube e o marido dela, o Eliezer. Eliezer ou Eliezer, Malu?
1: Eliezer,
0: né?
1: Eliezer.
0: Fizeram ali um reality show, uma situação eu mesmo achei ali, pelo menos de gosto muito duvidoso, né? E parece que o Ministério Público também ali não gostou muito dessa história, né?
1: Exatamente. A Vitube se pronunciou nas redes sociais, Vilela, porque eles fizeram um acordo com o Ministério Público do Trabalho a respeito desse reality show, né, que ela publicou nas redes sociais, chamado As Patroas. Em um vídeo publicado nas redes dela, ela confirmou ali a resolução do caso. Ela vai ter que pagar R$350 mil por danos morais coletivos, e também pediu desculpas ali pelo conteúdo gravado com esses funcionários. Para quem não lembra dessa história, Vilela, nesse reality, 11 empregados da influenciadora disputavam ali um prêmio de R$20 mil em provas e desafios. Entre essas dinâmicas, e foi a que causou mais polêmica, tinha uma atividade que esses participantes precisavam procurar moedas de plásticos dentro de vasos sanitários, lixeiras, lugares assim insalubres. Então, essa atitude, né, desse episódio em específico gerou uma grande repercussão, foi parar lá no Ministério Público do Trabalho e aí chegou nessa conclusão que agora ela vai ter que arcar aí com R$350 mil de danos morais e também pediu desculpas pela atitude. Os funcionários, Vilela, defenderam os patrões, viu? Eles falaram que eles saíram no prejuízo, disseram que estavam de acordo com toda essa situação. E aí agora a gente não sabe até onde que vai, né, esse consenso entre funcionário e patrão. Mas para o Ministério Público não foi uma atitude estúdio legal e agora eles vão ter que arcar aí com esses episódios.
0: Agora sim, o que acontece nessas situações, olha, segue o raciocínio, gente. Os funcionários que, pela interpretação aí do Ministério Público, foram submetidos àquela situação vexatória, degradante. Pessoalmente, eu até concordo com essa posição do Ministério Público. Atuou, agiu ali e houve essa multa para resolver o problema de R$350 mil, danos morais coletivos. O certo para mim era que esse dinheiro fosse ali dividido e direcionado, então, às vítimas, a quem foi exposto. Mas não é não, viu, gente? Esses R$350 mil aí não são direcionados ali para uma indenização dos funcionários, por exemplo. Isso aí vai ali pro fundo mesmo ali, o dinheiro vai pro tesouro, gente. Não é pro funcionário, entendeu? Não fiquem achando que esses R$350 mil aí vai ser, olha, mas traz o pessoal aqui, vamos dar R$35 mil para cada um, eram acho que 10, né, pessoas ali, cerca disso ali. Não é não. Então a pessoa foi exposta ali, ridicularizada, porque eu também acho uma situação ali degradante, né, para o funcionário, e não vai ver um real nisso ali, nesse monte de R$350 mil ali. É uma coisa que eu acho um ajuste que a gente deveria pensar, né, na legislação, porque as pessoas são ridicularizadas, passam aquela situação de humilhação. Até entendo o questionamento também das funcionárias ali, dizendo, aí acontece tudo isso, acabou o reality show e a gente ainda perdeu a chance de ganhar o dinheiro. Perdeu mesmo. Mas teve casamento também nesta semana, né, Malu?
1: Teve na verdade, foram 3 casamentos nesse
0: Opa,
1: meio da fama
0: gosta de casar,
1: aí. Foram casamentos do Gabriel Medina, o do Davi Brito, ex-BBB, e também do influenciador Gustavo Tubarão. Vou falar aqui dos mais polêmicos, né, Vilela? Uma notícia boa. Ontem foi feito, né, aconteceu essa cerimônia do casamento do Gabriel Medina com a Isabela Arantes, uma influenciadora e modelo. E aí, esse casamento foi marcado por grandes emoções, né, Vilela? Isso porque o surfista anunciou durante os votos que eles estão esperando um primeiro filho. E o Léo Dias, o portal Léo Dias, descobriu e revelou com exclusividade que o bebê é um menino e vai se chamar Gael. Esses rumores que a Isabela estaria grávida já estava circulando pelas redes sociais há alguns dias, porque a Isabela, Vilela, foi pedida em casamento há 20 dias atrás. Então, foi tudo muito rápido. Eles começaram a namorar, se eu não me engano, em setembro do ano passado, de 2025. E aí, eles já anunciaram o noivado no início desse mês. E 20 dias depois, eles oficializaram ali aquele casamento, né? Ontem também, algumas postagens nas redes sociais, ela aparecia com uma taça de água. Então, nada oficial no perfil deles. Mas quem estava lá na cerimônia deixou, claro, vazar o vídeo dos votos do Gabriel Medina falando sobre a gravidez do primeiro filho, Vilela.
0: Gabriel Medina é outro também que vira e mexe, aparece aí nas polêmicas, né? Lembro que ele teve um tempo, não sei como se ainda é próximo ao Neymar, mas teve um tempo ali que era uma turminha que gostava de uma festa, teve um outro relacionamento também, tretou com a mãe, voltou à amizade com a mãe, enfim, nem sei também que status que está essa situação, essa relação do Gabriel. Tomara, né, que ele, que é um excelente atleta, reconhecidíssimo aí no mundo do surf, que ele, enfim, seja feliz, ele e a moça Isabela Arantes. E o casamento do Davi Brito também rendeu, né, Malu?
1: Esse rendeu mais, viu, Vilela? Ele, o ex-BBB, oficializou o casamento no civil com a influenciadora Emily Araújo, dividiu nas redes sociais esse momento. Esse relacionamento repercutiu, Vilela, porque começou em março deste ano, foi assumido publicamente no fim de junho, ou seja, menos de um mês, e eles já oficializaram ali o casamento no cartório. Eles publicaram algumas fotos desse momento, tudo mais. Só que o que gerou a polêmica, Vilela, foi porque a mãe do Davi Brito, do ex-BBB, disse que não foi convidada. Ela descobriu do casamento pelas redes sociais e ficou super chateada, publicou, fez uma live ao vivo no Instagram, falando que tinha descoberto pelas redes sociais que estava muito chateada com o filho por não ter comentado sobre esse casamento. O que, que você acha, hein, Vilela?
0: Ah, eu acho assim uma situação curiosa da pessoa, em vez de passar a mão no telefone e ligar para o filho, ah, não, eu vou fazer uma
1: publicar
0: live
1: no Instagram.
0: É muita vontade de resolver a questão, né? Porque qualquer família mais discreta, vamos dizer assim, se é uma questão como essa, né, a gente tenta ali entender com um parente, ou só fica logo com raiva mesmo e não fala nada, mas aí a mãe não, resolveu abrir a live, achei curiosa a reação, o que me levanta assim uma certa suspeita, porque esse pessoal também, né, a família do Davi Brito toda ali, gosta muito dessas aparições em redes sociais, dessa exposição. Né? Sei lá se essa história é do jeito aí que a gente sabe até agora. E vamos finalizar então com a atriz Cláudia Rodrigues. Ah, uma querida, né? Ela é difícil encontrar com ela, né?
1: Exatamente, Vilela. Pra quem não tá lembrado, a Cláudia Rodrigues é aquela atriz da Diarista.
0: Isso, a Diarista.
1: A Diarista, que repercutiu ali em 2010, né? Quando ela... começou a ganhar mais fama e ela foi diagnosticada com esclerose múltipla. Também surgiu bastante comentário sobre ela na época, quando ela falou sobre a doença, e ela fez uma aparição rara ali em um restaurante lá na zona sul do Rio de Janeiro, ao lado da namorada, a Adriane Bonato, e também de uma cuidadora. Nas fotos, né, publicadas aí em alguns perfis de fofoca, a Cláudia aparece sorridente, um momento de descontração ali com a companheira e também com essa cuidadora. A atriz, o Vilela, ela convive, né, como eu disse, com a esclerose múltipla desde 2000. Ela foi diagnosticada com a doença autoimune, né, ainda com 29 anos, quando ela estava começando a ganhar espaço na mídia, e ela estava afastada ali, né, da TV desde 2010 por conta da doença. Às vezes ela aparece, e esse momento num jantar lá na zona sul do Rio de Janeiro foi registrado ali por alguns paparazzi.
0: Ah, que bom que ela tá bem, né? Sorridente ali, como que foi como ela apareceu. Ela é uma querida, viu, gente? É humorista, trabalhou no Zorra Total. Tenho certeza que vocês conhecem a Cláudia Rodrigues. Também teve alguns personagens no Cacete e Planeta, fez o seriado dela que... tinha bastante audiência, a Diarista também, né? Que bom. Então é isso, 11 horas e 45 minutos, né? Malu, a gente se vê na semana que vem de novo com mais fofoca, mais novidades sobre esse mundo das celebridades, porque esse pessoal a gente até tenta não falar, mas eles sempre dão motivos, né, Malu?
1: Com certeza, Vilela. Toda semana tem novidade, sexta que vem eu volto com mais.
0: Obrigado, Malu. Tchau, tchau.
1: Tchau.
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0: 11h45.
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0: 11 horas e 47 minutos.
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0: Marcos Souza, eu quase perco a entrada, a volta aqui do comercial, lendo aqui sua mensagem, meu amigo. Ah, Marcos Souza aqui falando, ó, sobre o caso dessa influenciadora, da Vitube, né, que teve a multa ali, o acordo com o Ministério Público do Trabalho, que pagou os R$350 mil. Marcos Souza diz aqui pra gente, ó, está previsto na lei, o dinheiro vai mesmo para o governo. No entanto, caso um dos empregados envolvidos quiser, ele pode entrar com uma ação contra ela, para aí conseguir ser indenizada. Eu só não acho muito lógico isso, viu, Marcos Souza? É isso, eu acho que o Ministério Público já fez atuação ali, que dividisse o dinheiro ali, enfim, desse algum jeito de fazer esse rateio ali, porque aí a pessoa também precisa da grana. Vai ela processar o patrão? A gente sabe como é que essas coisas funcionam, né? E não consigo achar justo ali que esse dinheiro vá para o governo, não. Eu acho que tinha que ir para quem sofreu a exposição. Faça como o Marcos Souza, manda aqui para mim um WhatsApp 994009269. Ou faça como o Lúcio também. O Lúcio já prefere participar ali pelo nosso chat, que também está no ar, nossa live lá no Band Brasília, nosso canal no YouTube. 11h48, agora presta atenção nessa, viu, gente? Um funcionário terceirizado da administração de Sobradinho é suspeito de furtar um carro oficial e percorrer mais de 500 quilômetros até o município de Luiz Eduardo Magalhães, no oeste da Bahia. Francisco Alailson do Nascimento Araújo, de 32 anos, estava alojado nas dependências do prédio público quando retirou uma cópia da chave do veículo. O desaparecimento da viatura só foi percebido pelos servidores dias depois. Isso porque o homem se envolveu em um grave acidente na BR-242, já em território baiano. Testemunhas relataram que ele dirigia em alta velocidade quando perdeu o controle da direção e atingiu um carro onde estavam três pessoas, entre elas uma criança. Uma das passageiras ficou ferida e precisou ser socorrida pelo SAMU. O teste do bafômetro apontou 0,66 miligrama de álcool por litro de ar expelido pelos pulmões, índice que configura crime de trânsito por embriaguez ao volante. Durante a identificação, os policiais também descobriram que havia um mandado de prisão em aberto contra ele por inadimplência de pensão alimentícia. Francisco Alailson foi preso em flagrante, encaminhado à Delegacia Integrada de Segurança Pública de Luiz Eduardo Magalhães e permanece detido à disposição da Justiça. Segundo a Guarda Civil da Bahia, até o momento não há registro de boletim de ocorrência comunicando o furto da caminhonete. Nossa reportagem procurou a Administração Regional de Sobradinho para esclarecer quais providências serão adotadas. Até o fechamento dessa reportagem, viu, gente? Não houve nenhum retorno. Claro que o canal segue aberto. Já pensou?

0: Especialistas analisam os impactos da lei que cria o Pix Pensão, que começa a valer daqui a um ano. Quem vai trazer as informações para a gente? De Salvador, repórter Verena Veloso.
1: Especialistas analisam a nova lei que cria o chamado Pix Pensão, sancionada nesta quarta pelo presidente Lula. A medida permite a automatização do pagamento mensal da pensão alimentícia diretamente na conta do beneficiário. A advogada Ana Paula de Moraes explica que a transferência automática só poderá ser adotada após o cumprimento de alguns requisitos previstos na lei.
2: Não basta um acordo entre as partes. Mesmo que ambos concordem com o pagamento automático, é necessário que o juiz homologue essa modalidade e inclua na decisão todos os parâmetros obrigatórios, como o valor da pensão, periodicidade, conta de débito do pagador, conta de crédito do beneficiário, duração da obrigação e os critérios que serão aplicados de atualização desses valores. Somente após essa determinação judicial, o banco do pagador passa a ser obrigado a realizar os débitos e transferências automáticas via Pix.
1: A nova regra também prevê como pagar o pagamento será feito quando não houver saldo suficiente na conta do devedor.
2: Se na data do pagamento não houver saldo suficiente na conta do devedor, o banco deverá informar imediatamente a autoridade supervisora e tornar indisponíveis outros ativos financeiros do devedor, até o valor necessário para a quitação da pensão atualizada. Esse bloqueio, ele é automático. Importante esclarecer que a determinação do juiz já autoriza previamente o débito automático mensal, a indisponibilidade de ativos quando o saldo for insuficiente e, se a inadimplência persistir, a conversão dessa indisponibilidade em penhora também já está pré-autorizada.
1: A medida poderá ser aplicada a processos que já tramitam na Justiça. Mãe de uma menina de 10 anos, uma mulher que prefere não ser identificada, acredita que a nova regra vai trazer mais segurança e evitar atrasos nos depósitos.
3: Na época eu estava desempregada e não tinha renda, eu não tinha nenhuma fonte de renda, não fazia parte de nenhum programa de assistência do governo. Então, para minha filha comer, ela precisava daquele dinheiro dele. Aconteceram muitas discussões. Foi muito difícil, assim, para ele se ajustar a pagar a pensão antecipadamente, né? Ele sempre pagava na data limite, porque não tinha mais jeito. É custoso. É um momento custoso da vida da mãe, da vida da criança. E tudo que vinha para contribuir, para diminuir essas discussões, essas brigas que acontecem muito entre pais e mães, vai ajudar, né?
1: O projeto é de autoria da deputada federal Tabata Amaral, do PSB de São Paulo.
0: Fez filho, tem que assumir, né, gente? Aí não dá.
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0: 11 horas e 53 minutos.
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0: 11 horas e 54 minutos.
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0: E nesta sexta-feira já tem nossa agenda cultural, mas não dá para curtir liso, né, gente? Vamos lá atrás do emprego. Hoje, 676 oportunidades disponíveis nas agências do trabalhador. O maior salário entre as vagas disponíveis é para o cargo de chefe de cozinha, com 5 vagas na Asa Sul, remuneração que chega a R$5.000, além dos benefícios. Outro cargo que também se destaca pela remuneração é o de operador de escavadeira, com 2 vagas e salário de R$4.000, também tem os benefícios, viu? Cargo de operador de caixa concentra o maior número de vagas disponíveis. São 130 oportunidades, salários de R$1.700, também com os benefícios. E se você se interessou por uma dessas vagas ou também quer consultar outras oportunidades, é só cadastrar o seu currículo no aplicativo Carteira de Trabalho Digital ou ir a uma das 16 agências do trabalhador. Sempre em dia útil, gente. Segunda a sexta-feira, das 8 horas da manhã até as 17 horas. E quem vai trazer a nossa agenda cultural deste fim de semana, que eu vou cestar, graças a Deus, vai ser Ayumi Watanabe. Muito bom dia.
7: Bom dia, Vilela. O destaque da programação é a Live Run XP, que acontece no sábado e no domingo, com provas de 5 quilômetros, 10, 21 e 42 quilômetros. A largada e a chegada serão na Esplanada dos Ministérios, em frente à Catedral. No sábado, as atividades começam no fim da tarde, enquanto no domingo a programação tem início ainda de madrugada. Quem for acompanhar ou participar pode chegar de carro ou transporte por aplicativo, mas é importante sair com antecedência, já que haverá bloqueios em vias como S1, N1, via Palácio Presidencial e no domingo também nos eixões Norte e Sul. Também no domingo, o eixão do lazer na altura da 207 Norte recebe o Samba no Eixo, com um aulão gratuito de hitbox. A concentração começa às 8h45 da manhã e a aula terá início às 9 horas da manhã. As inscrições são gratuitas e podem ser feitas pela plataforma Simpla. Quem gosta de música, hoje, sexta-feira, tem uma noite dedicada ao rock no UK Music Hall, na 411 Sul. A programação começa às 8 horas da noite, com shows das bandas Magu e 01, e os ingressos também estão disponíveis no Simpla. Para as famílias, o Festival Cultural Viver Juntos acontece no domingo, a partir das 9 horas da manhã, em frente à Vila Olímpica do Gama, com atrações infantis, brinquedoteca, apresentações para o público infantil. E quem prefere exposições pode visitar o encontro de veículos e carros clássicos no pavilhão do Parque da Cidade, que acontece no sábado e no domingo, a partir das 9 horas da manhã, com entrada gratuita mediante a retirada de ingressos. Então, essas são uma das atividades aqui da capital para você aproveitar um pouquinho esse fim de semana, né, Vilela?
0: É isso, eu me interessei pela do carro, a antiga exposição dos carros. Eu gosto de automóvel, viu? Eu vou ver se eu dou uma chegadinha nesse evento, no pavilhão do parque, né? De graça. Só que tem que retirar ingresso, não é isso?
7: Isso.
0: Ah, muito bem. Decorei, então. É isso. Obrigado, Ayumi Watanabe. Reta final do Manhã Bandeirantes, mas ainda dá tempo de mais uma notícia aqui, até para a gente ter atenção. Olha só, gente, um menino de 4 anos que foi picado por um escorpião durante uma aula de esportes nesta quinta-feira em uma escola particular no Lago Norte. A picada aconteceu na região do joelho e a criança foi levada imediatamente para atendimento médico. O aluno passou pelo Hospital Materno Infantil de Brasília e depois foi transferido para o hospital de base, onde seguem observação. Segundo a direção da escola, ele está consciente, conversa normalmente, apresentou apenas vermelhidão no local da picada. O animal foi identificado como um filhote de escorpião marrom. Caramba, tem bastante casos, né, dessas picadas de escorpião. Após o incidente, a escola reforçou as ações de controle de pragas, realizou a dedetização do local e solicitou vistorias e limpeza das áreas próximas. Pessoal, reta final do Manhã Bandeirantes, né? Deixa eu ir embora, deixa eu curtir minha sexta-feira, sextou amanhã, viu? Quem vai estar aqui fazendo companhia para vocês é o Adriano Oliveira. E aí, faz companhia para ele, começa cedo aqui já com o nosso Pulo do Gato, depois tem o Primeira Hora e depois o Manhã Bandeirantes só na segunda-feira. Depois tem o Gente Brasília e manda uma mensagem aqui para ele também, viu? 994009269. Eu vou ficando por aqui, gente. Tchau, tchau. Encontro com vocês na segunda-feira, quando eu volto. Até lá. Um abraço, gente.
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15: Olá pessoal, boa tarde, estamos juntos sempre para você aqui, é claro, na sua melhor frequência. Muito bom que você esteja a bordo da nossa rádio Bandeirantes, sexta-feira, 31 de julho. Alegria, alegria, por quê? Porque hoje é sexta-feira, último dia do mês de julho, estamos avançando para este segundo semestre perigosamente. Muito bom saber que você está por aqui e nunca, nunca me abandona. Muito bom entender que juntos sempre seremos mais fortes. Muito bom saber que só os idiotas não mudam de opinião. E é natural. Nelson Rodrigues já declarou essa máxima há 60 anos. E é natural que a gente possa entender que a cada momento surgem fatos novos e com os fatos novos é natural que cada um de nós mude de opinião. Ainda que exista sempre a versão de um, a versão de outro e, por fim, a verdade. O ser humano tem uma enorme capacidade de enxergar o fato exatamente na direção do seu interesse e, principalmente, do alto do seu próprio ponto de vista. E aí entra a verdade, que muitas vezes atropela totalmente o interesse e a versão. Lidar com a verdade custa caro, causa sofrimento e, em muitos casos, pelo erro de interpretação, a ideia de que estejamos sendo injustiçados, de que não somos entendidos, de que o universo não conspira ao nosso favor. Ah, pobres de nós! Ninguém nos olha, ninguém nos vê, ninguém nos dá importância. Porque sempre será mais fácil culpar o outro, sentir que não há por parte dos mais próximos o apoio necessário. Por quê? Porque na fragilidade do ser humano é sempre mais

você fica com a ideia de que mereceria mais do que aquilo que verdadeiramente auferiu. Faz parte da raça humana, como também faz parte da raça humana essa ideia de que, olha, temos a nossa opinião e nada pode modificá-la. Aí voltamos ao princípio, voltamos à vaca fria. Por quê? Porque você pode ter uma opinião hoje e mudá-la amanhã, de acordo com a necessidade e principalmente de acordo com a mudança dos fatos. Os fatos recorrentes, opiniões recorrentes. Fatos modificados, opiniões diferentes. E é bem interessante, porque todo mundo sabe, quem me acompanha aqui todas as tardes, sabe muito bem que eu sou um resultadista por excelência. Nada para mim é mais importante do que o resultado, desde que você conquiste esse resultado com lealdade, com ética, dentro do regulamento e dentro das leis, você estará atingindo o seu objetivo. Mesmo que, em atingindo o seu objetivo, você tenha talvez a ideia de que poderia ter feito algo um pouco mais belo, um pouco mais iluminado, um pouco mais florido, mas para que o resultado fosse alcançado, você talvez tenha que ter sido mais duro, menos glorificado e mais assertivo. Basicamente, eu pauto a vida pelo resultado, desde que ele seja conquistado com ética e com verdade. Dentro do futebol, não há diferença. O resultado sempre será o senhor da razão. E tem essa ideia de que só o idiota não muda de opinião. E é interessante, porque ontem, ouvindo o Rafael Guanais, o técnico do Mirassol, eu ouvi dele que, neste momento, ele entendeu que tem que jogar mais pelo resultado, que tem que marcar mais, que não tem que ficar com proposição o tempo inteiro, que não pode marcar alto o tempo inteiro, porque ele tinha essa filosofia, ainda mantém essa filosofia futebolística de um futebol mais próximo daquilo que o Fernando Diniz imagina ser o melhor futebol, daquilo que o Pep Guardiola imagina ser o futebol de maior qualidade, só que sem as peças necessárias, ele não vai conquistar o resultado. E não conquistando o resultado, vai perder o emprego, vai ficar pelo caminho. E aí ele começou a entender que precisaria ser mais resultadista e menos propositivo. E aí o Mirassol começa a ganhar, e os últimos jogos do Mirassol são muito mais específicos, são muito menos belos, mas muito mais produtivos. Isso significa que o Mirassol sai da zona do rebaixamento e começa agora a pensar um pouco mais alto e a deixar no rebaixamento pelo menos dois grandes, porque para esta temporada vai ser muito difícil que você não tenha no mínimo um grande rebaixado. Entre esta disputa, eu não tenho dúvida, estão Grêmio, Internacional, Vasco da Gama e Santos. Todos eles com muita dificuldade de mostrar ao Mirassol, que tem mais capacidade do que ele, Mirassol, de não estar na zona do rebaixamento. Eu tenho cá com os meus botões que no mínimo um grande vai cair nesta temporada de 2026 para a Série B. Mas de novo com a ideia de que só os idiotas não mudam de opinião. E se você não é idiota, e se você é bom profissional, se você dedica boa parte do seu dia para poder ter resultado, para poder alcançar alguma coisa que seja perto do seu objetivo, é natural que talvez você tenha que ter a possibilidade de mudar de opinião. E aí eu vejo o Guanais mudando de opinião e vejo o Diniz, que não muda de opinião, pelo menos não na verbalização, mas muda naquilo que é o mais importante, muda no ato. Hoje, o time do Corinthians é muito menos propositivo do que a ideia do dinizismo. Olha só há quanto tempo
a gente não fala do dinizismo. Há quanto tempo o dinizismo não emplaca aquela ideia de que, olha, o meu time joga no 4-2-4 com quatro atacantes, o meu time marca alto o tempo inteiro e em marcando alto é um time de muita qualidade, ele joga agrupadinho, a minha defesa avança junto com o meu meio campo e o meu campo está o tempo inteiro próximo do ataque e eu chego

0: esse ataque com 6-7 jogadores. Sim, isso é muito bonito na teoria, quando você tem jogadores de grande qualidade e, além da qualidade, versatilidade e excelente preparo físico. Caso você não tenha todas estas condições, se você só tiver essa ideia e esse modelo, você vai naufragar. E o Corinthians hoje tem muito melhores resultados, principalmente por conta do entendimento do Fernando Diniz de que ele não pode ser esse propositor, que o Corinthians não tem essa capacidade e que o dinizismo tem que ficar para as calendas. O dinizismo tem que fazer, neste momento, parte de um passado. Goste o Fernando Diniz ou não. Ótimo que você esteja por aqui, né? E é por aqui, na sua Rede Bandeirantes, às 12 horas e mais 10 minutos, que a partir de agora vamos girar os nossos repórteres para que você continue a ter a melhor informação esportiva.
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0: E só faltava não ouvir. Começamos com as informações do Corinthians, já que estamos falando do Diniz, já que a pauta é este Corinthians, que sim, não só rondou com o rebaixamento, transitou por ele, mas hoje mira não só competições mais importantes, como inclusive a possibilidade de, no final do Campeonato Brasileiro, estar na zona da Copa Libertadores da América. Salve, Luiz Fabiani, seja bem-vindo, boa tarde.
2: Oi, Elia, boa tarde para você e para todo mundo que acompanha nossa área aqui na Bandeirantes. O Corinthians ficou no 0-0 com o Atlético Paranaense, mas outros dois cenários chamaram mais a atenção. Primeiro, o árbitro Paulo César Zanovelli perdeu o controle do jogo já no segundo tempo e praticamente não houve bola rolando nos minutos finais da partida. Além disso, jogadores que se lesionaram: Zacaria Labiá, torcendo o joelho ainda no primeiro tempo, e Yuri Alberto, já na reta final do jogo, acusando um incômodo na parte posterior da coxa direita. Os dois serão submetidos a exames ainda nesta sexta-feira para que o Corinthians tenha a real noção da gravidade das lesões em questão. O técnico Fernando Diniz, depois dos ocorridos, demonstrou insatisfação com o gramado do estádio do Corinthians logo depois da partida. Ele afirmou que, após esse período de reforma do campo, que praticamente durou todo o intervalo da Copa do Mundo, o gramado da Arena nunca esteve pior como está nesse momento. Portanto, há uma força-tarefa no Corinthians para entender o que houve e, claro, como solucionar a questão, já que o gramado do estádio do Corinthians sempre foi tratado como uma referência no Brasil. Nesse intervalo, Diniz e seus comandados bastante infelizes com a situação do terreno sagrado de Itaquera.
0: Corinthians. Pois é, tá todo mundo bem preocupado com essa questão do gramado, todos muito interessados em entender até onde isso pode ou não alavancar lesões. Vai lembrar que a lesão do nosso glorioso centroavante do Corinthians, que nesse momento passa por exames, e é importante entender qual é o caminho que essa lesão poderá tomar, qual é o modelo que este jogador poderá ter a partir de agora, até porque a gente sabe muito bem o seguinte: o Yuri Alberto, e é sempre bom lembrar, o Yuri Alberto, que é grande referência desse time do Corinthians, artilheiro do time, ele teve um período muito longo para poder se preparar. Nada como uma preparação, nada como um reforço muscular para pelo menos tentar evitar lesões musculares. E me parece claramente que a lesão do Yuri Alberto foi muscular, uma lesão no posterior da coxa. E lesões musculares nunca podem ser descartadas, é fato. Mas se você tiver feito um preparo bem adequado, você tem uma chance muito maior de poder evitá-la. Ótimo que a gente possa estar juntos aqui na Bandeirantes. Informações do Palmeiras para você. É o Palmeiras que pede passagem. O Palmeiras de Abel Ferreira, que nada de braçada no Campeonato Brasileiro. Alô, Bruno Migliozzi, seja bem-vindo. Boa tarde.
3: Fala, Elia, tudo bem? Abraço para você, para o amigo ligado aqui na Bandeirantes durante o Nossa Área, chegando com informações do Palmeiras, o Verdão, que tem um duelo importante a partir deste domingo contra a equipe do Fortaleza, às 16h em seu estádio, pelas oitavas de final da Copa do Brasil. É o jogo de ida, a volta acontece no meio de semana, não em Fortaleza, mas na Arena Pantanal, porque o clube do Nordeste decidiu por vender o mando, e a tendência é, claro, de que o Palmeiras tenha a maioria absoluta nas duas partidas. Notícia importante, viu, Elia? Paulinho voltou a treinar, recuperado de entorse no tornozelo esquerdo, está à disposição do Abel Ferreira normalmente para esse jogo do final de semana. A tendência é que fique no banco de reservas, porque assim como o Paulinho, tanto o Flaco Lopes quanto o Vitor Roque estão à disposição, e o Sosa também uma boa fase, não é? São 9 gols a temporada para ele, são 6 para o Vitor Roque, 14 para o Flaco. Atacantes do Palmeiras vêm encontrando muito bem os caminhos para a rede, e essa é a esperança para mais um jogo importante em mais uma competição que o Palmeiras prioriza nesse final de semana. Elia!
1: Palmeiras!
0: 12 horas e mais 15 minutinhos. Ótimo que você possa estar por aqui. Muito bom saber. Cada vez mais ouvintes chegam a essa frequência. Alô, RB Brasília, Distrito Federal, em ebulição nesta sexta-feira. Vamos nós de São Paulo, o São Paulo com problemas extracampo. O São Paulo que tem Dorival Júnior, um mestre com sabedoria para poder tentar, pelo menos, blindar seu elenco de tudo aquilo que acontece no extracampo. Lá vem o São Paulo, é ou não é, Guilherme Agrela? Boa tarde.
4: Fala, Elia, tudo bem? Boa tarde a você e a todos que nos acompanham. Vamos lá, falar deste São Paulo que conheceu seu adversário nas oitavas de final da Copa Sul-Americana. Vai enfrentar o Bolívar, que passou pelo Grêmio, então tem confronto importante aí começando fora de casa. São Paulo vai para a altitude de La Paz, na Bolívia, na partida de ida e decide no estádio do Morumbi. Esses jogos que acontecem nos dias 12 e 19 de agosto, então uma agenda importante para o tricolor paulista, que precisa aí ir em busca de um título, conquistou a Sul-Americana em 2012. Tricolor paulista que para esses confrontos e para o anterior contra o Grêmio pelo Campeonato Brasileiro tende a contar com Iago Borducci e Domingos Duarte, que esperam apenas na queda do transfer ban na FIFA para serem registrados como os novos reforços do tricolor paulista. Aliás, transfer ban esse que deve cair aí até a semana que vem. Essa é a expectativa da diretoria são paulina. Retorno ao estádio do Morumbi no dia 15 de agosto deve já contar, claro, com o novo gramado do estádio, que começou a ser instalado ontem, nesta última quinta-feira, depois de shows do Harry Styles, cantor britânico, por lá. O São Paulo se prepara para este confronto contra o Grêmio pelo Brasileirão e também para a Copa Sul-Americana, a sequência de temporada do tricolor. Elia!
1: São Paulo!
0: 12 horas e mais 18 minutos, informações do Santos para você. Lá vem o Santos, que sim, volta a jogar. E todos na expectativa de entender até onde Neymar poderá entregar. Repita, até onde Neymar poderá entregar. É ou não é, meu caro Everton Ramos? Boa tarde.
5: Fala, Elia, tudo bem? Boa tarde para você, para o ouvinte ligado com a gente aqui. No Nossa Área, o Santos pode ganhar uma bolada sem precisar fazer nenhum esforço. Só acompanhando, por enquanto, uma negociação que pode vir a ser concretizada no futebol europeu. Isso porque o Souza, lateral formado nas categorias de base do Peixe, negociado com o Tottenham no início da temporada por mais de 90 milhões de reais, deve ser vendido. O Benfica demonstrou um primeiro interesse, inclusive ofereceu uma proposta de 20 milhões de euros, 116 milhões de reais. Só que o Porto, principal rival do clube português, atravessou a negociação e está mais perto de fechar com o lateral. Com isso, o Santos, que manteve a mais-valia de 10%, e ainda, devido ao mecanismo de solidariedade da FIFA, por ser o clube formador, pode receber de 7 a 12 milhões de reais por essa negociação, então o Santos de olho nisso. O Peixe, que já treinou na manhã desta sexta-feira, encerrou a preparação para o duelo de amanhã. O Santos abre as oitavas de final da Copa do Brasil, jogo de ida, Vila Belmiro, 9 da noite, contra a equipe do Remo.
1: Santos!
0: 12 horas e mais 19 minutos. Ontem o Corinthians jogou e empatou. O adversário, o Atlético Paranaense, terceiro colocado na classificação geral do Brasileirão. Um Atlético Paranaense que tem Odair Hellmann, um técnico menos valorizado do que o seu resultado apresenta. Alô, Odair, eu quero ouvi-lo.
6: Eu fiquei na dúvida em relação ao lance do Claudinho. A sensação para mim, eu gosto sempre de respeitar a sensação do campo. A sensação do campo no primeiro movimento, para mim foi pênalti, foi uma carga nas costas do Claudinho. Quando tu olha no vídeo em câmera lenta, parece não ser tão forte quanto foi o lance, né? Porque o Claudinho ganhou o espaço. Mas tudo bem, deu ou não deu, não ficou talvez tão claro, pode ter a interpretação dele que não foi uma carga tão forte, que para mim... O árbitro poderia ter controlado melhor a situação. Foi que, por exemplo, no primeiro tempo a gente sofreu umas 10 faltas, de 8 a 10 faltas, depois que a gente já tinha tocado a bola e sempre tinha um pezinho a mais, uma chegadinha a mais, e isso vai deixando o jogo mais nervoso, porque daí você não recebe a falta, acaba fazendo, aí o Benavides vai lá e dá um tranco para pegar a bola, dá um... E o jogo vai se condicionando. E foi nesses momentos que o Corinthians entrava no jogo. Porque daí o estádio vem, existe uma pressão, e aí início do segundo tempo, ali numa situação, entra no jogo e tem uma finalização, aí dá 2, 3 escanteios. Então, assim, mas eu acho que a equipe também teve essa postura de ter a tranquilidade para não passar do ponto, mas também não deixou de competir. Também não aceitou tudo de graça da forma como o jogo estava se desenhando. A equipe competiu, enfrentou. E é o que eu sempre falo para os jogadores, respeitar a arbitragem, respeitar o adversário, mas é competição. E competição é isso, o jogo estava desse jeito, se você diminui um pouquinho, você sai daqui e perde o jogo. Então a equipe enfrentou o jogo, enfrentou as situações que tinham que enfrentar, e era uma das coisas que eu sempre também cobrava da equipe.
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3: Estão definidos os confrontos dos brasileiros que seguem vivos na Copa Sul-Americana. Com os jogos dessa semana, temos 5 duelos que envolvem as equipes do Brasil. O São Paulo vai encarar o Bolívar e poderia ser o Grêmio, hein, porque o time boliviano eliminou o Tricolor. Além disso, tem Vasco e Olímpia pelas oitavas de final. O Bragantino enfrenta o Galo em confronto de brasileiros que já se encontram nessa fase de mata-mata. O Santos pega o Macará e o Botafogo, o Cienciano do Peru. São 6 equipes vivas na competição, de olho no título da Sul-Americana, que vale vaga na próxima Copa Libertadores.
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0: De volta aqui no Nossa Área, então, para a sequência deste programa maravilhoso.
1: Agora estamos unindo a maior e melhor rede de rádios do Brasil. Esta é a sua rede Bandeirantes de Rádios, unida nesta sexta-feira, dia 31, para que você continue a ter a melhor informação esportiva. Maravilha que você esteja por aqui! Ah, que delícia que a gente possa estar pensando como poder aproveitar o momento que é o mais livre, o mais leve, o mais solto. Mas mais do que como, é com quem poder aproveitar. De novo, vamos voltar com aquela ideia de que sim, a nossa vida é feita de boas e belas escolhas. Quanto melhor você escolher, mais chance terá de acertar. E acertando, vai ter a melhor oportunidade de poder aproveitar. É tudo isso que eu desejo para você, todos os inícios de tarde, para você que está sempre comigo, para você que me retorna com essa energia fundamental que só o rádio tem a capacidade de poder apresentar. Essa energia da proximidade. E como é interessante, juntos mais fortes, juntos buscamos ser melhores e com a ideia de que a opinião contrária vai ter sempre que ser respeitada. Aliás, a boa e bela democracia é a do respeito à opinião que é contrária à nossa. No futebol é muito interessante porque todo mundo tem a sua opinião, todo mundo tem a sua ideia, todo mundo tem o seu modelo e todos buscam, através da sua ideia, tentar justificar aquilo que mais ou menos acreditam. Eu, todo mundo sabe, gosto do resultado. Se ele vier, eu vou ter uma tendência natural a poder acreditar mais naquilo que aquele determinado profissional está fazendo. Se o resultado teima em não aparecer, eu tenho muita dificuldade de, por mais que eu acredite, por mais que eu enxergue que o profissional trabalha, que ele tenha boa entrega, que ele tenha boas relações, eu tenho muita dificuldade de entender que aquele é um caminho interessante. Por isso, as minhas enormes diferenças em relação ao trabalho ou aos trabalhos anteriores do Fernando Diniz. Mas é fato, eu tenho ficado cada vez mais interessado em buscar entender este novo Fernando Diniz. Um Diniz que busca não só colocar os seus pontos de vista, mas que aprendeu com os muitos percalços que o dinizismo é fadado ao fracasso, que ele precisa evoluir na ideia daquilo que pensa em relação ao futebol. E me parece fundamentalmente estar conseguindo, neste momento da sua carreira profissional, encontrar aquilo que é o mais importante, ou seja, o equilíbrio. Alô, Diniz, eu quero ouvi-lo!
2: É frustrante, porque eu sempre joguei aqui como adversário e o campo sempre foi uma arma para o Corinthians. E o tempo pra, eu não sou um cara especialista em campo, mas esse gramado é o pior gramado desde que a arena foi construída, que eu jogo aqui todo ano, desde que a arena foi inaugurada. E se o campo fosse ficar dessa forma, eles tinham que ter avisado. Quando for voltar, o campo vai estar assim, o campo não vai estar em boas condições, vai estar perigoso, vai ter areia, os jogadores vão ralar o joelho, hoje teve 5 com o joelho ralado. E pode prender e pode machucar. Então, eu acho que a diretoria tá cobrando, tá todo mundo vindo aqui tentando fazer o melhor, e as pessoas do campo têm que se mexer, porque o campo não estava nem melhor do que na quinta-feira passada para jogar. O campo não voltou melhor quando a gente parou, e de quinta-feira para cá o campo não está melhor. Então, acho que as pessoas que cuidam do campo têm que se movimentar para poder entregar o campo como o Corinthians sempre teve. No fundo, a gente fez de tudo para que isso não acontecesse, para que não tivesse lesão e para que o time chegasse também inteiro fisicamente para iniciar a disputa. Obviamente que preocupa, tanto um como o outro, embora o Labiá não, não iniciasse todas as partidas titular, é um jogador que depois que eu cheguei, ele foi ganhando cada vez mais protagonismo. Então era um cara que eu contava muito para entrar no jogo em mais de uma posição. E o Roberto é um jogador dos mais importantes do nosso time, tanto no aspecto defensivo para começar a pressão, que é um jogador muito forte, muito rápido, e no aspecto tático-ofensivo, que é um cara que ataca espaço, que está toda hora na área, que incomoda os zagueiros, que joga também se associando com os demais jogadores pela sua mobilidade. Então é um desfalque que de fato preocupa, e a gente vai tentar achar a melhor solução para domingo. Até onde eu sei, muito provavelmente, embora não esteja sacramentado, mas acho que as negociações elas estão andando de uma forma positiva.
1: Tá aí o Fernando Diniz com a sua preocupação em relação ao gramado da Neoquímica Arena, ou seja, da Arena do Corinthians, e a gente precisa entender também até onde o gramado pode ou não prejudicar. Por quê? Porque o vento que venta lá, ele venta cá. Um bom gramado é bom para todo mundo, um mau gramado é ruim para todo mundo. Não me venha com essa ideia de que, olha, o mau gramado prejudica muito mais o time mais técnico. Quem garante? Quem garante? Por quê? Porque o menos técnico, em algum momento, pode ter a dificuldade de uma bola que quica mal, ele que tem mais adversidade, ele que tem menos controle, ele ter um gol que naturalmente ele não tomaria se o gramado fosse bom. Então, essa perspectiva de que o gramado ruim, ele prejudica mais a A do que a B, a mim não me comove. Esse é o momento de entender também qual é o grau de lesão do Yuri Alberto. Tá todo mundo muito preocupado com a lesão, que até aqui é muscular, do Yuri Alberto, no posterior da coxa, mas ele ainda sequer fez exames. Isso significa que é bom ou ruim? Bom, significa que o departamento médico do Corinthians está esperando um pouco, ou seja, está dando ao Yuri Alberto um pouco mais de tempo para que ele faça bastante gelo, para que ele fique mais em repouso, para a partir daí você realizar o exame e, quem sabe, ter um grau menor da lesão muscular. Essa é a tendência natural. Quando você demora para fazer o exame, você dá ao atleta uma chance maior de que ele possa, pelo menos, apresentar neste exame de imagem uma lesão de grau menor do que aquela que, a princípio, você imaginava que ele fosse ter. Pelo menos é isso que eu penso que o departamento médico do Corinthians está imaginando e, por conta desta imaginação, está adiando um pouquinho o exame de imagem do nosso glorioso Yuri Alberto. Acho importante, nesse momento, também destacar

0: Opa, voltamos. Deu um pequeno pique aqui, mas com muita calma nessa hora. Todo o sistema entrou em alerta. Muita calma nessa hora. Quando o sistema entra em alerta, todos nós ficamos mais alertas e um pouco mais apreensivos. Esse é o momento também de entender qual é o nível de lesão do Yuri Alberto. Eu estava dizendo exatamente o seguinte: quando você demora um pouco mais para fazer o exame, você dá ao atleta uma chance maior de que a sua lesão ela diminua, porque são 24 horas fazendo gelo e a tendência natural é de que, pelo menos, se a lesão não for muito grave, ela apresente um nível de imagem menor. Até porque são 24 horas de gelo e de repouso. 12 horas e 40 minutos. Quem não tem chance de repousar é o Grêmio de Futebol Porto Alegrense. E é muito interessante, porque a gente vive decantando em prós e versos os técnicos estrangeiros, e em particular os técnicos portugueses, porque essa escola portuguesa é super bem representada aqui no Brasil pelo Abel Ferreira, foi super bem representada pelo Jorge Jesus, é muito bem representada pelo Arthur Jorge, mas tem também o Luiz Castro. O Luiz Castro é técnico do time do Grêmio, super bem pago, e não entrega nem perto daquilo que muitos imaginavam que ele teria qualidade para poder entregar. O Grêmio agora está fora da Copa Sul-Americana. O Grêmio que ronda ao rebaixamento no Campeonato Brasileiro. Que Grêmio é esse? Que Luiz Castro é esse? Alô, Luiz Castro, eu quero ouvi-lo.
1: As vaias foram para mim, não foram para os jogadores. As vaias não houve vaias para os jogadores. As vaias foram todas para o Luiz Castro, não foi para os jogadores. Os jogadores deram tudo deles e a torcida reconheceu que os jogadores deram tudo deles dentro do campo e apoiou-os sempre ao longo de todo o jogo. Portanto, não vamos por aí. Veja-se para mim. Sobre aquilo que o tirar. Eu já disse isso várias vezes. É difícil, eu sei. Estão a chegar os jogadores novos à equipa, estão a ser integrados. Vamos começar essa integração. Temos agora pela frente uma Copa do Brasil com dois jogos que nós achamos e temos a certeza que são muito importantes para a dimensão do Grêmio. Tivemos sempre como... Queríamos continuar na prova, na Sul-Americana, queríamos continuar nela, mas sabíamos claramente que a nossa prioridade de campeonato e Copa são as nossas duas principais preocupações e objetivo fundamental da época e vamos continuar a lutar por elas. O que justifica a minha permanência é eu trabalhar todos os dias de forma digna e honesta.
0: Você trabalhar todos os dias de forma digna e honesta é obrigação. Com todo o respeito que o Luiz Castro me merece, você trabalhar todos os dias de forma digna e honesta é obrigação. Não tem mérito aí. Eu acho que neste momento o que justifica a permanência do Luiz Castro é a multa contratual. E a gente não pode ser hipócrita. Tem uma multa contratual grande no contrato do Luiz Castro, senão ele já teria caído. Agora, cabe ao Luiz Castro ser honesto e aí sim trabalhar de forma digna e honesta com a direção do Grêmio e poder mostrar o seguinte: olha, eu abro mão dessa multa se eu tiver convicção de que meu trabalho já não tem mais para onde ir, que eu não consigo tirar desse elenco aquilo que esse elenco pode oferecer, se eu não estou conseguindo apresentar capacidade para poder trabalhar com mais qualidade, com mais resultado. Então, o vento que venta lá, venta cá. O treinador que é super bem pago e que ele não está conseguindo entregar por incapacidade dele, também cabe a ele ter esse instinto, não só de preservação dele, se pode chegar a um acordo. Olha, a multa é de 10 milhões, eu aceito 3, vocês podem parcelar em 10 vezes e está tudo bem. E eu acho que a gente chegou no limite aqui e vamos tentar chegar a esse acordo e vocês podem tentar encontrar um

0: treinador melhor do que eu, porque o resultado realmente não está conseguindo aparecer. É assim que um grande profissional trabalha, mas será que o Luiz Castro está apto a poder trabalhar com essa dignidade em relação à sua multa contratual? Interrogação. Alô, Abel Ferreira, Copa do Brasil no final de semana, pede passagem. É você.
1: Tem para mim e tem para o clube. O Palmeiras, em todas as competições que entra, não há como, entra para ganhar, entra para competir e para ganhar. Como sabes e bem, viemos de uma derrota dura e difícil, num jogo que, na minha opinião, fizemos um jogo consistente, tirando dois lances onde nós não fomos eficazes naquilo que tem a ver com o aspecto defensivo, e tinha dito ao teu colega, depois de analisar o jogo e vê-lo como devia ver, acho que não foi só o que eu te falei, o que eu falei publicamente de devíamos ter estado mais do remate exterior, devíamos ter cruzado, não. Das 4 ou 5 oportunidades que tivemos, incluindo o gol, devíamos ter feito mais 2 ou 3 e não conseguimos fazer. Mas na minha opinião, eu disse isso aos jogadores, fizemos um bom jogo, metemos o adversário para trás. E hoje o jogo começou mais ou menos na mesma toada, até depois o adversário, através de cantos e lançamentos para a área, um jogo mais vertical, um jogo mais de profundidade, um jogo mais direto, e criou-nos dificuldades. Ali a meio da primeira parte, com lançamentos e escanteios, que nos criou ali algumas dificuldades, mas nós conseguimos muito bem controlar esse jogo mais vertical. Mas como te disse, agora vou ver como é que os meus jogadores estão. Tivemos jogadores que hoje jogaram, e não te vou dizer qual deles, mas jogaram com muito sacrifício. Eu tenho uma equipa de guerreiros, tenho uma equipa onde todos metem os interesses da equipa acima dos interesses individuais, e quando tu treinas jogadores deste nível, estás preparado para competir em todas as competições, e é isso que eu sinto. Mesmo em momentos difíceis, como foi a derrota do último jogo, vamos agora amanhã analisar, juntamente com o Núcleo de Saúde e Performance, ver quais são os resquícios do jogo de hoje, do último jogo, e depois tomar as melhores decisões para essa competição, que é mata-mata, 2 jogos, e estamos em todas as competições e queremos lutar por todas elas.
0: Pois é, vale lembrar você que o Palmeiras está sim em todas as competições. Palmeiras é diferente, Palmeiras é mais qualificado, Palmeiras tem momentos importantíssimos e de uma qualidade inquestionável. Por isso Abel Ferreira está há 6 anos à frente deste elenco, por isso ele é o treinador merecidamente mais bem pago do futebol sul-americano, e é por isso que o Palmeiras está liderando o Campeonato Brasileiro, está no mata-mata da Copa do Brasil e está no mata-mata da Copa Libertadores. Quem ousa neste momento dizer que Palmeiras, Abel, comissão técnica e elenco não estão no topo da cadeia? Sim, estão, e merecidamente, todos, sem exceção, merecem aquilo que oferem como salário, como recurso ou como beneméritos, ou seja, benesses que só o resultado garante. Todos no Palmeiras têm tido, ao longo destas longas jornadas, muitos resultados, muita eficiência. E é assim que a banda toca: bons resultados, bons salários, muitas benesses. A partir de agora, ótimo que você esteja por aqui, né? Bora girar muito mais o futebol pra você! Salve, Pedro Coin, boa tarde!
2: Alô, Elia! Boa tarde! Vamos girar!

0: Ai, ai, ai, o Grêmio foi eliminado da Copa Sul-Americana. O único brasileiro que caiu na fase de repescagem, os playoffs da Sul. Mas, mesmo assim, os confrontos dos brasileiros nas oitavas de final estão definidos. E eu vou te passar agora. Então, ó, já pega o seu caderno e anota aí. Porque tem Bolívar e São Paulo, Vasco da Gama e Olímpia, o Bragantino recebe o Atlético Mineiro, o Santos pega o Macará e o Botafogo enfrenta a equipe do Cienciano. E como se não bastasse, eu quero falar de mais mata-mata, viu? Porque a competição mais democrática do futebol brasileiro está de volta. Ela voltou, é fim de semana de Copa do Brasil. E ó, se tem Copa do Brasil, você sabe que tem a sua... É rodada quádrupla aqui na Bandeirantes nesse fim de semana. Não dá tempo de relaxar. No sabadão, às 5h30 da tarde, transmitiremos Vasco e Fluminense. Um pouquinho mais tarde, às 9h, tem Santos e Remo na Vila Belmiro. Às 4h da tarde do domingão, tem Palmeiras e Fortaleza. E às 7h30 do domingo, Clássico Nacional, Internacional e Corinthians. Além disso, o Atlético Mineiro encara a equipe do Juventude, o Mirassol pega o Grêmio, a Chapecoense recebe o Cruzeiro e o Atlético Paranaense e o Vitória fazem duelo de rubro-negros. E você já sabe que para ficar por dentro de tudo que o mundo do futebol pode proporcionar, só tem um lugar. Até porque... Vou até falar baixinho. Eu sempre te falo isso, então vê se aprende de uma vez que...
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6: A Copa Truck desembarca neste fim de semana em um cenário inédito para pilotos e equipes. O Autódromo Internacional de Mato Grosso, em Cuiabá, recebe pela primeira vez uma etapa da principal categoria de caminhões do país e será palco também da única rodada noturna da temporada 2026. As corridas acontecem neste sábado, a partir das 8h40 da noite, pelo horário de Brasília, com transmissão na Band.
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7: Estão definidos os confrontos dos brasileiros que seguem vivos na Copa Sul-Americana. O São Paulo vai encarar o Bolívar. Além disso, tem Vasco e Olímpia pelas oitavas de final. O Bragantino enfrenta o Galo em confronto de brasileiros. O Santos pega o Macará e o Botafogo, o Cienciano do Peru. De olho no título da Sul-Americana, que vale vaga na próxima Copa Libertadores.
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9: É isso, chegando ao final de mais um Nossa Área para você. Boa tarde, fiquem com Deus e boa sorte.
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0: Bandeirantes, boa música e informação com Whitney Houston, I Have Tonight. E daqui a pouco, você fica com 60 minutos na Bandeirantes.
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0: Começa agora os 60 minutos pela Bandeirantes. Uma hora de músicas sem intervalo comercial. Começando os 60 minutos desta sexta-feira com Barry Manilow, Ready to Take a Chance Again.
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Bandeirantes, boa música e informação. Lara Fagge, Dream a Little Dream. No nosso 60 Minutos, você acompanha uma hora de música sem intervalo comercial. Seguimos ao som de Joy Cocker e Jennifer Warnes, Up Where We Belong.

0: Bandeirantes, boa música e informação. Laura Pausini, Se Fue. Fechando o nosso 60 minutos. Agora, informação para você. É hora do repórter Bandeirantes. Acompanhe.
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2: Muito boa tarde, meu nome é Felipe Campbell e esse é o Repórter Bandeirantes. O Tribunal Superior Eleitoral realiza na próxima segunda-feira a primeira edição da Semana Nacional do Sistema Eletrônico de Votação. A abertura da programação será no Centro de Ensino Médio Elefante Branco e terá como foco aproximar os estudantes do funcionamento da urna eletrônica e do processo eleitoral brasileiro. Durante a atividade, técnicos da Justiça Eleitoral vão apresentar uma demonstração prática do equipamento, incluindo a abertura da urna para explicar sua estrutura interna, os mecanismos de segurança, o funcionamento do sistema e as etapas de fiscalização e auditoria realizadas antes, durante e depois das eleições. A proposta é mostrar de forma acessível como o equipamento opera e também esclarecer dúvidas sobre a integridade e o sigilo do voto. Os estudantes também poderão conhecer os componentes internos da urna eletrônica e entender como tecnologias como assinatura digital e outros mecanismos de proteção garantem a confiabilidade do sistema de votação, mesmo durante procedimentos de manutenção e inspeção. Esse foi o Repórter Bandeirantes.
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0: Bandeirantes, boa música e informação, Yvonne Erleman, If I Can Have You. Daqui a pouco eu volto, não saia daí.
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0: Bandeirantes, boa música e informação com Nika Costa, Out Here on My Own. E daqui a pouco tem mais uma edição do nosso Primeira Classe aqui na Bandeirantes.
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2: Está começando mais um Minuto 5 DIV. Eu sou João Fuschini, jornalista automotivo, e hoje a pergunta é a seguinte: qual tipo de carro exige menos manutenção? Flex, diesel, híbrido ou elétrico? Bora saber. A resposta não é tão simples, tá? Porque cada tecnologia possui características diferentes. Os carros flex são os mais conhecidos pelos brasileiros. A manutenção costuma ser mais acessível e há peças e oficinas especializadas em praticamente qualquer cidade. Já os motores a diesel costumam ser extremamente duráveis, principalmente em caminhonetes e veículos de trabalho. Em compensação, utilizam componentes como turbina, sistema de injeção de alta pressão e controles de emissões, que exigem aí um combustível de qualidade e revisões rigorosas. Quando aparece algum problema, normalmente o reparo é mais caro. Os híbridos unem um motor a combustão a outro motor elétrico. À primeira vista, parece mais complicado, mas muitos componentes sofrem menos desgastes. Em vários modelos, por exemplo, os freios duram mais graças à frenagem regenerativa, que ajuda a recarregar a bateria enquanto o carro desacelera. E os elétricos, hein? Esses aí levam vantagem quando falamos de manutenção preventiva. Eles não precisam de troca de óleo do motor, filtro de óleo ou correias. Como possuem menos peças móveis, também apresentam menos itens sujeitos ao desgaste. Mas atenção, hein? Isso não significa manutenção zero. Pneus, suspensão, sistema de freios, ar-condicionados, baterias e outros componentes continuam precisando de inspeções periódicas, beleza? No fim das contas, a tecnologia que dá menos dor de cabeça é aquela que recebe manutenção preventiva no prazo certo. Ignorar as revisões sempre sai mais caro do que cuidar do carro desde o começo. E é claro, se você puder buscar uma concessionária associada ao 5DIV, é sempre mais seguro, beleza? Essa foi a dica de hoje. Eu sou João Fuschini e esse foi mais um Minuto 5DIV. Siga a gente lá no Instagram, 5div.df, é sempre mais seguro, beleza? Essa foi a dica de hoje. Eu sou João Fuschini e esse foi mais um Minuto 5DIV. Siga a gente lá no Instagram, 5div.df, e o meu, @João

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1: Está começando mais uma edição do nosso Primeira Classe. A partir de agora, você embarca comigo em um voo musical pelos anos 70, 80 e 90. Começamos com Martin Harkness, You Raise Me Up.
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0: Está começando mais uma edição do nosso Primeira Classe. A partir de agora, você embarca comigo em um voo musical pelos anos 70, 80 e 90. Começamos com Martin Harkness, You Raise Me Up.
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0: Boa música e informação com Shania Twain. You are still the one.
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0: Bandeirantes, boa música e informação com George Michael e Mary J. Blige. Ash, fique agora com o nosso repórter Bandeirantes.
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2: Muito boa tarde, meu nome é Felipe Campbell e esse é o repórter Bandeirantes. O comércio do Distrito Federal movimentou mais de 132 bilhões de reais em 2024, segundo a pesquisa anual do comércio divulgada pelo IBGE. Apesar do desempenho do setor, a remuneração média dos trabalhadores continua entre as menores do Centro-Oeste. O varejo foi o segmento que mais faturou, com 56,7 bilhões de reais e também concentra a maior parte dos empregos. Ao todo, o comércio emprega 164,6 mil pessoas no Distrito Federal e 3 em cada 4 trabalhadores estão no varejo. A folha de pagamento das empresas comerciais chegou a 5 bilhões e 100 milhões de reais no ano passado. Mesmo assim, o salário médio pago aos trabalhadores ficou apenas em 1,7 salário mínimo, o equivalente a cerca de R$ 2.755 pelos valores atuais. Com esse resultado, o Distrito Federal aparece ao lado de Goiás com a menor remuneração média do comércio na região Centro-Oeste. Mato Grosso tem a maior média salarial da região, com 2,1 salários mínimos. Segundo a Fecomércio, ampliar os investimentos em qualificação profissional, inovação, digitalização e modernização da gestão será fundamental para aumentar a produtividade das empresas e permitir que o crescimento do comércio também seja refletido em melhores salários para os trabalhadores. Esse foi o Repórter Bandeirantes.
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0: Boa música e informação. Peter Frampton, Baby, I Love Your Way.
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0: Bandeirantes, boa música e informação, ouvimos ABBA, I Have a Dream.
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1: Você ouve The Rolling Stones, Wonder My Thumb.

0: Bandeirantes, boa música e informação com Gavin James, fechando a minha participação com você nesta sexta-feira. Eu volto amanhã, a partir da 1 da tarde. Fique agora na companhia de Joelson Costa. Um forte abraço e um ótimo final de semana.
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10: Agora, na Bandeirantes, 6:07. 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Uma excelente noite para você ligado aqui em 87. Bandeirantes, boa música e informação. Uma excelente noite para você ligado aqui em 89,9.

0: Bandeirantes, boa música e informação. Acabamos de ouvir o som de Chicago Rap Man. Vamos para um rápido intervalo comercial, mas já já estamos de volta. Fique ligado.
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0: Agora, na Bandeirantes 6:38.

0: Bandeirantes, boa música e informação. Acabamos de ouvir o som de Al Stewart, Year of the Cat. Vamos para um rápido intervalo comercial e daqui a pouco retornamos com mais músicas e mais conteúdo para você. Fique ligado!
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0: 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Boa música e informação. Mike Reno e Ann Wilson, Almost Paradise.

0: Bandeirantes, boa música e informação. Acabamos de ouvir o som de Kansas, Dust in the Wind. Vamos para um rápido intervalo comercial e daqui a pouco estamos de volta. Fique ligado.
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0: Agora, na Bandeirantes 7h40. 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
0: Lenny Kravitz.

0: Bandeirantes, boa música e informação. Acabamos de ouvir o som de Barry Manilow, Mindy. Vamos para um rápido intervalo comercial, mas daqui a pouco estamos de volta. Fique ligado.
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0: Agora, na Bandeirantes 8 e 6.
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0: 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Boa música e informação. Gino Vanelli, Hurt to Be in Love.

0: Bandeirantes, boa música e informação. Acabamos de ouvir o som de Ana Carolina, Quem de Nós Dois. As melhores canções nacionais de todos os tempos, você ouve aqui em 89,9. Vamos fazer uma rápida pausa, mas já já estamos de volta. Fique ligado.
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0: Agora, na Bandeirantes, 8h41.

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Bandeirantes, boa música e informação. Estamos fechando mais uma hora da nossa programação musical aqui em 89,9 e na sequência teremos a Voz do Brasil. Eu, Joelson Costa, retorno depois com os clássicos Bandeirantes. Então, até mais tarde.

0: Está no ar a Voz do Brasil. As notícias do governo federal que movimentaram o país no dia de hoje.
1: Olá, boa noite.
2: Boa noite para você que nos acompanha em todo o país.
1: Sexta-feira, 31 de julho de 2026.
2: Vamos ao destaque do dia.
1: Combustível renovável.
2: Gasolina com 32% de etanol começa a valer amanhã. Claudimário Carvalho.
3: De acordo com estudos técnicos, os veículos apresentam funcionamento adequado sem impactos relevantes no desempenho ou nos sistemas de combustível.
1: Educação. Professores e estudantes da rede pública de ensino podem acessar livros didáticos em formato digital.
2: São mais de 2.800 obras que podem ser acessadas pela conta gov.br. Natália Kuslick.
4: O catálogo reúne obras didáticas e literárias e abrange desde os anos iniciais do ensino fundamental até o ensino médio.
1: E hoje nós vamos falar sobre uma arte que é patrimônio cultural brasileiro.
2: Poesia pendurada no barbante, rima perfeita que conta as histórias do povo e do dia a dia do sertão. É o Cordel.
1: O projeto quer valorizar a atividade no país. Graziele Bezerra.
5: A iniciativa prevê atividades como seminários, tratamento de acervos e apresentação de cantadores, poetas e xilógrafos.
2: Hoje, na apresentação da Voz do Brasil, Luciano Seixas e Mariana Jungmann.
1: E acompanhe a gente ao vivo. Acesse radiogov.ebc.com.br ou o canal Gov na sua TV aberta.
2: A Caixa Econômica Federal conclui hoje o pagamento do lucro do Fundo de Garantia por Tempo de Serviço, o FGTS.
1: Quem tem direito já pode consultar o valor de recebimento.
2: Nós vamos conversar agora com a repórter Luana Karen, que vai explicar para a gente como funciona essa distribuição.
1: Luana, boa noite. Fala para a gente, então, desde quando é feita a repartição do lucro do FGTS?
6: Boa noite, Mariana, Luciano. Boa noite aos ouvintes da Voz do Brasil. Olha, desde 2016, o Fundo de Garantia por Tempo de Serviço, FGTS, distribui parte do lucro obtido com aplicações em áreas como habitação, saneamento, infraestrutura e títulos públicos federais. A repartição é definida pelo Conselho Curador do Fundo, que estabelece tanto o percentual do lucro a ser distribuído quanto o índice usado para calcular quanto cada trabalhador recebe.
2: E como é que ficou a distribuição neste ano, Luana?
6: Olha, Luciano, neste ano o índice definido foi de 0,01868341. Para calcular o valor que irá receber, o trabalhador deve multiplicar o saldo existente na conta do FGTS em 31 de dezembro de 2025 por esse índice. Mas eu vou dar um exemplo para ficar mais fácil. Quem tinha R$10 mil de saldo naquela data vai receber R$186,83. De acordo com a resolução do Conselho Curador, 89% do lucro obtido pelo FGTS em 2025 serão distribuídos aos trabalhadores, o que equivale a R$13 bilhões. De acordo com o secretário de Proteção ao Trabalhador do Ministério do Trabalho e Emprego, Carlos Augusto Gonçalves, o valor é depositado em contas ativas